0: 93.
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0: 952.
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0: Muito feliz de estar aqui com você, viu?
1: Desde dois.

0: 10 e 10. 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

0: 10:48.
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0: Obrigado, doutor Henrique.
1: Obrigado, Marrone.
2: Beijo, gente. Obrigado a vocês pelo carinho.
1: Obrigado, Bruno. Uma viagem vai com Deus.
3: 10h55. Não!

0: 10:58.
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0: 11:05.
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0: 2021.
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0: 11:33.
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0: Voo 169.
1: Tá doida, é? De perder esse avião? Aqui quem fala é seu comandante, Felipe Mota. 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

0: Meia-noite 2.
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0: 98.
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0: Naldo na vez!
1: Bochecha tá nove!
0: Olha o Bochecha!
2: Sinistro!
3: Uma e 13.

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1: Uma e 24.

0: 3 e 6.
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0: 6h25.
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1: Quatro e sete.
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0: 3:42.
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0: Você vai ficar, né?
1: Eu vou ficar. Vou ficar.
0: Obrigado, gente.
1: Salve de palmas, Leonardo, por favor.
0: Deus abençoe todos vocês. Obrigado.
1: Obrigado, gente. Tá?
0: Se der tempo, abençoe vocês também, viu, gente? Tchau, tchau. Valeu.
2: 4:55.

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0: 5:10.
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0: 5:47.
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0: 6:14.
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Você ouviu Abel e Caim, o poder da fé. Bom dia, bom dia. 6 horas e 32 minutos agora. 6:32, PH. O poder do Criador. Você vai curtir agora. Goiânia e Paranaense.

Goiânia e Paranaense, o doutor e o Caipira, 6:35 agora. Bom dia, bom dia. 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Com muita moda boa pra você, hein? Christian Ralph, o IP e o Prisioneiro.

0: 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Você ouviu Christian Ralph, o IP e o Prisioneiro. Bom dia, bom dia. Daqui a pouco, logo após os comerciais, tem modão pra você, hein? Bom dia mesmo.
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Hein? Bom dia, bom dia. Nessa manhã de terça-feira, hoje é terça-feira, hein? 19 de maio de 2026. Rádio 9 FM, que tem na direção geral Carlos Antônio Nogueira Butina, departamento comercial José Ribeiro, e o nosso Ornei aqui da Rádio 9 FM. Ornei, o homem do cartãozinho, Black Cartãozinho Limitado, hein? 6h43. Agora, bom dia pra você que levanta cedinho, cedinho, cedinho. É, vamos juntos com muita moda boa, até às 8, né? Às 8 tem Cândido Filho, Rádio Debate, uma rádio defendendo uma cidade inteirinha, inteirinha, inteirinha, hein? Hoje, dia 19, se comemora Dia dos Acadêmicos do Direito e Dia Nacional de Combate à Cefaleia. A previsão do tempo, PH, previsão do tempo, Anápolis segue 19 graus, chuva 10%, umidade do ar 94%, vento 6 km por hora. Bom dia, bom dia. Vamos trazer música bonita, música que o meu povo gosta, música que o meu povo quer, hein? Bom dia para você que levanta cedinho, cedinho, cedinho. Abraçando a minha amiga dona de casa que já fez aquele cafezinho rancheiro. O pessoal aí, né? O pessoal da chácara, dos sítios, das fazendas. Abraçando os leiteiros, né? Os leiteiros, os padeiros. Bom dia, bom dia, bom dia. Bom dia para os feirantes, né? Bom dia aos feirantes. É a Rádio 9 FM te fazendo companhia com muita moda boa para você no seu rádio, hein? Dois amores e uma aliança.

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você ouviu aí, hein? Caçula e Marinheiro, dois amores e uma aliança, 6:48 agora, PH. Bom dia, bom dia. Nova FM. É a Rádio Nova FM com muita moda boa pra você, hein? É, você vai curtir agora, Tchão Carreiro e Pardinho, hein? Tchão Carreiro e Pardinho, moda de viola, hein? Moda de viola é o boiadeiro de palavra, hein? Boiadeiro de palavra, moda de viola, aqui na Rádio Nova FM. Bom dia, bom dia.

boiadeiro de palavra, Tião Carreira e Pardinho. Bom dia, agora 6:53, em 6:53, é o PH, tocando o que te toca. Capricho do Destino, Chico Rei Paraná.

lixo do destino. 6:56 agora. É o PH, hein? Tocando o que te toca. É, você vai ouvir agora João Mulato e Douradinho. João Mulato e Douradinho, advogado honesto.

0: você ouviu aí, hein? João Mulato Isoladinho, advogado honesto. Em Anápolis, pontualmente 7 horas. Logo após os reclames do nosso Carlos Antônio Guerrutina, tem muita moda boa pra você. Segura aí, hein?
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É o PH, hein? Bom dia, é a Rádio Nova FM, Rádio São Vicente na Igrejinha, Rádio Cerrado Alessandro Bartras. Terça-feira, meu povo apaixonado, hein? Vamos juntos com muita moda boa até as 8 horas. Às 8 horas tem Cândido Filho, Rádio Debate, uma rádio defendendo uma cidade inteirinha, inteirinha, inteirinha. Aí você vai ficar sabendo logo mais. Giro aqui pro Goiás, girando pro Goiás logo mais às 8. Número de presos trabalhando dentro e fora do presídio é recorde em Goiás, hein? Quem vai destacar é o Kaique Juliano. E ainda, Polícia Civil desarticula grupo criminoso que trocava veículos furtados por drogas. É o grandalhão Costa Júnior. Bom dia, bom dia. Bom dia, Costa Júnior, hein? Esse aí é o meu amigão, rapaz. É o Costa Júnior, grandalhão, hein? Você vai ficar sabendo ainda. Turismo goiano registra terceiro maior crescimento do país. Simval Lopes vai destacar. Leilão arrecada mais de R$1.600.000 para o Hospital Cora e OVG, hein? É, Simval Lopes vai destacar. Programa Sucatec leva caravanas do descarte a 6 municípios goianos. Daqui a pouco você vai ficar sabendo com Simval Lopes. É o Sucatec, hein? Tudo isso e muito mais. Às 8 com Cândido Filho, Rádio Debate. Uma rádio defendendo uma cidade inteirinha, inteirinha. E o PH com muita moda boa pra você. É o trio Parada Dura. O

Trio Parada Dura, o carro e a faculdade. 7:08 agora, bom dia. 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Com música bonita, moda boa pra você, hein? Pedro Bento e Zé da Estrada, 7 palavras.

Você ouviu Sete Palavras, Pedro Bento e Zé da Estrada. 7:12 agora, 7:12 PH. 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Lágrimas da Alma. Belmonte, Amaraí.

Belmonte Amaraí, 7:15 agora, abraçando aqui Lincoln no Instagram Rádio Nova FM, a Nadir Rodrigues da Costa. Bom dia, Nadir, hein? E o Jô também, né? Jô Lincoln aqui, a Rádio Nova FM, bom dia. Tamo juntos com muita moda boa pra você, até às 8 horas, porque às 8 horas tem Cândido Filho, Rádio Debate, uma rádio defendendo uma cidade inteirinha. Nestor e Nestorzinho, relógio quebrado.

0: você curtiu Nestor e Nestorzinho, relógio quebrado, hein? Agora 7:19, PH, 7:19.
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Gino e Geno, Igrejinha da Serra, 7:27 agora, PH. 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Com muita moda boa pra você. Amor em Segredo, Nicanor e Palmeirinho.

0: Agora, bom dia!
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FM, com você, hein? Com música bonita nesta manhã de terça-feira, meu povo apaixonado, hein? Hoje é terça-feira, dia 19 de maio de 2026. Vamos juntos com música até as 8 horas, hein? É, PH. Abraçando aí a minha amiga dona de casa, que já fez aquele cafezinho rancheiro. Abraçando o Pedro Márcio, né? O Pedro Márcio, bom dia, Pedro Márcio, hein? É o primo do nosso Carlos Antônio Guerra Botina. É, linkou aqui no Instagram, né? Linkou no Instagram. Bom dia, companheiro. Ótima terça-feira pra você, hein? Terça-feira com muita moda boa pra você. 7 horas e 32 agora, PH. Léo Canhoto e Robertinho, triste calado.

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Christian Ralph, Chora Peito. Bom dia, bom dia. 7 horas e 51 agora, PH. 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Teodoro Sampaio. Quatro cantos da casa. Bom dia.

É, você ouviu o Teodoro Sampaio, hein? Quatro Cantos da Casa, 7:56 agora, PH. O Relógio da Matriz, Trio Parada Dura. Alô, Fabrício, hein? Me encolhe no Instagram, Rádio Novo FM. Bom dia, companheiro.

você ouviu aí, hein? Trio Paranadura, o Relógio da Matriz, e com essa canção chegamos ao final de mais um programa de hoje. É hoje que é terça-feira, dia 19 de maio de 2026. Agradecendo primeiramente a Deus, né? Ô meu Deus, muito obrigado por estar aqui na Rádio Nova FM, comunicando com tanta gente importante, que é você. É você que está do outro lado com o seu radinho ligado. Os internautas através de Rádio Zete, pelo aplicativo aqui na Nova FM, pelo Instagram Rádio Nova FM Anápolis, de Anápolis, Goiás, para o Brasil e mundo. Rádio São Vicente na Igrejinha, Rádio Cerrado, Alessandro Bartras. Agradecendo ao Carlos Nogueira Butina, direção geral, departamento comercial, Eusébio Ribeiro, e o nosso Ornei, né? O nosso Ornei é o homem do cartãozinho Black, do cartãozinho ilimitado. Bom dia, Ornei! BH tá indo nessa, desejando a todos uma ótima terça-feira e que Deus nos proteja e nos livre de todo mal, né? Na sequência tem Cândido Filho, Rádio Debate, uma rádio defendendo uma cidade inteirinha, inteirinha, inteirinha. E às 11 horas, tudo do esporte pra você, hein? É a geração do esporte, no comando de Carlos Nogueira, o Butina, com a coordenação de Eusébio Ribeiro. Eusébio Ribeiro e o PH tá indo nessa. E vocês vão ficar aí com essa canção com o Dudu Quidalvan. Espinheira danada, hein? Eita espinheira danada que o pobre atravessa pra sobreviver, né? Mas tenha ânimo, né? Porque nada melhor do que um dia após o outro, um feriado no meio. E o sol tá aí, ó, nascendo para todos, a chuva também para todos. E graças ao nosso Senhor e Salvador Jesus Cristo, o choro pode durar uma noite, mas a alegria vem no dia seguinte, né? Graças ao bom Deus. Então fica aí com essa espinheira e o PH tá indo nessa, hein? O PH tá indo nessa. Tchau, gente! Obrigado, meu Deus! Candinho tá chegando aí, hein? Candinho tá chegando!

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3: 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Oi, tudo bem por aí? 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
4: Agora em Anápolis, 8:16.
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4: Cândido Filho. Olá você, bom dia.
6: Bom dia.
4: Bom dia, agora 8:17 desta bela e ensolarada manhã de terça-feira. É isso, PH? Hoje é dia 19 do mês de maio de 2026. E nós estamos chegando para esta edição do Rádio Debate, o seu espaço livre e democrático do jornalismo anapolino. Aqui é onde a notícia só tem um lado, que é o lado da verdade. E nisso você pode acreditar. Até às 11 horas estaremos aqui juntinhos para levar até você tudo que anda acontecendo em Anápolis, em Goiás, no Brasil e no mundo. E como sempre, e a gente faz questão de renovar esse convite todos os dias, o Rádio Debate da Nova FM quer ouvir você, cidadão, cidadã anapolina. Vamos falar de Anápolis, esta cidade que nós tanto amamos e queremos ver sempre no caminho da paz, do bem, da justiça social, do desenvolvimento econômico, enfim, uma cidade onde o serviço público funcione verdadeiramente em favor da população. Este é o nosso propósito quando a gente assume todos os dias esse microfone poderoso da Nova FM para fazer esse debate, essa discussão sobre as coisas e sobre as causas de Anápolis. Por isso é que a sua participação, a sua opinião, ela é muito importante para nós. É, sabe por quê? A sua manifestação pode provocar uma correção de rumos naquelas decisões antipáticas e impopulares que às vezes são tomadas pelo poder público. E tem mais, nós continuamos levando adiante aquele projeto de construção de uma cidade melhor para todos nós. Por isso que a gente pede sempre a sua opinião, que, repito, é muito importante para nós. Anote aí um telefone que tem o WhatsApp que é para você encaminhar a sua mensagem de texto ou de voz, que é o áudio, para você participar com a gente aqui do programa. Meu amigo Paulo Henrique Mendes, o PH, que é o produtor do programa, tá ali, ó, prontinho para te atender. Mas então anote aí o WhatsApp. É o 96-000-5177.
7: Repita!
4: Vou repetir para você anotar. 96-000-5177. Se você quiser nos acompanhar e participar lá pelas redes sociais, fique à vontade. Nós estamos também lá no Instagram e lá no YouTube. Mas, Candinho, como é que eu vou encontrar vocês por lá? Simples, você vai abrir um aplicativo, nesse caso o Instagram, mas vale também para o YouTube. E lá naquela lupa onde você faz a pesquisa, você vai clicar e vai digitar, vai escrever assim, ó, Rádio Nova FM Anápolis. Aí você vai nos encontrar por lá. Inclusive no YouTube tem um canal que você pode se inscrever e acompanhar ao vivo não apenas o Rádio Debate, mas toda a programação da Rádio Nova FM. Será um prazer enorme compartilhar esse espaço de democracia e de muita informação com todos vocês. Portanto, sejam bem-vindos, porque às 8h21, o Rádio Debate da Nova FM desta terça-feira, 19 de maio de 2026, já está no ar.
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Pois é, às 8h21, começando então o Rádio Debate aqui pela Nova FM, desta terça-feira, 19 de maio de 2026. E começando o dia, é fazendo um convite pro pessoal. É você que gosta de ir à feira. Hoje é dia de uma feira muito importante para nós aqui em Anápolis, que é a Feira dos Produtos Agroecológicos, que acontece às terças-feiras, a partir das 16h, lá no Parque Ipiranga. Meu amigo Álvaro Gonçalo me lembra aqui que hoje vai acontecer a feira, então, a partir das 16h. E pensa num ambiente bacana, legal, você botar a prosa em dia, rever os amigos e fazer aquisição de produtos realmente de qualidade. Produtos cultivados sem agrotóxicos, sem veneno, né, para você continuar valorizando a sua saúde, para você continuar tendo uma alimentação bastante saudável. É lá você vai encontrar rapadura orgânica, você vai encontrar mel orgânico, tomate orgânico, viu, PH? Que mais? Banana, queijo, enfim, é uma enorme variedade de produtos feitos com muito carinho para você que já tem nessa feira um ponto de agenda obrigatório às terças-feiras. Então, um abraço lá ao amigo Álvaro Gonçalo, aos produtores, o pessoal lá da Aproar, ao Calinim, que produz um mel, mas pensa no mel assim caprichado, ajeitado, e também feito com muito carinho para os consumidores. Então tá feito aí o convite. Se eu fosse você ali pelas 16h, da tarde, daria uma ida lá no Parque Ipiranga para poder prestigiar essa feira, que é um projeto antigo que existia aqui em Anápolis, liderado pelo Álvaro Gonçalo, e já há alguns anos, né? Acho que mais de 10 anos já, a feira vem acontecendo todas as terças-feiras. Então é um local que o pessoal já se acostumou a ir às terças-feiras. Um abraço pro pessoal então e muito obrigado. O pessoal tá sempre na audiência aqui do programa. Muito obrigado pela parceria e pela cooperação aqui com o Rádio Debate da Nova FM. 8h25 agora, PH. Bora falar de pesquisa um pouquinho? Daqui a pouco, né? Nós vamos inclusive colocar o material aqui, PH, não é agora ainda não, do ex-prefeito Roberto Duório. Ele faz algumas críticas aí ao atual prefeito Márcio Corrêa sobre esse programa Construindo Sonhos. Nós temos falado sobre isso também aqui. Mas só que parece que ele não é a pessoa mais indicada para poder fazer crítica a essa gestão, não, né? Vamos falar sobre isso daqui a pouco. Primeiro, deixa eu falar sobre uma pesquisa do Instituto Atlas Intel. E para a presidência da República, Lula lidera primeiro e segundo turnos contra Flávio Bolsonaro, após aquele áudio que ele encaminhou lá pro seu amigo, seu irmãozinho, o Daniel Vorcaro. É que lá fez um estrago danado na candidatura do senador Flávio Bolsonaro, né? Caiu demais da conta nas pesquisas. Pesquisa Atlas Intel Bloomberg, divulgada nesta terça-feira, ou seja, hoje, foi divulgada agora há pouco, aponta que o presidente Luiz Inácio Lula da Silva lidera as intenções de voto no primeiro e também no segundo turno das eleições contra

aponta que o presidente Luiz Inácio Lula da Silva lidera as intenções de voto no primeiro e também no segundo turno das eleições contra o pré-candidato Flávio Bolsonaro, que é do PL, filho do Bolsonaro. Após a divulgação de conversas entre o senador e o banqueiro Daniel Vorcaro, que é o dono do Banco Master, as vantagens chegam a 12,7 e a 7,1 pontos percentuais, respectivamente. Diferenças constatadas para o primeiro e também para o segundo turno. Se os entrevistados responderam a seguinte pergunta: se estes fossem os candidatos, em quem você votaria nas próximas eleições para presidente? Essa foi a pergunta que o entrevistador, que o pesquisador fez para as pessoas. Então vamos conferir agora os resultados. Olha só o que foi apurado nessa pesquisa Atlas Bloomberg. O atual presidente Luiz Inácio Lula da Silva tem 47% das intenções de voto. Segundo colocado continua sendo o senador Flávio Bolsonaro, que aparece com 34,3%. 12,7% de diferença de Flávio Bolsonaro para Luiz Inácio Lula da Silva, ou de Lula para Flávio Bolsonaro. Na terceira colocação vem o pré-candidato Renan Santos, que é do Missão, 6,9%. Romeu Zema, que é o pré-candidato do Novo, ex-governador de Minas, 5,2%. Ronaldo Caiado, do PSD e ex-governador de Goiás, aparece com 2,7%. Augusto Cury, do Avante, 0,4%. E Aldo Rebelo, que é do Democracia Cristã, 0,2%. Está se falando muito também na pré-candidatura de Joaquim Barbosa, ex-ministro do Supremo Tribunal Federal, que seria o candidato do Democracia Cristã. Mas nessa pesquisa aqui ainda não aparece o nome dele. Pois é. E houve uma queda mais acentuada ainda de Flávio Bolsonaro em relação à última pesquisa, que tinha sido realizada lá em abril, com esse mesmo instituto, o Atlas Intel. Na pesquisa de abril, Lula aparecia com 46,6% e Flávio Bolsonaro somava 39,7%. Ou seja, o senador Flávio Bolsonaro registrou queda de 5,4%, pontos percentuais entre os dois levantamentos. Então, gente, esta é a situação, essa pesquisa realizada pelo Instituto Atlas, agora depois desse escândalo, que foi aquela mensagem via WhatsApp, que foi encaminhada pelo Flávio Bolsonaro para o Daniel Vorcaro, que ele chama ele de irmãozinho, ó, se precisar pode contar comigo e tal. Aí publicamente não admite de jeito nenhum qualquer ligação com Daniel Vorcaro. Só que aquele áudio lá expôs de maneira muito clara essa ligação, aliás, muito íntima até. Tava até programado um jantar, sabia? Pegar na casa do Daniel Vorcaro, adivinha quem que ia lá para esse jantar? O Flávio Bolsonaro e o pai dele. Aquela velha história, publicamente, não conheço, nunca ouvi falar, e agora, foi colocada essa situação aí. Isso aí, meu amigo, mas detonou com a candidatura, aí a tendência é só de queda agora mesmo. Daqui a pouco acho que ele não vai nem animar a ser candidato mais, tão feia que vai ser a surra. Não, tá caminhando para isso. Ele tava marcando ali 41%, 42% nas pesquisas, agora tá com menos de 33%. Quer dizer, fez água mesmo a candidatura. Até os próprios seguidores, apoiadores dele já estão pensando assim em como se deixar o projeto, deixar a missão. Agora vamos falar sobre uma outra pesquisa aqui, PH, mas é sobre os pré-candidatos ao Senado aqui em Goiás, só que é de outro instituto, Paraná Pesquisas, divulgou uma pesquisa para o Senado aqui em Goiás e que vale a pena também dar uma olhadinha para a gente sentir o andamento das pré-candidaturas aqui em Goiás. Lembrando que neste ano nós iremos eleger dois senadores. Porque neste ano, por exemplo, aqui em Goiás vence os mandatos do senador Vanderlande e do senador Jorge Cajuru. Só permanece o mandato do senador Wilder Moraes, que aliás é pré-candidato ao governo do estado. Então nós temos que escolher dois senadores agora aqui em Goiás. Paraná Pesquisas divulgou nesta segunda-feira, essa pesquisa foi divulgada ontem, sondou os eleitores goianos sobre a disputa para o Senado Federal. A ex-primeira-dama Gracinha Caiado e o senador Vanderlan Cardoso

0: lideram as intenções de voto. Gracinha chega a 36,9%, somados primeiro e segundo voto, enquanto Vanderlan tem 26%. É, numericamente à frente, mas empatado na margem de erro de 2,7 pontos percentuais com o deputado federal Gustavo Gayer, que tem 22,2%. Mas o Vanderlan tem 26 e o Gustavo Gayer 22. A liderança é de Gracinha Caiado. A briga pela segunda vaga também está emocionante, viu, PH? Essa luta aí, essa briga pela segunda vaga. É, tem o deputado federal Zacarias Calil, que é do MDB. Ele foi citado por 20,8% dos entrevistados. Os demais pré-candidatos estão um pouco mais distantes. Mas vale ressaltar aqui: Humberto Teófilo, que é do Novo, tem 12,6% das intenções de voto. Alexandre Baldi, que é do PP, do Progressistas, é citado por 11,6% dos votos. E o professor Marcelo Moreira, que é do PSOL, é professor da Universidade Estadual de Goiás, aqui em Anápolis, ele aparece nessa pesquisa com 6,4%. É um bom comportamento na pesquisa aqui, o professor Marcelo Moreira. E o Luiz César Bueno, que é o pré-candidato do PT, tem 3,3%. É, ainda pontuam na pesquisa Humberto Chaves, que é também pré-candidato do PSOL, com 2,6%, Oséias Varão do PL com 1,9% e Yuri Castro do Cidadania com 1,1%. Outros 9,8% disseram que votarão branco ou nulo, e os que não sabem ou não opinaram somam 7,3%. Então é uma pesquisa, está muito longe. A campanha, nessa fase ainda é pré-campanha, a campanha propriamente dita só depois das convenções partidárias, lá para o mês de agosto, né, PH? Então a gente vai ter uma ideia melhor do desempenho desses candidatos, mas por enquanto tem esse quadro desenhado aqui. A liderança sempre em todas as pesquisas feitas da ex-primeira-dama Gracinha Caiado, e agora essa reação impressionante, digamos assim, do senador Vanderlan Cardoso, que está liderando pelo segundo voto, é, deixando para trás o Gustavo Gayer, que é deputado federal pelo PL. Agora vamos aguardar, é, o que na realidade vai acontecer na eleição. Por enquanto é só uma pesquisa a mais dessas várias que têm sido divulgadas nessa fase de pré-campanha eleitoral. 8:33 agora. Olha, o ex-prefeito Roberto Naves, o Roberto Ório, ele ocupou as suas redes sociais para conversar com a população nos últimos dias várias vezes. Ontem ele publicou um vídeo criticando a maneira como o atual prefeito Márcio Correia está conduzindo o projeto habitacional Construindo Sonhos. Realmente tem muita coisa para se questionar lá no projeto. Mas o ex-prefeito Roberto Duório não é a pessoa mais indicada para poder fazer qualquer crítica à política habitacional do atual prefeito Márcio Correia. Sabe por quê? Porque quando foi prefeito não tinha política habitacional nenhuma aqui com o senhor Roberto Naves. Ele não construiu uma casa para pessoa pobre em Anápolis morar, para as famílias carentes, para quem precisa de uma moradia. Aí agora, tem problemas o Construindo Sonhos? Tem, vamos discutir para poder aperfeiçoar e tal. Mas é muito melhor do que o meu lote, minha história, desse ex-prefeito que está criticando aí, que colocou várias famílias em situações difíceis, né, e não cumpriu com o que foi prometido na época. Ou eu estou mentindo? E agora vem criticar? Não, eu acho que tem muita coisa errada mesmo nesse Construindo Sonhos. Por exemplo, uma delas é a escolha das áreas. Trouxe aqui ontem a reclamação do pessoal lá do residencial Campos do Jordão, ali próximo ao Filósofo Machado, ao residencial Cerejeiras e tal. Porque o pessoal comprou uma coisa e está levando outra. Foram reservadas áreas ali para construção de parques, de praças, e agora essas áreas vão ser ocupadas por esses conjuntos habitacionais. Quer dizer, a prefeitura deveria escolher áreas próprias para esse tipo de construção, não é? Então essa é uma das críticas que tem sido feita ao programa lá. Mas daí a receber críticas de Roberto Duório, vamos ouvir o que ele disse para depois a gente comentar mais alguma coisa, PH?
1: Pessoal, vou mostrar para você agora a farsa, a fake news que é o programa habitacional do prefeito Márcio Correia. Primeiro, para você participar, você tem que ter o nome limpo, você tem que ter renda fixa, o seu cadastro tem que ser aprovado por um banco, e o que você faz é um financiamento. Financiamento para quê? Para abastecer uma construtora, iniciativa privada, visando lucro. na verdade, ele é só um ator. Porque essa construtora, ela executa as casas para poder vender para esse cidadão que tem que ter todos esses critérios aqui aprovados com o dinheiro da Caixa Econômica Federal. A Caixa Econômica Federal, ela adianta para a construtora privada 80% do valor da casa, aproximadamente R$200 mil. E quem realmente é um parceiro da população é o governo do estado de Goiás. Porque esse sim doa R$50 mil para ser abatido na entrada e nas parcelas que esse cidadão deveria pagar. Então eu queria deixar claro para você que nós temos uma construtora, a iniciativa é privada, ela visa lucro, a Caixa Econômica Federal só empresta o dinheiro e o cidadão tem que fazer um financiamento. O prefeito Márcio Corrêa, você podia ter explicado direitinho para a população, porque aliás, disso aqui em construtor e loteamento, você entende muito.
0: Pois é, e você, ex-prefeito Roberto Naves, não entende nada, né? Porque durante o seu governo não foi feita uma casa para pobre morar na cidade. Repito, tem problemas com Construindo Sonhos? Claro que sim, né? Vários. Né? E num ponto ele está certo, né? Esse tipo de residência vai ser financiado pela Caixa, a prefeitura não está fazendo graça nenhuma, né? Porque a Caixa Econômica Federal, é verdade, vai adiantar uma boa parte desta casa aí para a construtora. Então, muita gente vai ganhar dinheiro com esse programa habitacional. Então, eu acho que a gente precisa rever alguns aspectos mesmo, né, desse programa habitacional, né, que parece que tem como pano de fundo apenas o lucro das construtoras. Mas toda empresa só sobrevive se tiver lucro. Agora, a gente tem que ver é se no decorrer do programa, essa pessoa que for sorteada e que for beneficiada com a casa, se ela vai mesmo ser sacrificada. Porque cá entre nós, a prestação de entre 500 e 600 reais já é bem razoável. Não vou nem aqui discutir a qualidade do imóvel, não sei, não vi nenhum ficar pronto ainda, não sei, mas, né, dentro do ponto de vista da prestação e de acordo com o que existe no mercado hoje, é uma prestação até razoável. Essa entre 500 e 600 reais por mês, porque tem gente que está pagando aí 800, 1.000, 1.500 reais por mês de aluguel, né? E que a gente, eu acho até importante esse tipo de crítica que é feita pelo ex-prefeito Roberto Naves. Sim, ele tem razão em alguns pontos aí que ele está dizendo, tá completamente cheio de razão. Agora, o que a gente precisa questionar é que ele não é a pessoa mais recomendada para poder fazer esse tipo de crítica. Que nós tivemos ele na prefeitura, ele, Roberto Naves, na prefeitura, durante 8 anos. Aí eu pergunto para você, ele construiu uma casa para pobre morar aqui em Anápolis? Não, só uma. Nada, absolutamente nada. Em Anápolis, na época dele, simplesmente não existia programa habitacional. E agora quer criticar? Então, acho que, sabe, a população deve, eu falo isso aqui para a população poder entender, né, onde é que cada um está situado. Porque se o ex-prefeito Roberto Naves, no tempo que ele dirigiu a cidade, durante 8 anos, se ele tivesse se preocupado em ter um programa habitacional que realmente construísse casas para as pessoas, e não tinha problema não. Podia ser junto à Caixa Econômica Federal, podia ser com recursos do Estado, recursos do governo federal, não importa. É o que importa realmente as pessoas terem onde morar. Isso é que importa. Então, se eu tivesse preocupado com isso, talvez o déficit, talvez não, com certeza o déficit habitacional de Anápolis seria muito menor. Agora tá aí. Tem uma gestão que está preocupada em fazer, em solucionar essa questão habitacional. Aí ele vem criticar. Podia muito bem somar forças aí, contribuir com o que pode, para poder transformar esse programa habitacional num elemento que realmente favorecesse as famílias mais carentes, não é? Concordo que a empresa, a empreiteira lá, a construtora, vai ter lucro, né? O atual prefeito Márcio Corrêa, ele é empresário desse segmento aí, do setor imobiliário, concordo também, né? E precisa mesmo fazer um cadastro, precisa comprovar a renda, vai ter que ter essa relação com a Caixa Econômica Federal, né? Tudo isso é verdade que o ex-prefeito Roberto Duório está falando, mas ele deveria apontar os defeitos e participar mais também da elaboração, inclusive de políticas públicas para resolver esse gravíssimo problema que a gente tem aqui em Anápolis, que é o déficit habitacional, né? Então, é necessária a crítica? É necessária a crítica. Agora, triste é de onde ela vem, Né? De onde essa crítica vem? Porque, inclusive, né, ele deixou a prefeitura sem condições de desenvolver qualquer programa habitacional, porque não tinha dinheiro, estava totalmente quebrada. Agora tenta falar aí que não deixou a prefeitura quebrada. Aliás, prefeito Márcio Corrêa tem que vir a público e se posicionar, né, em relação bem clara como é que a prefeitura foi deixada. Aliás, eu, por exemplo, continuo esperando aqui, continuo aguardando, que o prefeito Márcio Corrêa, quando assumiu, prometeu que ia fazer uma auditoria nos contratos e nas contas da prefeitura e não fez. E não fez. Então tem que fazer essa auditoria, né? E mostrar os números reais, exatos, de como é que a prefeitura de Anápolis estava no dia 1 de janeiro de 2025. Não é? Porque não tem aquele ditado que quem cala consente? Né? Então o que o ex-prefeito Roberto Duarte está falando, prefeito Márcio Corrêa, é verdade. Por que você não devolveu o questionamento? Ah, encontramos a prefeitura quebrada, é isso aí, mas não mostra os números. Ah, nós temos uma dívida de 1 bilhão e não sei quanto, mas também não mostra os números. Então, só falar, aquela velha história, até papagaio fala. Mas vamos embora mostrar os números, fazer, ó, quando eu afirmo que o Roberto Naves deixou a prefeitura endividada, porque tá aqui, ó, os números comprovam isso que eu tô falando. Não é? Mas só fala, não mostra nada. Cadê o resultado da auditoria? Continuo esperando até hoje. Porque o prefeito, o atual prefeito Márcio Corrêa, falou. Ó, uma das primeiras medidas nossas é fazer uma auditoria nas contas e contratos da prefeitura para mostrar para a população como é que o município está financeiramente. E isso nunca saiu. Temos números aleatórios aí. Ah, o município, uma hora deve 1 bilhão e 800, uma hora deve 1 bilhão e 400, outra hora é 1 bilhão e 700. Afinal de contas, qual é o número correto? Que ninguém sabe. E esses contratos, o prefeito Márcio Corrêa deu uma entrevista, acho que foi ontem, parece, que disse que teve que diminuir ou refazer alguns contratos na área da educação, né? Alguns contratos na área da saúde. Mas, por exemplo, na área da saúde, tá fazendo uma coisa que eu tinha combinado com o povo um ou outro lá na campanha. Ele falou, tá aí, ó, eu porque não tenho o programa dele gravado aqui, viu, Pegação? Eu vou colocar aqui, que ele ia diminuir a participação das OSs na rede pública de saúde do município. Aí eu pergunto pra você, o que é que aconteceu? Fez foi aumentar. Aumentou a participação das OSs. Aí chegou uma outra aí, hospital e maternidade, Santa Terezinha, Nossa Senhora Terezinha, acho que é Santa Terezinha, né? Ampliou a participação da FUNEV. E eu já falei aqui, ó, não vem colocar palavra na minha boca, que eu já falei aqui e repito isso aqui, vou repetir várias vezes. Nada contra a FUNEV, nada contra a Unievangélica, são instituições respeitadas em Anápolis, que tem uma história de serviços prestados à população desse município. O meu posicionamento contrário a essa entrega total da rede pública de saúde de Anápolis para a FUNEV é por uma questão de estratégia. Política pública tem que ser com o município, através da Secretaria de Saúde, e não entregar a rede pública de saúde do município para uma instituição privada. É esse o negócio aí. E afinal de contas, é verdade ou não é que a FUNEV hoje é dona de quase 100%, quase da totalidade da rede pública de saúde do município, como estratégia de saúde pública completamente equivocado. Completamente equivocado. E não tô nem falando aqui se a FUNEV paga, se não paga, não estamos analisando isso aqui, não. Nós estamos falando que a atitude como política pública não é correta. Você entregar uma boa parte da sua, uma maior parte da sua rede de saúde para uma instituição privada, ué. Ah, não, Codinei, instituição privada não, é essa organização social, não tem fins lucrativos. Tá bom, esse negócio de não ter fim lucrativo é só lá no estatuto, viu? Lá, oh, você que é povo, cidadão eleitor, lá, deixa de se deixar se enganar, se levar por esse discurso aí falacioso. Não tem fins lucrativos lá no estatuto. Igual quando você abre um chamamento aí, uma licitação, você olha o tanto de gente que aparece lá. Fica parecendo urubu em carniça. Ou eu tô mentindo? É só você passar a observar, ué. Não tem fim lucrativo, não. Mas diretor ganha 80 mil, 100 mil. Né? Fora aqueles, né? Aqueles que, assim, no meio do caminho, né? Digamos assim. Aqueles recursos atravessados. Ah, pô, vai enganar outro, pô. Vai pegar outros trouxas aí pelo caminho. Tá de sacanagem, tá de brincadeira. Né? O que tem mais no Brasil hoje é a OS querendo uma boquinha.

outros trouxas aí pelo caminho. Tá de sacanagem, tá de brincadeira. Né? O que tem mais no Brasil hoje é a OS querendo uma boquinha na área de saúde. Né? Aí vem que essa conversa não tem fim lucrativo. É, e outra coisa, os recursos não chegam mesmo para integralidade, não para assistir, para fornecer saúde para o povo. Quer um outro exemplo? Lá do Alfredo Abrão, inclusive com o senhor Roberto Naves, está encrencado lá, ó. 43 milhões de reais desapareceram lá. E agora eles têm que devolver o dinheiro. E uma outra coisa que o município tem que cobrar também. É porque me parece que já existe, inclusive, uma decisão judicial para a devolução desses 43 milhões de reais. Daqui a pouco esse dinheiro derrete também, né? Não tá dando pra comprar um picolé, porque tá demorando demais da conta, se bem que isso deve ser corrigido. Então, voltando aqui ao Construindo Sonhos, acho sim que o programa habitacional cabe algumas críticas, precisa ser aperfeiçoado. E eu ainda tenho dúvida se o prefeito Márcio Corrêa, com a sua gestão, vai conseguir entregar o número de residências que ele prometeu na campanha. Continuo tendo as minhas dúvidas. É, então, toda e qualquer crítica, que seja bem-vinda. Mas partindo do senhor Roberto Naves, não. Ele não demonstrou interesse em construir casa para pobre morar. Aliás, governou só para os ricos também. Para pobre não governou nada. Aliás, Anápolis tem esse problema. É. Aliás, é a política de um modo geral, né? Tem um ditado, já disse aqui há poucos dias, né? Você sabe qual que é o princípio básico da política hoje em dia, PH? Fazer política é você governar para os ricos e enganar os pobres. É desse jeito que se faz política no Brasil hoje. Você tem alguma dúvida disso? Eu não tenho, não. 8:48. Ah, não, tem mais um assunto que eu quero abordar aqui, PH. Você que tá ouvindo o programa aí, nós temos falado também aqui sobre esse rombo do Banco Master, do Daniel Vorcaro, amigo do Flávio Bolsonaro. Aí a gente fala aqui, né? Ah, o governo lá do Rio de Janeiro enfiou

0: terço do produto interno bruto. Tanto de dinheiro que estava lá. Por isso é que esse escândalo é tão volumoso assim. E o pessoal tem dado tanta importância. Rapaz, Daniel Vorkar era poderoso mesmo, hein? Conseguiu lá envolver o pessoal do Banco de Brasília. Também não tinha ninguém inocente. Eles sabiam também onde é que eles estavam se metendo. Rapaz, o governo do Rio de Janeiro foram mais de 900 milhões de reais do fundo de previdência lá dos servidores do Rio de Janeiro. Ou seja, tem muita gente lá com aposentadoria ameaçada, porque eu acho que receber de volta lá do Banco Master, eu acho que não vai ter jeito. E o tal do fundo garantidor de crédito é só 250 mil? Você sabia, Pega? É, hoje tem no sistema financeiro do Brasil um instrumento chamado Fundo de Garantia de Crédito. Você investe dinheiro num banco aí, você investe a 2 milhões de reais e de repente o banco se lasca, quebra, o banco não vai pagar ninguém, né? Aí tem esse fundo para te pagar. Você tinha 2 milhões, recebe 250 mil. Você tinha 50 milhões, também só recebe 250 mil. Então é isso. Então, quer dizer, a segurança que você tem de mercado financeiro no Brasil é de 250 mil. Se você aplicar 260, você vai perder 10. Não, e não adianta você arrumar. Fala assim, não, vou investir 250 mil nesse banco aqui, 250 no outro, 250 no outro. Não, não tem. É por CPF, né? Ou por CNPJ. 250 mil. É a garantia que você tem de não levar ferro nessa relação aí. Aí tem muita gente que ainda fica depositando dinheiro em banco virtual aí. Banco digital, né? Vai. Continua aí. Daqui a pouco tem mais Fazenda Reunida Boi Gordo, tem mais Avestruz Massa. Aí o pessoal fica todo mundo chorando. Ô, não tem segredo não, amigo. Investe em coisa palpável, em coisa firme. Firme. Hã? É, pois é. Esse também já deu problema demais da conta, né, Pegar? Tem recado aqui, Pegar?
1: Ronaldo Ferreira.
0: Grande Ronaldo Ferreira. Deixa eu ver aqui. Cadê? Ah. Bom dia, Candinho, PH e todos os ouvintes do Rádio Debate da Nova FM. Tá dizendo aqui o Ronaldo Ferreira. Candinho, tenho minhas dúvidas sobre essas pesquisas. Você sabia, Candinho, que ontem, por uma incrível coincidência, o Flávio do filme se encontrou com o dono do Instituto de Pesquisa em Brasília? É, eles devem estar desesperados, né? Candinho, e a convocação do Neymar para a seleção brasileira, hein, Candinho? Que baita convocação da seleção brasileira. O menino Ney rende muito, muito money. É, pode até ser money, viu, o Ronaldo? Mas futebol dele mesmo até agora. Olha, me fizeram essa pergunta ontem, que eu achava da convocação do Neymar. Ninguém vai aqui discutir as qualidades técnicas do Neymar. Ele é um craque de bola. O problema é sempre saber se ele tá querendo ou não, se ele quer jogar ou não. E fisicamente também, ele já não é escolha dele. Aliás, o Neymar nunca foi atleta, foi um bom jogador, craque de bola, mas atleta ele nunca foi. Isso foi ao longo da carreira dele todinha. É, nunca foi um cara dedicado aos treinamentos, preocupado com a forma física e tal, nunca foi. Então, quando era mais novo, que tinha mais fôlego, então ele aguentava o tranco. Agora já não é mais assim. Então, Neymar tem condições de jogar na seleção brasileira? Claro que tem. Repito aqui, ninguém vai discutir as qualidades que o Neymar tem. Agora, será, meu amigo, que ele vai estar mesmo disposto a vestir aquela camisa, né, com a vontade, com a garra, com a gana que precisa ter para ganhar uma Copa do Mundo? Aí eu tenho dúvida. E outra coisa, mas o Carlo Ancelotti lá, o Mister, também já deixou muito claro, se ele não tiver bem, meu amigo, não vai ser titular. Se ele estiver chegando na seleção pensando que o time vai ser ele mais 10, ele tá completamente enganado. Inclusive a mim não vai ser surpresa nenhuma se ele ficar no banco. É, enquanto ele não se adaptar direitinho ao esquema de trabalho do Carlo Ancelotti. Pelo menos foi isso que ele deixou transparecer nas oportunidades que ele teve de dar declarações depois da convocação do Neymar. Então, maravilha, maravilha. Eu, se fosse o Ancelotti, teria, por exemplo, eu achei uma injustiça você deixar o João Pedro de fora. É, o João Pedro, que é do Chelsea, né? Se não me engano, o João Pedro. Acho que tem 15 gols lá no campeonato inglês. É, tem tido uma performance muito boa, que deixou o João Pedro de fora para poder levar o Neymar. Se bem que eles têm características bem diferentes, né? De qualquer maneira, é uma aposta. Se de repente você pegar o Neymar numa lua boa e ele tiver afim, claro que vai ser muito útil a seleção. Agora, se você pega ele naquela fase emburrada, por exemplo, a hora que o Mister coloca ele no banco, ele começar a crescer o bico e não quiser mais render, aí acabou. É, então é isso, é o risco que a gente corre. Discutir a qualidade técnica do Neymar, jamais.
1: Eu gostei.

0: Ele é um craque, é um dos melhores de todos os tempos do futebol brasileiro, sem dúvida. Mas ainda longe, né? De um, igual os caras estão querendo colocar aí, ainda longe de um Ronaldinho Gaúcho, de um Ronaldo, de um Pelé e tal, não, nada disso. É o Neymar, é um cracaço de bola, mas ainda não dá pra chegar aos pés desse pessoal aí. Quem? Ah, Candinho, depois dessa nova espécie de pobre de direita, os magnatas estão pulando pra cima. Nunca ganharam tanto dinheiro como agora, tá dizendo aqui o Ronaldo. É isso, PH? Ronaldo Ferreira, é o Ronaldo também? Um abraço pra você, Ronaldo. Muito obrigado pela sua participação, pela companhia de todos os dias aqui no Rádio Debate da Nova FM. Tem alguns outros assuntos aqui, PH, mas vamos deixar pro decorrer do programa, tá certo? A gente tá indo pro intervalo, sai daí não, sabe por quê? Daqui a pouco a gente volta, porque tem muito mais ainda hoje aqui no Rádio Debate pra você.
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5: Hora certa. Agora em Anápolis, 9:07. De volta aqui com o Rádio Debate, o seu espaço livre e democrático do jornalismo anapolino. Anote aí o WhatsApp aqui da produção do programa para você participar com a gente aqui. É o 96005177. Vou repetir para você anotar direitinho aí. 96005177. Faça como meu amigo Ronaldo Ferreira, né? Faça como meu amigo Eurípides lá do bairro Paraíso. Faça como Rogério da Jaiara, como seu Otávio aqui do carro de frutas e verduras aqui do viaduto Nelson Mandela, né? Faça como a dona Maria Divina aqui da Vila Santa Maria de Nazaré. Caminhe a sua mensagem, participe aqui com a gente, nos ajude nesse projeto de construção de uma cidade melhor para todos nós. Você sabe que para isso acontecer, a sua participação na vida da cidade, ela é fundamental. É o tal do exercício da cidadania. Você cobrar os seus direitos, mas também cumprir com seus deveres. Isso é muito importante. Agora, 9:08, tá na hora, você sabe de quê, PH? Tá na hora da gente dar um giro nas notícias de Goiás.
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5: Número de presos trabalhando dentro e fora de presídios é recorde em Goiás. Detalhes na movimentação sua, repórter Kaique Juliano.
7: A Polícia Penal de Goiás alcançou um novo recorde de pessoas privadas de liberdade exercendo atividades dentro e fora das unidades prisionais. Em março, 5.741 reeducandos e reeducandas estavam trabalhando, um aumento de 10,03% em relação a dezembro de 2025, quando 5.218 presos exerciam atividades laborais. Na comparação com dezembro de 2022, o crescimento chega a 46,75%. Os números englobam presos de todos os regimes, fechado, provisório, semiaberto e aberto, e inclui atividades remuneradas ou não, nos casos em que há apenas remissão de pena. A Polícia Penal atua em diferentes frentes para aumentar a política de trabalho prisional por meio de parcerias com a iniciativa privada, municípios e órgãos estaduais. Além de oficinas próprias e da utilização da mão de obra de reeducandos na manutenção de

0: conservação das próprias unidades prisionais. As pessoas privadas de liberdade atuam em diversos serviços, como limpeza urbana, construção civil, confecção, marcenaria, serralheria, cozinha, pintura, jardinagem, roçagem e capina. Kaique Juliano, da Agência Goiás de Notícias. agência.go.gov.br.
1: Agora, 9:10. Polícia Civil desarticula grupo criminoso que trocava veículos furtados por drogas. Detalhes na movimentação. Agora sua, repórter Costa Júnior.
2: A Delegacia Estadual de Repressão a Furtos e Roubos de Veículos Automotores deflagrou em Goiânia a Operação Three Strikes. O objetivo da ação foi desarticular uma associação criminosa voltada à prática de furtos qualificados de veículos automotores, receptação, adulteração de sinais identificadores e tráfico de drogas. As investigações apontaram que os veículos furtados eram negociados por valores irrisórios, tendo como forma de pagamento entorpecentes. Após a subtração, os automóveis eram encaminhados para adulteração de sinais identificadores, incluindo remoção de chassi para reinserção dos veículos no mercado clandestino. O grupo atuava de forma estruturada e contínua, integrando os crimes de furto, receptação e tráfico de drogas em uma mesma cadeia criminosa. Há indícios de envolvimento do núcleo investigado em outros crimes patrimoniais e da participação de demais integrantes ainda não identificados. Durante a operação, foram cumpridos 5 mandados de prisão temporária, além de 5 mandados de busca e apreensão domiciliar com autorização judicial para acesso a dispositivos eletrônicos apreendidos. Costa Júnior, da Agência Goiás de Notícias, agência.go.gov.br.
1: Agora 9:12. Turismo goiano registra terceiro maior crescimento do país. Mais uma vez, a movimentação é sua, repórter Simval Lopes.
3: Dados do IBGE apontam que o volume de atividades turísticas em Goiás subiu 0,4% em março, o que confere ao estado o terceiro lugar no ranking nacional. À sua frente ficaram apenas Rio Grande do Sul e Rio Grande do Norte. Já os recuos mais expressivos foram vistos em Alagoas e Pernambuco. O volume das atividades ligadas ao turismo reforça o potencial do segmento e fortalece o setor de serviços. Entre os destaques positivos, o segmento de serviços de informação e comunicação apresentou crescimento de 11,9% na comparação com março de 2025, completando 12 meses consecutivos de resultados positivos. O setor engloba atividades de telecomunicações, tecnologia da informação, audiovisual, edição e agências de notícias. Outro avanço relevante foi registrado pelos serviços profissionais, administrativos e complementares, que cresceram 4,3% no período, fortalecendo ainda mais o ambiente de negócios e o suporte às atividades empresariais no estado. Simval Lopes, da Agência Goiás de Notícias, agência.go.gov.br.
1: Agora 9:13. Goiânia está em alerta contra a dengue. Neste ano, a doença já causou 13 mortes na capital de Goiás. Detalhes na movimentação sua, repórter Jaqueline Moura.
4: A chuva deu uma trégua. Mesmo assim, Goiânia continua em alerta para os riscos da dengue. Dados da Secretaria Municipal de Saúde mostram que de janeiro a maio deste ano, 13 mortes pela doença foram registradas na capital. No mesmo período de 2025, foram 42 mortes. Apesar da redução, os casos confirmados de dengue aumentaram cerca de 2% em relação ao ano passado. Por isso, a orientação é manter os cuidados diários para evitar água parada dentro de casa.
5: Eu tiro tudo, eu ponho naquele cheiro e pô, pega e carrega.
4: A preocupação da dona Onesina é a mesma da Secretaria Municipal de Saúde. Segundo a Gerência de Controle de Vetores, o mosquito Aedes aegypti encontra dentro dos imóveis os principais locais para se reproduzir. E independente da época do ano, existem os riscos.
5: Nós temos alguns locais que ainda se tornam criador do mosquito Aedes aegypti, como os bebedouros de animais, tem que estar sempre limpinhos, né? As caixas d'água não podem ficar semiabertas, está sempre lacrada. Esse período, ele é um período culturalmente que as pessoas armazenam água. Justamente por causa do período de seca. Então, é importante que essas pessoas fechem esses armazenamentos com tela para evitar a entrada do mosquito.
4: Mesmo em período de estiagem, há uma preocupação com a proliferação do mosquito. É o momento que a população deve redobrar os trabalhos em casa. Claro, com a ajuda dos agentes de endemias que fazem essas visitas domiciliares a cada 2 meses. E é um trabalho mais minucioso, né, Dulce?
6: Sim, com certeza. Quando nós adentramos um imóvel, a gente já tem locais específicos, que a gente sabe que são locais que dão problemas, ralos de banheiros que não são utilizados, caixa d'água, a gente verifica se ela está tampada ou não, se o imóvel tem piscina, a gente verifica essa piscina.
4: E esse cuidado diário continua sendo fundamental para evitar novos casos da doença em Goiânia. A orientação é que a população fique atenta às visitas dos profissionais.
5: Receba os nossos agentes de endemias. Os nossos agentes de endemias estão ali para ajudar. São eles, são treinados, têm um olho clínico para descobrir os locais aonde esse mosquito pode botar seus ovos.
4: Jaqueline Moura, da Agência Brasil Central.
1: Agora 9:16. Leilão arrecada mais de R$1.600.000 para o Hospital Cora e também para a Organização das Voluntárias de Goiás, a OVG. Vamos ter os detalhes nesta movimentação mais uma vez sua. Repórter Simval Lopes.
3: O Complexo Oncológico de Referência do Estado de Goiás, o Cora, em Goiânia, e a Organização das Voluntárias de Goiás vão receber mais de R$1.600.000 em doações. O valor é fruto do leilão JBL Ranch em Família Quartista Weekend, realizado em Nazário. Considerado um dos maiores do Brasil em oferta de alta qualidade para criadores de cavalos da raça Quarto de Milha, o evento reuniu empresários, artistas e investidores do agronegócio em uma programação marcada pela solidariedade. Na abertura do evento, o cantor Gustavo Lima doou uma fêmea da raça Frisan do Aras Embaixador, com renda totalmente revertida ao Cora. O cavalo foi arrematado por R$1.100.000, valor destinado ao primeiro hospital público especializado no tratamento do câncer infantil em Goiás. Em outra doação, uma mula de um criador do município de Iporá foi leiloada e arrematada por R$500.000. O valor será integralmente destinado à OVG para ações sociais desenvolvidas pela instituição no estado. Simval Lopes, da Agência Goiás de Notícias, agência.go.gov.br.
1: Agora 9:18. Delegado tira dúvida de consumidores que se sentem lesados sobre quando devem procurar o PROCON ou irem a uma delegacia. Vamos ter os detalhes nesta movimentação sua. Repórter Sara Queiroz.
7: Muitos consumidores ainda têm dúvidas sobre quando procurar o PROCON ou a Delegacia Estadual de Repressão a Crimes contra o Consumidor do Estado de Goiás. O delegado de defesa do consumidor, Frederico Maciel, explica quando os consumidores devem procurar a DECOM e quando devem procurar a orientação no PROCON.
8: Se você só compra um produto e atrasou a entrega, ou o produto veio danificado, não veio o produto que você esperava, você tem que procurar o PROCON, que é a parte administrativa, que vai atuar no âmbito administrativo. Agora, se essa empresa que você comprou o produto, ela não existe, ou ela vem fazendo isso reiteradamente, encaminhando um produto errado ou não entregando, aí já com essa quantidade de vítimas e essa reincidência, a gente já começa a vislumbrar a possibilidade de um crime.
7: De maneira simples, problemas de consumo, vá ao PROCON. crimes e fraudes, procure a DECOM. Saber essa diferença é essencial para agir corretamente, proteger os seus direitos e contribuir para uma relação de consumo mais justa e segura. O delegado pontuou os tipos de denúncias que mais chegam atualmente à DECOM.
8: Hoje uma prática bastante constante, mas que a gente conseguiu reduzir em razão de um combate efetivo, são aqueles crimes dos falsos consórcios ou falsos financiamentos, né, que a pessoa procura uma empresa, né, que teoricamente para financiar um veículo, um imóvel, né, algum bem, e essa empresa oferece um contrato, na realidade, de consórcio. Então a pessoa vai, na verdade, ela não está pagando um financiamento, ela está pagando um consórcio, e só vai receber aquele bem se ela for premiada, se ela for sorteada. Nós temos também a questão, um fato que vem ocorrendo bastante, e a gente está reprimindo e vamos continuar a reprimir, porque ainda continua chegando esse tipo de ocorrência aqui na delegacia, em relação a essas lojas que prestam serviço de suspensão, alinhamento, compra e venda de pneus. A gente sabe que tem várias lojas idôneas, mas também tem as lojas inidôneas, né, que estão aqui aplicando golpes nos consumidores. Inclusive já foram objetos, né, de operações nesse ano, e vamos continuar combatendo, que é aquele caso que o fornecedor oferece, né, faz um anúncio de um pneu com um preço muito baixo para atrair esse cliente, e esse cliente chega no local simplesmente para comprar esse pneu. Nesse momento é ofertado uma série de serviços, e muitas vezes que não precisavam ser feitos, muitas vezes sem o aval do consumidor para que esse serviço seja prestado. E ao final ele paga uma conta totalmente absurda, totalmente diferente do que ele foi fazer ali no local. Ele foi simplesmente comprar um pneu justamente porque esse pneu estava barato.
7: O delegado destacou ainda como a tecnologia e os crimes digitais mudaram a atuação da delegacia nos últimos anos.
8: Positivamente, as pessoas, por meio do acesso à internet, eles conseguem pesquisar, né, a idoneidade de uma empresa ou não. Existem sites de reclamação que você pode, né, antes de realizar um contrato, uma compra, você pode fazer uma pesquisa e verificar se aquela empresa já tem algum problema relacionado a outros consumidores, já existem reclamações, né, referentes à prestação de serviço ou produto das empresas. Esse é um aspecto positivo. O aspecto negativo é porque a quantidade de anúncios fraudulentos também se multiplicou, né, na internet. Então a compra pela internet aumentou. E aumentando a demanda, né, aumentando a compra, também, consequentemente, aumentam os golpes pela internet.
7: Sara Queiroz, da Agência Brasil Central.
1: Agora 9:22, e para finalizar o giro das notícias de Goiás desta terça-feira, programa Sucatec leva caravanas do descarte a 6 municípios goianos. Detalhes na movimentação, mais uma vez sua, repórter Simval Lopes.
9: 6 municípios goianos vão receber neste mês de maio as atividades de educação ambiental, mobilização comunitária e coleta de resíduos eletroeletrônicos das caravanas do descarte do programa Sucatec. A ação da Secretaria de Estado de Ciência, Tecnologia e Inovação e do Goiás Social incentiva por onde passa o descarte correto de equipamentos estragados ou sem uso. A programação será realizada até o dia 30 de maio nos municípios de Catalão, Aruanã, Araguapaz, Nova Crixás, Mozarlândia e Mundo Novo. Desde julho de 2021 até abril de 2026, o programa Sucatec já promoveu 152 caravanas do descarte em mais de 80 municípios goianos. Em 2025, as ações passaram a integrar também os eventos do Goiás Social, ampliando o alcance da iniciativa em diferentes regiões do estado. Durante as caravanas, a população pode participar de palestras, gincanas, quiz educativo, exposições didáticas e atividades audiovisuais. A estrutura ainda conta com tenda inflável, espaço interativo, museu do eletroeletrônico, caixa de coleta para descarte de resíduos e sorteio de computadores recondicionados. Simval Lopes, da Agência Goiás de Notícias, agência.go.gov.br.
1: Pois é, às 9:24, então este foi o giro das notícias de Goiás desta manhã de terça-feira. E agora a gente vai para a crônica do dia. Será o que nos diz nesta terça-feira, pós-convocação da seleção brasileira pelo Ancelotti? É só o que nos diz o nosso Genésio Araújo Júnior. Será que ele vai falar de convocação de seleção brasileira? Porque é o assunto do dia, né? Será que ele vai falar algo sobre Mr. Carlo Ancelotti? Diz aí, Genésio.
10: O italiano Américo Vespúcio, Enal Espanhola, esteve no Brasil antes de Pedro Álvares Cabral. Mas o famoso acordo das Tordesilhas o impediu de nos registrar como descobertos. Giuseppe Garibaldi esteve no Brasil na Revolução Farroupilha,

0: nos registrar como descobertos. Giuseppe Garibaldi esteve no Brasil na Revolução Farroupilha, a mais importante ação republicana lá no Rio Grande do Sul. No século XX, fomos vistos como heróis na Segunda Guerra, com nossos pracinhas, justo na Itália. A maior seleção brasileira de todos os tempos se fez tricampeã enfrentando a Itália. O italiano Carlo Ancelotti fez petistas, bolsonaristas e centristas deixarem de lado suas diferenças à sua espera nessa segunda-feira, 18 de maio. Carlo Ancelotti, com sua autoridade, competência e credibilidade, parece ser o único capaz de fazer o mau caráter mais genial Neymar Júnior funcionar como deve. Perguntado se poderia nos levar à final da Copa do Mundo, Ancelotti disse que não era um mago, mas um trabalhador por 40 anos. Este italiano, como disse Nelson Rodrigues, parece novamente dizer que não precisamos ter complexo de vira-latas, pois podemos ser uma pátria de chuteiras. O futebol ainda faz mágica de poder no Brasil. Foi Genésio Araújo Júnior, de Brasília.
1: Pois é, às 9:26, a crônica do dia, e falando também sobre Carlo Ancelotti, que convocou a seleção brasileira ontem para a Copa do Mundo. E o Neymar está entre os 26 convocados. Agora resta a expectativa. Será que ele vai ser de novo aquele velho Neymar? Ou será que ele vai continuar sendo o Neymar meia boca que tem atuado aí pelos gramados brasileiros? Vamos ver, a expectativa é enorme. Eu torço para que eles sejam daqueles que arrebentem na Copa do Mundo, que ajudem o Brasil a trazer lá o hexacampeonato. Mas em função do que tem acontecido ultimamente, né, inclusive com a carreira do Neymar, tá difícil, mas temos que acreditar. 9:27, bora pro intervalo, pegar. Saia daí não, sabe por quê? Daqui a pouco a gente volta. Tem muito mais ainda hoje aqui no Rádio Debate para você.
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6: Hora certa.
7: Agora em Anápolis, 9:31. E com muito prazer, nós estamos recebendo mais uma vez aqui no estúdio do Rádio Debate da Nova FM, meu amigo, dirigente, presidente do Sindicato dos Trabalhadores em Transportes Rodoviários de Anápolis, o CITRA, que mais um ano está às voltas com uma campanha de valorização salarial da categoria, especialmente em relação aos trabalhadores do transporte coletivo, aos funcionários da Urban. Meu amigo Adair Rodrigues, esse é arrojado mesmo, é arrojado para valer. E mais um ano às voltas com essa campanha de valorização do pessoal. Adair, mais uma vez, muito obrigado por ter aceitado o nosso convite, ter vindo aqui falar com a gente. Bom dia.
8: Bom dia, Cândido Filho, bom dia, PH, bom dia a todos os ouvintes dessa grande emissora que está lá do outro lado acompanhando essa entrevista aqui, hoje esclarecimento. Para nós é um prazer imenso estar aqui, fazer um esclarecimento para todo que usa o transporte coletivo na nossa cidade e para quem trabalha, o trabalhador, onde a gente tem o senhor presidente que representa essa categoria muito sofrida, viu, Cândido Filho?
7: E aliás, né, Adair, e é mais um desafio para vocês mesmo lá do sindicato, né, porque todo ano isso se repete, vocês tentando aí um diálogo com a empresa, com a Urban, para ter uma valorização no trabalho dos servidores lá daquela empresa que é a dona da concessão do transporte coletivo na cidade.
8: Cândido, o nosso trabalhador já começou a perder com a perda dos cobradores. Foi uma perca terrível para as cidades. E apesar que o sindicato lutou, conseguiu segurar 20 anos essa categoria no sistema. Hoje não existe mais. De lá para cá, nos nossos acordos coletivos, sempre tem perca. Sabe, nós batalha, você já viu que teve duas greves recentemente na nossa cidade. O trabalhador não tem interesse de fazer greve, mas não tem outra solução. Veja bem, nós fizemos uma pauta de reivindicação e caminhamos para a empresa. Até quando, nesse exato momento, nós não temos uma contraproposta na nossa mão.
7: Vamos lembrar lá da campanha salarial do ano passado, vocês até fizeram um acordo lá e tal, porque até teve ameaça de punição também e tudo mais. Aquilo que foi acordado lá na campanha salarial do ano passado, aquilo lá foi cumprido, Adair?
8: Sim, é o que nós acertou, a empresa cumpriu.
7: Cumpriu?
8: A dificuldade que nós temos até pôr no papel, até assinar, depois que ela põe, ela cumpre.
7: É boa de palavra, então. Fez o acordo, ela cumpre.
8: Ela cumpre, certinho.
7: Agora, para esse ano, o que vocês estão propondo? O que vocês estão reivindicando? Aliás, antes de falar sobre essas propostas aí, vocês já fizeram uma assembleia? Já tem uma pauta definida já, daí?
8: Sim, nós fizemos uma pauta dia 26 de abril, encaminhamos para a empresa. Até nesse exato momento, até nessa data agora, não tem sequer a contraproposta na mão.
7: Então, vocês já fizeram uma assembleia, já encaminharam a proposta lá para a empresa.
8: Isso.
7: Mas resposta até agora?
8: Não, está com zero. Nós não temos nada. Veja bem, a Assembleia decidiu pedir um reajuste no salário 10% pro pessoal de administração, manutenção, motorista, serviços gerais, né? Reajuste de 15% no ticket de alimentação, aquele todo ano que a gente recebe, né? Você entendeu? No ticket das férias, nós estamos pedindo o ticket das férias integral, que é o ticket das férias que nós precisamos dele. Nós tinha aí, já perdemos.
7: Isso.
8: Nós conseguimos um abono, lembra que nós conseguimos um abono.
7: Agora o ticket de férias é o seguinte: o trabalhador está de férias, mas ele recebe o ticket de alimentação também. É
8: positivo,
7: isso?
8: É isso aí. É isso? Nós já tínhamos essa conquista. Aí, não, com o tempo, nós perdemos ela. Ano passado, no tribunal, nós conseguimos segurar um abono, sabe, um abono de férias de R$1.000. Agora nós queremos o ticket integral.
7: É outra coisa, né, Adair? E cá entre nós, o trabalhador está de férias, mas ele continua se alimentando, comendo também. Então é preciso ter o ticket de alimentação, né?
8: Positivo, é isso aí. Tá? É o pensamento do trabalhador.
7: É o raciocínio
8: da diretoria do sindicato e do trabalhador também, é claro, né? Certo. Ó, um auxílio de alimentação natalina do valor do TIC para todo trabalhador em dezembro, dia 20 de dezembro, esse auxílio do valor do TIC para todo trabalhador que trabalha no sistema de transporte coletivo. 5 dias de abono na esfera, aquele trabalhador que trabalhou o ano todo, que não teve falha, não teve nada justificativo, ele tem 5 dias de abono, né?
7: Para o pessoal entender, então, trabalhou o ano inteiro, não foi constatado lá, não teve nenhuma falta lá durante o ano, ele recebe mais esses 5 dias de férias.
8: De abono, isso aí, mais 5 dias de abono de férias, né? Um vale combustível, esse é uma luta. Nós conseguimos a manobra o ano passado, no início estava bom, depois relaxou, sabe? Então o trabalhador optou para pegar R$200. Para aquele que vem 3h30 para garagem, 4 horas da manhã para trabalhar, não tem transporte. Ele se vira, tem que vir de bicicleta, se vira para vir. Então nós estamos pedindo um abono para ele de R$200, para aquele que vem de madrugada e aquele que vai embora meia-noite, uma hora da manhã, que não tem transporte. Nós estamos pedindo esse abono de R$200, tá? E um percentual do motorista da gratificação, que é um trem terrível, é o lugar do cobrador. Vocês amam aquele motorista isso. Que é terrível isso aí.
7: Hoje a empresa paga alguma coisa daí?
8: Sim, nós quanto pagamos. Paga 5%, nós queremos 10%.
7: 5% do salário que ele recebe é para trabalho de cobrador. Função dele de cobrador.
8: Isso.
7: Vocês estão pedindo o quê?
8: 10% de reajuste do valor do salário do motorista para ele que vende o ticket dentro do ônibus.
7: Pois é, e é muito razoável, né? Porque se fosse um cobrador, ele estava ganhando pelo menos o salário mínimo.
8: Positivo.
7: Vamos colocar que um motorista vai receber lá R$3.000, a empresa vai pagar R$300 para ele trabalhar como cobrador, né?
8: Isso aí, nosso pedido é isso aí, que não é mais que justo, isso é mais que justo, veja bem, é igual você terminou de falar, nós tinha aí no sistema, quem é esse cobrador? Faz a conta pra você ver.
7: Nossa. Sabe?
8: Aí o TIC de alimentação, que também tinha um TIC que aceita, tinha tudo, né? Então, veja bem, então tem uma redução terrível, apesar que a empresa usa suas artimanhas aí, existe um embrólio terrível, que a gente fica, a empresa joga em cima do município, o município joga em cima da empresa, aí não entende. Você sabe que recentemente, quem sou eu tô aqui para representar o trabalhador e defender o trabalhador. Parece que rodou uns finais de semana aí, não recebeu, tem que ir pra justiça.
7: A alegação do Urban é que a prefeitura deve mais de R$3 milhões, porque foi rodar aos domingos, com tarifa gratuita, de graça e tal, e a prefeitura não teria repassado esse dinheiro até hoje pro Urban. Não sei também como é que tá essa situação, mas existia até poucos dias essa reclamação, viu?
8: O argumento que a empresa...
7: Dá esmola com o dinheiro dos outros também,
8: verdade,
7: né?
8: É verdade. O argumento da empresa perante nós, da diretoria do sindicato, é isso aí, entendeu? Ela usa esse argumento.
7: É.
8: Então, nós queremos saber o seguinte, o trabalhador tá aqui, o sindicato tá aqui para defender o trabalhador e vai defender. E o trabalhador não tem interesse, que a gente fez hora nenhuma de fazer uma paralisação. Mas se não tiver outro recurso, não tem outra solução. Lembra, nós tivemos umas duas greves recentes, nós ainda temos problema com o processo até hoje, sabe? É judicial.
7: Você foi processado, sindicato?
8: Essas greves anteriores, nós sempre dor de cabeça com isso aí, mas nós não tem outra solução. Nós não tem outra solução se o trabalhador não tiver a conta proposta, se ele não fazer, ele passa o ano todinho sem receber nada. O movimento todinho nós tivemos para receber aquilo que vocês lembram que a justiça determinou.
7: Isso.
8: Até então a empresa tem cumprido. Agora vai vencer, dia 30 agora de maio está vencendo. Se nós cruzar o braço, vai ficar o resto da vida do jeito que está. Nós não podemos fazer isso.
7: A partir dessa assembleia que foi realizada agora em abril, na reivindicação que vocês mandaram para a empresa, tem essa notificação de que de repente pode acontecer uma greve se não houver o atendimento dessas reivindicações, Adair?
8: A decisão do trabalhador sempre é essa.
7: É soberana, né?
8: Quer resolver o problema. Se resolveu, não tem problema. Mas se não resolveu, não tem outra solução. Então, o trabalhador já trabalha pensando, olha, vamos torcer que Deus nos abençoe, que não chega para separar o nosso sistema, certo? Mas se não tiver outro jeito, lembra das negociações anteriores, nós recebemos lá em fevereiro, parcelado ainda, e às vezes, muitas vezes na justiça, nós recebemos até menos da infração, que é uma injustiça muito, muito grande com o trabalhador. Então, o que é que nós temos que fazer? É ir à luta. E o trabalhador está disposto, se chegar o tempo, veja bem, venceu. Nós não tivesse aqui uma conta proposta, imediatamente o sindicato convoca uma assembleia e vamos ver o que vai tomar.
7: Aliás, a data base é dia 1º de junho, né?
8: 1º de junho, isso aí.
7: Vocês já definiram uma data assim? Se não for atendido, vamos parar para poder advertir a empresa? Tem isso definido ou ainda não, né?
8: Não tem, que a próxima assembleia vai decidir. Você lembra que ano passado nós deu um prazo de 30 dias.
7: Lembro.
8: Aí, 30 dias foi dado um prazo para resolver. Não resolveu, cruzaram o braço. Então, veja bem, passou agora, dia 1º, se não tem uma conta proposta, o sindicato vai convocar a assembleia, vão levar para discutir em assembleia. Aí a assembleia é soberana, vamos ver o que vai decidir nessa assembleia, mas já deixa no ar que há a possibilidade, se não tiver a conta proposta, a altura que está esperando, de parar o sistema.
7: Você está percebendo no motorista da Urban a disposição para de repente fazer essa paralisação, Adair?
8: Sim.
7: Você conversa muito com eles ali?
8: Nós temos contato direto ali, o pessoal está decidido. Se nós não chegar na data base, não tiver a altura que está esperando, vai cruzar o braço. E fica chato, que depois o pessoal, não divulgou, não sei o quê. Volto a insistir. O trabalhador não tem interesse de parar o sistema. Tem interesse que resolve o problema. É. Mas se não resolver, não tem outra opção. Cruza o braço mesmo. Sérgio, o pessoal está decidido.
7: Não, e outra coisa, eu acho muito importante, sabe por quê, Adair? Você manter o trabalhador sempre motivado, porque isso vai refletir no serviço que é prestado lá para a população, né? Quer dizer, um motorista, né, recebendo direitinho, um salário decente e digno, ele vai cuidar bem também do passageiro e tal, né? Eu acho que isso precisa ser observado também, nessa pressão, digamos assim, que vocês fazem na junta urbana, né?
8: E, sabe, a gente recebe muito até mensagem de usuário que usa o transporte coletivo. Nós sabemos, o trabalhador sabe que a tarifa é uma das mais caras do país, está aqui em Anápolis.
7: Tarifa é cara.
8: Certo. Eu vejo bem, em Goiânia é 4,30, mas o governo, as prefeituras bancam o restante. É. Aqui tem isso no ar que a gente vê muita promessa, muito compromisso e não sai do papel, sai só o barulho. É. O trabalhador não quer saber disso, quer saber que o salário dele tem que vir, certo? Que eu espero, esses que às vezes não mandam uma mensagem pra gente, que eu recebo mensagem de 24 horas, é que escolha bem quem votar. Pelo amor de Deus, escolhe. E que cobra desse pessoal? O trabalhador não é culpado disso, não. Porque tem usuário que eu acho que o motorista que é o culpado da tarifa estar desse jeito. Não é. Ele não tem culpa desse tarifa. Esse é um sistema.
7: Coitado, certo? O motorista é a parte mais fraca
8: Isso, cara. Tá mais fraca, o mais penalizado na situação dessa é o motorista, certo? Que é o cartão de visita da empresa, inclusive, né? Ele tá em linha de frente. É. E às vezes não é valorizado a altura que ele merece, né?
7: Sempre que você vem aqui, daí eu gosto de falar sobre isso, é que tem momentos que fala o seguinte: ah, motorista já ganha bem, tá? Ainda fica aí criando casa pra poder fazer greve, não sei o quê. Quanto que é um salário do motorista da Urban hoje no início do contrato dele com a empresa? Quanto que ele tá recebendo hoje?
8: O salário do motorista hoje, vou voltar mais atrás, cara. Nossos motoristas aqui já teve negociado pela minha mão 5 salários mínimos.
7: 5 salários mínimos.
8: Hoje nós não ganha 2. Nós não ganhamos 2 salários mínimos hoje.
7: Que isso.
8: Veja bem que situação. Hoje o salário mais nosso não é 2. Tem o TIC, é claro, nós temos o TIC, que foi uma conquista nossa, mas aqui já o motorista ganhou 5 salários mínimos, negociado pela minha pessoa. Que eu vim pra cá como delegado sindical, fiquei um tempo como delegado, depois virei presidente do sindicato. Entendeu? E sempre nós é uma luta em cima disso aí. Então, na verdade, existe uma perca muito grande nisso aí. Você lembra que, veja bem, num 5 salários mínimos, não ganha 2 hoje, você vê que é uma perca muito grande em cima disso aí.
7: Não, e tem um outro detalhe também que vale a pena a gente ressaltar o seguinte: nessa relação que o Urbano tem com os motoristas hoje, que tem que fazer o papel também, tem que exercer a função de cobrador. Eu, sinceramente, considero isso um risco enorme para a empresa, porque o motorista saindo da empresa insatisfeito e buscar a justiça do trabalho, provavelmente ele vai levar uma boa grana da empresa, porque trabalhou também como cobrador, ou seja, acumulou função e não recebeu por isso. Eu não sei se a empresa pensa nesse risco também, mas é um risco, né, Daí?
8: Tudo pode acontecer. Você sabe, tudo pode acontecer. Inclusive, é o seguinte, a gente é muito. Eu sempre vou falar, sempre escrevi isso, até minhas assembleias eu falo. Hoje você tem um telefone dentro do carro, no painel do carro, vou dizer o motorista do transporte coletivo, se ele pôr a mão no telefone, lá tem a câmera filmando ele, ele é punido. Por que ele tem que parar e voltar troco, uma dinheiro pra voltar? Eu não entendo isso. Eu fico meio invocado com isso, viu, Cansfeito?
7: E outra coisa, e o serviço também, o trabalho perde qualidade, né, Daí?
8: Vai.
7: Que atrasa mais, até você embarcar o passageiro, você receber ali e tal, demora um tempo.
8: Você vê o seguinte hoje, você vê que o trânsito nosso é pesado, rua estreita, são poucas ruas que é larga aqui, ele tem que se virar.
7: Tem que
8: cuidar do ônibus, cuidar da catraca, cuidar do usuário, cuidar do trânsito. E aí, pensa que situação. E um cúmulo de função totalmente. Por que hoje a gente vê motorista muito estressado, cansado? Quer ver, não é valorizado a altura que merece e muita pressão. É uma pressão forte em cima disso. E qualquer falha que ele tem, entendeu? Ele é punido. Ele é punido. Não tem, sabe? Mas eu gostaria que as autoridades, ou que seja a diretoria da empresa, que olhasse esse lado também, entendeu? Do profissional que está lá na frente, lá, que é o cartão de visita, que recebe toda a pancada na frente, vou dizer essa palavreada aí, que recebe, que é ele que está lá na frente do transporte, lá no guiando aquele mundo areal de ônibus. Eu sou motor de ônibus, eu vim do transporte coletivo. Só Deus sabe que a gente passa ali dentro.
7: Daí eu fico imaginando aqui o seguinte: o tamanho da responsabilidade do motorista, você conduzindo aquele ônibus aí com 40, 50 passageiros, com 50 pessoas ali, que é todo cuidado você deve tomar, né? Do mundo, para você, sim, não causar nenhum perigo, nenhum risco para essas pessoas. Quer dizer, deveria ser mais valorizado.
8: Mais,
7: né,
8: valorizado. E você sabe que dentro do ônibus tem câmera hoje. Todos os ônibus têm câmera, sabe? Tudo é registrado, né? Tem tudo registrado hoje. Você entendeu? Então, para pensar para você ver. Sabe, a situação é muito delicada. E a gente tá aqui, sabe, quer representar um trabalhador, ele quer trabalhar bem, mas tem que ser valorizado. E não é.
7: Adair, não sei se vocês colocam isso na pauta também das reivindicações de vocês, mas tem que, acho que, melhorar o serviço para o usuário também. Eu acho que o sindicato poderia trabalhar essa questão também, porque não se preocupa apenas com o salário, mas acima de tudo com as condições de transporte desse passageiro. O que a gente observa? Parece que

0: porque não se preocupa apenas com o salário, mas acima de tudo com as condições de transporte desse passageiro. O que, que a gente observa? Parece que o ônibus urbano não tem nenhum com ar-condicionado, tem?
1: Olha,
0: tem algum com ar-condicionado?
1: Não, tem.
0: Não tem. Aquele elevador para pessoas com deficiência, parece que muitos também não funcionam e tal, quer dizer, são melhorias que o sistema de transporte coletivo de Anápolis precisa implementar, né, daí?
1: É claro. Inclusive, tem política aí, sabe? Ah. Foi no terminal, prometeu um ônibus novo, ar-condicionado tem e hoje está no poder.
0: É
1: bom eu lembrar das promessas que teve lá.
0: É, bem lembrado mesmo, que apontou o ônibus vazio lá.
1: Isso é bom lembrar.
0: Ó, tá aqui o ônibus, ó, parece que é aqui os ônibus dos eleitores do PT, foi assim que falou?
1: Isso aí, é bom lembrar.
0: E até tem que lembrar disso, que até agora melhoria mesmo.
1: Não veio. E hoje, para negociar o salário, não está com dificuldade, entendeu? É, né? E aí existe um embrólio tão terrível em cima disso, a empresa joga em cima do município, o município joga em cima da empresa. A gente não entende isso aí, que eu não entendo esse lado, sabe?
0: É.
1: Mas teve gente dentro do terminal, mostrou tudo, pediu, propôs o ar-condicionado, tanta coisa.
0: É.
1: Até no momento, tá na estaca zero. Entendeu? Só pra você ter noção.
0: É.
1: E pra negociar o salário com dificuldade.
0: Aliás, por falar em modelo de transporte coletivo, né, Dair? Né, eu sei que o sindicato tem um interesse enorme nisso, mas acima de tudo vai beneficiar a população. Nós precisamos debater, discutir um novo modelo de transporte coletivo na cidade, né? O que a gente tem é ultrapassado. Eu lembro, por exemplo, desde a época TCA ainda existia lá com o seu João Queiroz. Quer dizer, o que nós temos hoje é praticamente a mesma coisa daquela época, dos anos 60, dos anos 70. É praticamente a mesma coisa. A única novidade do sistema de transporte coletivo de Anápolis dos anos 80 para cá foi integração, né?
1: Isso.
0: Foi integração. Foi a única mudança que teve. O resto, os pontos são os mesmos, né? A frota de vez em quando renova um aqui, outro ali e tal. Não tá na hora da gente avançar como sociedade, discutir um novo modelo de transporte coletivo, não, Daí?
1: Candy, eu acho que essa frota que você diz, existe no contrato. Não sei se é contrato, é convênio, existe um trem desse jeito aí. Me parece que nada foi renovado. Hoje eu volto a insistir, é um embrólio que tem. O município joga em cima da empresa, a empresa joga em cima do município. A empresa diz que o município deve. Eu não entendo, é um lado que eu não conheço. Com isso, as frotas ficam defasadas, igual está defasada, igual você terminou de levantar essa tese aí, que é muito justa.
0: É.
1: A nossa cidade merece.
0: Merece.
1: Já passou de hora, entendeu? São coisas para as autoridades tomar as providências, que a empresa toma providência, seja a empresa que for, não sei se é A, se é B, se é C, que toma providência, que cuida disso aí, sabe? Que cuida. Hoje tem cidade que o transporte é gratuito para todo lado aí.
0: Temos que discutir essa questão das tarifas, né? Porque a gratuidade já existe em vários lugares do Brasil, em vários municípios. Aqui em Anápolis, eu já falei várias vezes aqui no programa, tem levantado essa tese, tem feito essa discussão. Já passou da hora da gente ter o eixo da Avenida Goiás e o eixo da Avenida Brasil para você distribuir melhor essa frota do transporte coletivo. É porque a partir do instante que você tiver esses dois eixos,

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7: E com muito prazer, nós estamos recebendo nesta manhã, aqui no estúdio do Rádio Debate da Nova FM, a presença da doutora Verônica Vidal. É advogada. Ela é especialista numa área muito delicada hoje em dia da sociedade brasileira, que é na defesa dos direitos das pessoas com deficiência, especialmente para os autistas, né? Que hoje compõem uma parcela significativa da sociedade brasileira, mas que às vezes não tem os seus direitos respeitados, ou às vezes faltam informações para a família, para os amigos ali, no sentido de se

0: têm os seus direitos respeitados, ou às vezes faltam informações para a família, para os amigos ali, no sentido de se fazer justiça. Então, para esclarecer algumas dúvidas, inclusive em relação à legislação, é que nós estamos recebendo nesta manhã aqui a presença da doutora Verônica Vidal. Doutora Verônica, muito obrigado por ter aceitado o nosso convite, ter vindo aqui falar com a gente. Bom dia.
1: Bom dia a todos.
0: É, tá tudo tranquilo, tudo em ordem, tudo em paz?
1: Tudo em paz.
0: Pois é, maravilha. E é um desafio mesmo, né, doutora Verônica, enfrentar essa situação, né? Que é procurar fazer valer os direitos de pessoas com deficiência. Tenho certeza que para você como profissional, esse é um desafio enorme.
1: Sim, hoje nós vemos uma crescente demanda nessa área. E muitas pessoas às vezes nem sabem que tem o direito e por isso não vem a buscar.
0: É muito comum, doutora Verônica, essa situação, pessoas que têm aquele direito ali, precisam buscar aquele direito, mas não sabem, inclusive, como se procedeu. E é muito comum esse tipo de situação?
1: Sim, exatamente. Muitas negativas, elas são, às vezes a gente precisa de uma entrada administrativa, correto. A gente nem precisa ir para o judicial, mas as pessoas às vezes não entram dessa forma administrativa.
0: Então pode ser feita apenas em forma de requerimento, então não precisa nem ir lá para a justiça e tal, um requerimento resolve?
1: Em alguns casos sim.
0: E esse requerimento tem que ser encaminhado para quem, para onde, hein, doutora?
1: Depende da situação. Depende da situação, por exemplo, questão de automóveis, IPI, ICMS, né? Às vezes a pessoa quer adquirir um veículo zero quilômetro.
0: Isso.
1: Então esse requerimento é feito antes, o IPI para a Receita Federal.
0: Ok.
1: O ICMS, a isenção do ICMS para a Secretaria da Fazenda. Então assim, depende da situação.
0: Isso aí no caso da pessoa quiser fazer a aquisição de um veículo, é isso? Ela quer solicitar a isenção desses impostos, é isso?
1: Isso.
0: Qual a isenção que existe, doutora Verônica? É o ICMS e o Imposto sobre Produtos Industrializados, que é o IPI,
1: exatamente.
0: É isso?
1: Exatamente. E o IPVA.
0: E o IPVA também?
1: Também.
0: Então quer dizer que a pessoa portador de deficiência, então, ela tem isenção de IPVA todos os anos e quando ela tiver aquele veículo ali?
1: Tem.
0: Tem?
1: Tem.
0: Pois é, muita gente tem certeza que não sabe disso, né?
1: Não sabe. Inclusive, para os pais de filhos autistas, que também tem esse direito.
0: Ele pode, aí, nesse caso é administrativo também, não precisa na justiça não. Nesse caso o requerimento é para o DETRAN?
1: Nesse caso, após a compra do veículo, ele faz esse requerimento.
0: Esse requerimento.
1: Pela Cefaz.
0: Maravilha. Uma outra dúvida também que o pessoal tem demais da conta, viu, doutora Verônica, é com relação ao benefício da prestação continuada, né? Que vem a ser o LOAS, que é da Lei Orgânica da Assistência Social. Muita gente, né? Tem filho autista, por exemplo, mas que não sabe que tem esse direito. Ou muitas têm esse direito, mas não sabem como proceder. Quem é família de autista, necessariamente, ela independente da condição econômica que tem, da renda que tem, ela tem direito a esse benefício, doutora Verônica?
1: O LOAS, ele é pago para situações de miserabilidade.
0: Justamente.
1: Então, esse é o primeiro ponto que,
0: correto,
1: que é analisado, a miserabilidade da família.
0: Então, se você tem um filho autista, mas se o pai ou a mãe tem um bom poder aquisitivo, ele não se encaixa no LOAS?
1: Depende. Por exemplo, hoje nós conseguimos juntar despesas do filho autista junto com as despesas da casa, água, luz, energia, financiamento, até mesmo a inadimplência.
0: Correto.
1: Então a gente faz essa relação custos que a família tem e a renda. E
0: certo.
1: Aí nesse caso a gente consegue sim também o benefício para...
0: No caso dessa pessoa, dessa família, preencher os requisitos aí para poder solicitar lá o LOAS. Agora, o LOAS tem que ser no Poder Judiciário? Tem que entrar com uma ação, doutora Verônica?
1: Não.
0: Ou pode ser
1: primeiro
0: só...
1: Primeiro a gente pode tentar via
0: administrativa, né?
1: E após a negativa, se a gente não conseguir, a gente vai para via judicial.
0: Pela experiência que a senhora tem nessa área aí, tem conseguido mais via administrativa ou tá tendo a necessidade de buscar lá o Poder Judiciário?
1: No meu caso, via judicial.
0: Na maior parte das vezes, então, não consegue via administrativa, né?
1: Às vezes, alguns detalhes impedem, né? Às vezes, a renda da pessoa, a pessoa já nega. Vezes, até o próprio servidor público, às vezes, por exemplo, no caso do autista, vezes ele não entende da legislação,
0: isso,
1: que o próprio autista, ele hoje é classificado como deficiente.
0: Correto. Deixa eu aproveitar também aqui a presença do Gleimo Martins. O Gleimo Martins, que ele é público, por isso que eu posso falar isso aqui e tal. Ele tem

0: filho, Davi, que é autista, né? E o Gleimo, né? Como pai, sabe os desafios que ele enfrenta. Eu acho importante, Gleimo, isso que a doutora Verônica está falando, que é preciso cada vez mais trazer informações para essas famílias para que busquem os seus direitos, né? Você sabe a dificuldade que existe em buscar amparar essas pessoas baseado naquilo que a gente tem de legislação. Então, por isso que eu acho muito importante isso que a doutora Verônica está nos falando aqui. Muito obrigado por ter vindo aqui acompanhando a doutora Verônica. Bom dia, Gleimo.
1: Bom dia, Candinho. Bom dia, doutor Verônica, PH, ouvintes. Candinho, é importante essas informações, porque a gente que tem filho autista, tem essa situação dentro de casa, a gente sabe a dificuldade que é na compra do medicamento, da manutenção, do controle daquela criança, na regulação dele, para não desregular. Porque o autista, mesma hora que tá bem, ele tá mal. Ele tá regular, tá desregulado. Então, as despesas são altas. As despesas cotidianas já são altas. Não tá fácil para ninguém. Questão da crise que tá passando, atravessando. A família que tem uma criança autista, é uma situação mais difícil ainda, porque vem as terapias, vem os tratamentos, vem os remédios, e é tudo caro. Então, assim, esse benefício que as pessoas conseguem, é muito importante. Quem consegue esse benefício é um alívio muito forte na família.
0: Não, e outro detalhe também, né, por isso que é importante essas informações da doutora Verônica, é que é a dificuldade, inclusive, às vezes, do ponto de vista administrativo, você não consegue, aí tem que partir para uma ação judicial, que acaba protelando, né? Prorrogando mais o prazo, isso cada vez mais coloca dificuldade no caminho das pessoas, né, Gleimo?
1: Com certeza.
0: E é um dinheiro que faz muita falta para essas famílias, né?
1: Candinho, a importância também tão grande dessa informação de pessoas profissionais, igual a doutora Verônica, disponibilizar esse tempo para estar trazendo essas informações. Estão pessoas que estão, a família estão tão aguerrida com a causa, com a dificuldade, que não sobra tempo nem de estar pensando outras coisas. Então, nesse momento, a gente tem que destravar a mente das pessoas, a situação, virar a chave das pessoas para elas entender e ter a oportunidade de buscar o direito. Porque com esse direito, se conseguindo esses benefícios, com certeza a família vai melhorar, a socialização da pessoa, a criança vai ter o tratamento mais, com mais precisão. Então, assim, é muito importante essas informações, é muito importante a pessoa da entrada buscar orientação que ela possa ser direito, então tem que buscar, correr atrás do direito. E não pode ficar invisível.
0: Nessas andanças que você tem feito por aí, Gleimo, você tem encontrado muitas famílias nessa situação? Famílias, por exemplo, pais que têm filhos autistas, mas que não conseguem ter acesso a esses direitos permitidos pela legislação. Você tem encontrado ainda hoje pessoas assim?
1: Candinho, eu acho que é quase 100% das pessoas que não têm esse benefício ainda. Muito difícil.
0: Então, você acha que a parcela que o Luas atinge lá, a população, ainda é muito pequena, Gleimo?
1: Muito pequena, porque eu encontro várias mães conversando com pais, com pessoas. Muitos chegam em mim, Gleimo, você conseguiu o benefício pro seu filho? Falou, devido às situações, igual a doutora explicou, às vezes a gente não consegue ainda, mas tem pessoas que abaixo da linha mesmo, com dificuldade até mesmo de alimentação e não consegue o benefício.
0: E tem medicamentos que são caros também, né, Gleimo?
1: Com certeza, os medicamentos são muito caros e é contínuo, não só as medicações, tem as terapias. Então, assim, o que acontece é que as pessoas precisam iniciar o processo para poder conseguir. Por exemplo, lá na nossa associação mesmo, lá nós temos a questão do laudo, de fazer fornecer o laudo para as pessoas, um preço social. Tem uma mãe nos procurou, a gente conseguiu, ela conseguiu fazer o laudo, entramos com o pedido, ela conseguiu o benefício, já está recebendo. Então tem casos que consegue rápido, tem casos que demora. Então, é por isso que precisa ter a orientação certa e correr atrás do quanto antes.
0: Você falei desse laudo, Gleimo, quer dizer que tem que ser um laudo pelo psicólogo, é isso, para dar entrada na documentação, é isso?
1: Isso, tem que ter o laudo da neuropsicólogo e do psiquiatra ou neuropediatra, para validar esse laudo, porque senão não consegue. Porque a criança sem um laudo, Candinho, é uma criança invisível para o sistema, tanto para a saúde como para o sistema do INSS, a questão do LOAS. Não tem como dar entrada no LOAS sem ter o laudo, sem ter uma prescrição médica, tudo certinho. Então, por isso que é necessário o laudo já, as crianças ter o laudo, para poder dar entrada com a documentação certa. Com a documentação certa, é possível conseguir. Sem a documentação, não consegue nunca.
0: Impossível, né? Impossível. Sem a documentação, não consegue mesmo.
1: E é difícil conseguir o laudo. Por isso que a nossa luta, nosso grito, a nossa voz é para que possa ter, toda criança ter o laudo, ter o diagnóstico, para poder conseguir os benefícios e o tratamento certo.
0: Agora, doutora Verônica Vidal, em relação a esse benefício aí, ele é possível para os três níveis de autismo, que a gente tem, o pessoal fala suporte, né, Gleimo? Tem o suporte 1, suporte 2 e suporte 3. Qualquer um desses suportes aí, a pessoa pode se enquadrar e receber esse benefício?
2: É, essa pergunta ela é bem pertinente, porque o que que acontece? Independente do nível de suporte, a pessoa deficiente tem esse direito garantido.
0: Correto.
2: Independente, porque às vezes a pessoa acha, mas é pouca coisa. Uhum. Não. Independente do nível de suporte, a pessoa vai ter esse direito garantido. O nível de suporte, ele é somente mesmo para fins terapêuticos.
0: Isso. É para ver qual é o tratamento adequado para o nível 1, para o suporte 2, para o suporte 3 e tal, né?
2: Exatamente.
0: Só para fazer essa diferenciação. O senhor tem encontrado também muitas famílias nessa situação que eu colocava pro Glima ali agora há pouco, que às vezes tem crianças com autismo, por exemplo, mas que não conseguem chegar ali ao sistema para dar entrada e ter o benefício. O senhor tem encontrado das pessoas assim também, doutora Verônica?
2: Sim, são muitas pessoas, às vezes descobre pela internet buscando e vai procurar atrás, então assim a demanda é muito grande ainda. E poucas pessoas ainda conseguem, às vezes, a burocracia, né? Organizar os documentos. Então, às vezes, demora um pouco até elas conseguirem.
0: Tá certo. Tem muita gente que fala assim, não vou mexer com esse negócio, não, demora muito. Vai ter que entrar com ação lá na justiça, isso lá vai demorar, sei lá, 8, 10 anos. Não mexer com isso, não. Tem pessoas que ainda pensam assim, mas esse não é o pensamento correto, né, doutora Verônica?
2: Não, não é.
0: Então, mais cedo ou mais tarde vai ter que ter uma decisão,
2: sim,
0: né?
2: Sim, e até pra...
0: E demora muito mesmo, não? Essa risadinha da doutora Verônica demora muito. Depende do juiz lá de plantão, se vai demorar muito a pegar esses papéis lá, dar uma olhadinha e tal, né? Demora muito, doutora Verônica?
2: Olha,
0: então,
2: tem alguns casos que
0: demora. Aqueles mais complicados, né? O que que é um caso complicado nessa área, por exemplo? Desconfiar do laudo, por exemplo. Ah, esse laudo aqui, não sei não, manda refazer e tal. Tem muito disso?
2: Não, assim, na verdade, eu acho que é o sistema mesmo.
0: O sistema é que é lento mesmo, né?
2: É, sim.
0: Pois é uma coisa que não dá para entender, né, Glenn? Porque é o seguinte, se é um caso que tem uma certa urgência, não é preciso ser resolvido logo, né? Eu acho que, por exemplo, se no caso do Poder Judiciário, deveria haver, inclusive, juízes de plantão e tal, para sempre estar decidindo sobre esses casos, né, Glenn?
1: Engraçado, Caninho, você falando assim, a gente vê assim, existe a lei, existe o programa, existe a condição, a possibilidade, mas a burocratização é tão grande que a própria pessoa que necessita, que precisa, tá ali angustiada, ela se sente quase que impossível conseguir. Qual a motivação que tem essa pessoa? Então, o que nós precisamos? É a desburocratização, acesso mais direto, se tem a lei, se tem o orçamento para aquela situação, porque é descomplicar se pode complicar. Então, assim, o sistema é complicado. Então, nós precisamos o quê? De um sistema que vai direto na necessidade das pessoas. Porque quem mantém o sistema são as pessoas. Quem mantém o sistema lá funcionando são os pais, a família, a população. E então, quando a população precisa, o sistema vem trava.
0: Ou seja, esse sistema deveria funcionar em favor das pessoas, né?
1: Justamente.
0: Que em função delas que esse sistema existe, né?
1: Você vê assim, muitas na internet hoje, nas redes sociais, muitas pessoas colocando, ó, você que tem um filho autista, aquela coisa, aquela emoção. A pessoa pensa, poxa, agora chegou a vez do meu filho ter uma condição, tem que melhorar. Aí quando você vai, a porta fechada, você precisa disso, precisa daquilo. Então, assim, a família já tá vivendo uma situação de difícil.
0: Angústia.
1: Vivendo um luto.
0: É.
1: Vamos, digamos, vivendo um luto, tem uma criança autista, tem um luto, às vezes tem pessoas que vivem a vida toda luta após o diagnóstico. Aquela pessoa precisa de resolver uma situação e vai com a expectativa tão grande, por isso que pessoas desistem, pessoas se frustram por causa dessa burocratização e essa dificuldade de conseguir. Sendo que é um benefício, sendo que tá aí para todo mundo, e a burocratização é tão grande que trava de forma que a pessoa não consegue e fica desanimada.
0: Pois é, aliás, no Brasil tem umas coisas interessantes, eu não consegui entender, eu ainda vou abrir minha cabeça e entender o que acontece nesse país. Por exemplo, a gente tem uma constituição, né, considerada a Constituição Cidadã, que é aquela de 1988, que tem um artigo lá, se não me engano, acho que é o 196, lá está escrito o seguinte, que saúde é um direito do cidadão e um dever do Estado. Aí você tem um problema de saúde, vai buscar lá a saúde pública para você ver a burocracia que é. Se for um caso mais grave, se você não tiver dinheiro, você morre na fila. Então, por que coloca aí na Constituição? Educação do mesmo jeito, que educação é um direito das pessoas e um dever do Estado. Se você quiser, às vezes, uma escola decente pro seu filho, você tem que pagar. Então, no Brasil, é o seguinte, tudo a gente paga duas vezes. Eu não consigo entender esse negócio. A gente paga imposto para ter educação, para ter saúde. Quando você precisa, tem que pagar de novo. Aí o pessoal fica, e a carga tributária já é muito alta, o governo deveria ter recurso suficiente dos impostos que a gente paga para poder atender a população. Inclusive na saúde acontece uma outra vergonha no Brasil, que falam que saúde pública não funciona porque o setor público é muito burocrático e tal. Aí venderam a saúde no Brasil. Terceirizaram tudo. Hoje quem manda na saúde brasileira são as OSs, as organizações sociais. Aí vem com aquela hipocrisia e fala assim: ah, organização social não tem fins lucrativos. Tá certo, esse é só um detalhe, tá lá no estatuto dessa organização social. Vai ver na prática lá quanto é que ganha um diretor, né? Quanto que a gente gasta com essas instituições para poder manter a saúde. E aliás, que dia que o povo brasileiro vai acordar para poder encontrar a resposta de que esse assunto não é muito interessante, que essa prática não é muito interessante? É uma hipocrisia sem tamanho. É fazer o quê, né? Lamentavelmente as pessoas quando estão votando essa cambada que tá aí, né? Fazer o quê?
1: Interessante que tem a secretaria, o Ministério da Saúde, a Secretaria da Saúde, toda prefeitura, isso, todo estado tem e terceiriza para uma OS.
0: É.
1: A Secretaria de Saúde, o comando da saúde, é para quê que lá?
0: É, serve pra quê?
1: Então, não,
0: aqui em Anápolis, aqui em Anápolis, inclusive, já deu uma sugestão lá pro prefeito. Falei: prefeito, em vez de com esse negócio de ter que reservar uma estrutura aí pra Secretaria de Saúde, já que terceirizou tudo, toda a saúde de Anápolis mesmo, pede uma sala emprestada lá pra Funev e leva a Secretaria de Saúde pra lá, porque quem decide tudo aqui é a Funev hoje, entendeu? Então manda pra lá. É, e lamentavelmente aqui em Anápolis é outra vergonha também. Entregar a rede pública de saúde para as tais organizações sociais e continua funcionando cada vez pior. Pega o dinheiro do povo e entrega esse dinheiro aí para umas 3, 4 organizações sociais. Não, não dá para entender. É, o povo precisa saber disso. E durante um processo eleitoral precisa cobrar dos nossos representantes. Em caso de negativa, você vota contra também. O povo tem que aprender também, né? Porque tudo isso acontece, sabe por quê? Com o aval da nossa população. Infelizmente, isso é triste. Agora, doutora Verônica, a senhora tem sido procurada por muitas pessoas, porque as estatísticas que a gente tem, recentemente, até comentei isso com o Gleima aqui, eu falava aqui no programa com a doutora Juliana Francis, que é lá da Casa Joana, né? Ela me trouxe aqui uma estatística, eu fiquei assim até meio assustado. Ela dizendo que de cada 100 crianças nascidas no Brasil hoje, pelo menos 36 tem algum grau de autismo, né? E é um percentual que preocupa, porque a gente vai ter uma sociedade no futuro que teremos uma população considerável com pessoas assim. Não é preciso a gente preparar melhor a sociedade para poder conviver com essa população, que isso inegavelmente vai acontecer, doutora Verônica?
2: Sim, hoje muitas pessoas, tanto crianças, né, mães de crianças com autismo ou deficiência me procuram, como também adultos, já adultos.
0: Já
2: sim,
0: adultos é que foram...
2: Que descobrem, né, que tem esse laudo tardio e eles me procuram para saber quais são os direitos, o que ele pode... O que que ele pode fazer?
0: O que que ele pode ter de benefício e tal?
2: Exatamente.
0: Ainda tem uma parte considerável dessa população que vive sem ter acesso a esses direitos, doutora Verônica?
2: Sim.
0: Tem, né?
2: Sim.
0: Tem muita gente que tá
2: precisando. Eu diria a maioria.
0: A maioria?
2: Né? A maioria mesmo. Hoje não tem acesso aos benefícios.
0: Agora, Glenn, por que que a pessoa se comporta assim? Vou perguntar para você agora como pai de criança autista. Por que que a pessoa só vai descobrir lá na fase adulta? Tem algum sintoma que de repente é essencial para que ele faça essa descoberta?
1: Em relação ao autista?
0: Isso,
1: sim.
0: Porque a doutora Verônica tá falando aqui que tem pessoas que já adultas é que vão perceber que tem algum grau de autismo e que vai buscar os seus direitos. É comum esse tipo de situação?
1: Hoje não. Hoje é mais fácil você perceber a criança.
0: Ainda criança, né?
1: Criança, hoje até com 6 meses, até 1 ano, a pessoa já consegue identificar. Por exemplo, eu dou um exemplo prático. Aqui na sua frente, eu. Eu, até com 6 anos de idade... Eu não falava bem, falava assim pouco.
0: Ficava assim meio descoordenado.
1: Então, hoje, quando eu fui tratar o Davi,
0: você percebeu?
1: Eu fui no médico, nós levamos ele em Goiânia, na clínica em Goiânia. Hoje ele tá com 10 anos, ele tá com 2 anos e meio. Era mais difícil ainda. No começo, assim, era mais. As informações eram poucas, muito desencontradas. Hoje já consegue mais rápido. Então, quando eu fui tratar lá, levar o Davi pra tratar, o doutor olhou pra minha pra esposa e falou assim: né, pai, vamos tratar você também? Eu falei assim: olha, é o meu filho.
0: Meu filho.
1: Então, Candinho, eu quero dizer o seguinte: tudo que o Davi passa hoje, eu me vejo quando eu era criança, essa situação. É. Mas, você vê, naquela época a gente tratava, era com as terapias nossas, era trabalhando no projeto Dom Bosco, na banda de

0: época, a gente tratava, era com as terapias nossas, era trabalhando no projeto Dom Bosco, na banda de música, entrando, tocava trompete na banda.
1: Era a terapia ocupacional daquela época.
0: Era
1: a terapia
0: ocupacional, era vara, era chinelada da mãe, do pai. Então, assim, a gente tinha. As nossas terapias eram diferentes. Era trabalhar na horta, plantava alface lá na horta, se fazendo as coisas. Então, era a nossa terapia. Mas, veja bem, agora eu vou te dar outro exemplo. Pessoas que mexem com galo, esses galos, galinhas, essas coisas, vão apurar a raça. Eles vão apurando a raça até chegar uma raça pura.
1: Mais pura, isso.
0: Então, assim, eu acredito que a questão do autismo está sendo isso.
1: É.
0: Hoje em dia tá aumentando, o grau aumentando, até agora se percebe com a criança de 6 meses que tem um grau de autismo.
1: Certo. Então, você entende que de repente isso pode, uma boa parte pode ser hereditário, então, Guilherme?
0: Eu acredito que sim.
1: É?
0: Eu acredito que possa ser genético, hereditário.
1: Isso.
0: E outra coisa, Candinho, a ciência tá tão avançada, por exemplo, na Covid, em menos de tempo recorde se descobriu uma vacina, entre aspas, né? Não sei se é verdade, para resolver o problema mundial da questão da pandemia, da Covid. Então, e a questão do autista? Isso é uma questão, uma pandemia mundial também.
1: É, também.
0: Não é só no Brasil, não é só em Anápolis que tem autista. É no mundo todo.
1: A gente discute isso aqui porque está bem próximo de nós aqui, nós precisamos resolver essas questões, tá? Mas é no mundo inteiro.
0: Sim, é no mundo todo. Agora, se a medicina não tiver, com a tecnologia que tem, de buscar essa informação, esse estudo, essas pesquisar a fundo por que está acontecendo, se é na gestação, se tem alguma forma de frear isso, porque vai chegar um ponto, Candinho, nós estamos falando aqui de benefício. De louvas, de aposentadoria, de situação. Vai chegar um ponto que cada uma pessoa, de duas pessoas, uma vai trabalhar para sustentar um
1: aposentado.
0: Uma pessoa que
1: porque não recebe tem condição, benefício.
0: Recebe um benefício. Porque não é só o autista. Quantas outras situações que a pessoa tem direito? E cada dia surgem novas situações, o mundo está dividindo de mal a pior. Cada dia surge uma situação que encaixa no benefício e possa receber. Então, se o autista está uma crescente tão grande, por que o investimento é pequeno?
1: Pois é,
0: então,
1: tem que aumentar o investimento.
0: Eu acredito que a medicina, que o governo, os governantes têm que ter.
1: Aumentar o investimento em pesquisa, né?
0: Pesquisas.
1: Para poder.
0: E para ajudar, fazer estudos, deve ter estudos aí, para que possa resolver a situação que diminui essa crescente de autistas, nascidos autistas.
1: Aliás, você fala um negócio muito interessante, né, a respeito dessa situação no Brasil. Hoje eu conversava aqui há poucos dias com a professora Geli, que é diretora da Associação Pestalozzi, uma pessoa muito ligada a essa área também, e ela é uma pessoa da área de educação, portanto conhece muito sobre isso. Eu fico aqui imaginando, Guilherme, e falo sempre sobre isso aqui no programa, o tanto que algumas crianças sofreram no passado, e umas duas, três gerações anteriores à nossa, né? E a nossa também já pegou uma parte disso, é o tanto que essas crianças às vezes foram cobradas sem ter uma condição para resposta. É porque esse menino meu vai para a escola, ele não aprende nada, volta cada vez pior, o comportamento desse menino coloca fogo na classe, não quer estudar, não sei o quê. Quer dizer, ali gera um sintoma, gera um sinal de que essa criança era portadora de algum grau de autismo e que era incompreendida. Quer dizer, as ações dela, né, sempre eram criticadas, sempre eram combatidas, e às vezes os pais naquela época, né, infelizmente essa era a realidade, preferiam, né, dar uma surra, digamos assim, do que tentar dialogar e buscar, né, um diagnóstico para o seu filho. Muitas crianças sofreram nessa época, né, Guilherme? Incompreendidas,
0: com certeza. E sem entender por quê. Às vezes a criança estava na sala de aula, não conseguia enxergar, problema de. Não conseguia escrever, problema de visão. Às vezes nem era. Então, assim, hoje a tecnologia, o sistema consegue identificar essa questão. Pode ser TDAH, imperativo. Tem várias comorbidades, não é só o autista. O autista, ele é autista, mas tem outras comorbidades que possa atrapalhar. Por exemplo, a poda neural. Então, toda criança tem, mas a do autista é muito forte.
1: Pois é.
0: O Davi mesmo, eu já falei que o Davi, quando ele era novinho, ele falava inglês, cantava inglês, falava alfabeto de trás pra frente, de frente pra trás.
1: Pois é.
0: Falou 9, 12 avos, a resposta de uma fração. Hoje ele não é alfabetizado, porque quando veio essa poda, foi muito forte.
1: Isso.
0: Hoje ele não é alfabetizado. Você vê, ele tá com 10 anos, vai pro quinto, vai sair do colegial, da escola pública, vai pro estadual.
1: E aí? Não tá sabendo ainda o que precisa estar sabendo, né, Guilherme, né? E outra coisa, naquela época também, muitas crianças foram retiradas da escola devido a essa dificuldade no processo de aprendizagem, né? Fala, ah, não vai aprender mesmo, então você vai fazer outra coisa que não precisa ir para a escola e tal, né? Muitas crianças acabaram sendo marginalizadas por isso, né, Gleber?
0: Ah, isso tem muito, candidato.

0: isso é verdade, muito, viu? Né? Muitas pessoas muito. Você vê assim que não tinha, não aprendia, muita evasão escolar. Hoje não, hoje, por exemplo, o exemplo, eu tô falando do Davi. Ele não pode ser reprovado. Cada ano tá subindo.
1: Isso.
0: Ele vai pro estadual, não é alfabetizado.
1: É.
0: Agora, naquela época. Primeira dificuldade, já saía, já evadia da escola, ia fazer outra coisa. Porque nós estamos ali tentando. É, muitas dessas crianças vão só para socialização.
1: É.
0: Para manter aquela questão da socialização, o aprendizado. Não está conseguindo ter o aprendizado.
1: Isso.
0: Isso que é o Davi, ele é medicado, ele tem as terapias. E quantas crianças não têm esse atendimento, esse tratamento? Então, por isso que a gente tem que ter esses benefícios do LOAS, para poder ajudar essas famílias. Porque, com certeza, essa família conseguindo esse benefício, Candim, esse salário. Com certeza aquela criança vai ter uma situação diferente da realidade hoje.
1: É, agora uma outra frente de atuação também que o pessoal deve ter, né, Guilherme? Essa é a questão do esclarecimento da sociedade desses problemas, mas a gente também melhorar a legislação, né? Em relação a essas pessoas com deficiência, especialmente aos autistas, né? Eu acho que a legislação brasileira ainda não contempla, né, de maneira adequada essas pessoas. Eu acho que é preciso também ter essa frente, essa disposição para poder fazer esse enfrentamento, né, Guilherme?
0: Não, com certeza, isso aí é muito importante.
1: Isso é cobrado da classe política, né?
0: Justamente, igual que eu tô te falando. Na política é que se resolve tudo isso. É em Brasília que vai se resolver essas questões, as leis, para que possa implantar nos municípios e no Brasil afora. Veja bem, por exemplo, na Europa, Candinho, tem um programa lá, tem até um vídeo, eu assisti ele, tem uma pizzaria, vou falar da pizzaria, tem uma pizzaria lá, um senhor, ele tem um filho com autismo. Ele montou uma pizzaria lá na Europa. Assim, você precisa ver tanto que é interessante, só autista trabalha lá. Os autistas trabalhando, o som ambiente, não tão som, as cores, questão das cores, os copos, as taças, não é de vidro, é de plástico. Então, assim, você vê a quantidade de autistas que trabalham e desenvolvendo. É interessante, ele chega na mesa, entrega o negócio e vira as costas do negócio. Hoje um garçom chega, conversa, então, aquela interage,
1: ele chega, entrega ali,
0: se vira,
1: afasta,
0: e volta. Então, assim, aí parece que é 40 e tantas pessoas trabalham nessa pizzaria.
1: Nessa pizzaria.
0: Então são 40 e tantas pessoas que não dependem do sistema.
1: É.
0: Agora o que a gente precisa? É políticas aonde essa questão do emprego para as crianças autistas, da de condições.
1: Ainda falta políticas de inclusão para essa população, Guilherme?
0: Se falta para as pessoas anormais, imagina
1: para
0: essa questão,
1: né,
0: dos autistas e deficiência.
1: Que é uma outra barreira, então, que precisa ser enfrentada também, né? Porque é aquela velha história, o autista não é totalmente improdutivo. Você acabou de dar um exemplo de uma pizzaria lá na Itália. É, não sei se na Itália, parece que é no país da Europa lá e tal. Quer dizer, isso prova que eles podem participar, inclusive, mais ativamente desse processo de inclusão. Agora, faltam iniciativas também por parte do poder público, né, Guilherme?
0: Com certeza. E eu penso o seguinte, Candinho, a questão do meu Davi. Eu prefiro que o sistema, que o Brasil, que o país consiga uma forma que ele possa desenvolver, do que colocar ele inválido. Eu prefiro que o sistema, que o Brasil consiga dar condições, medicação, terapias, que ele desenvolva e possa ter uma vida
1: mais normal, digamos assim.
0: Com as suas responsabilidades, independente, porque o maior medo de um pai e mãe de autista é o que será dos nossos filhos quando nós não estiver aqui. E se a gente não tiver essa situação, Candim, se ele não conseguir essa independência, por exemplo, ele teve a independência, ele vai conseguir viver.
1: É.
0: Então, assim, a gente sofre menos. Eu tenho, vou dar um exemplo aqui de um amigo meu, não vou falar o nome dele.
1: Uhum.
0: Eu tive, uma época atrás, eu peguei e descobri que ele tinha um filho autista. Aí eu liguei pra ele, né? Falei, ô rapaz, fiquei sabendo que você tem uma criança autista.
1: Sim.
0: Um filho. Ele falou, vereador, tem. Até me chama de vereador até hoje. Ele falou assim, tem, mas o meu, ele falou a idade dele. Ele falou, ele não fala, ele não come, ele usa fralda até hoje, tinha, eu acho,
1: então,
0: que 11
1: anos. Então, deu suporte 3, então.
0: É. Aí pegou e falou pra mim assim, olha o que ele falou pra mim, Candinho. Ele falou assim, Gleio, no dia que ele me chamar de pai, eu vou ser o cara mais realizado do mundo. O dia que ele pegar esse movimento, fazer o movimento com
1: a própria mão e colocar a comida na boca.
0: Aí eu posso
1: Me dá por realizar.
0: Eu falo, ele falou assim, eu posso morrer feliz que você que vai sobreviver. É muito forte. Ah,
1: é muito forte.
0: É muito forte escutar isso de um pai.
1: Que essa que é a preocupação, deixar um filho autista no mundo aí pra enfrentar esse mundão de tanto desafio que tem, sem esse suporte, sem esse apoio, né, Gleb?
0: Justamente, então assim, é o maior medo de um pai e mãe autista, é o que será dos nossos filhos quando não estiver aqui. Então assim, isso... por isso que eu te falo, eu prefiro que o sistema, que o Brasil, que a saúde dê condições de desenvolvimento para aquela criança. Uma criança autista é uma criança normal, é só o modo de ele ver o mundo. Então, se ele desenvolver, ele vai continuar a vida normal.
1: Não, e outra coisa que eu. Isso é um pensamento meu, sabe, Guilherme? Que eu acho o seguinte, sabe? Por que, que esse suporte, esse apoio tem que existir? Essa inclusão, por exemplo, de autistas em algumas atividades no mercado de trabalho. Porque a partir do instante em que ele. Lá no mundinho dele, ele vai perceber que não, eu tô sendo muito útil. Eu acho que isso para ele, para a vida dele, pro dia a dia, isso vai ser muito importante quando ele perceber que tá produzindo, que tá sendo útil para alguma coisa. Eu acho que lá no mundinho dele, Glebe, ele vai perceber o tanto que isso é importante, né? Por isso que a gente precisa incentivar essas políticas assim, né?
0: Não, e tem muitas que pessoas adultas aí, que é autista, trabalha, desenvolve. Você vai assim lá no açaí, vou dar o exemplo do açaí. Esse dia eu fui lá,
1: supermercado.
0: Eu vi um caixa lá, um rapaz lá com um colar. E eu fiz questão de passar no caixa dele. Pra ver ele.
1: Ele trabalhando, você
0: totalmente, você vê a atenção, o jeito de passar as mercadorias, até o jeito de pegar da mercadoria é diferente, assim, a forma. Então eu fiquei olhando assim, observando assim, eu falei, gente, olha pra você ver. Vários lugares eu já vi pessoas trabalhando com o crachá, e tem muitos que não quer usar, não quer se expor. Mas o que a gente precisa, Candinha, é que possa ter desenvolvimento, que as pessoas consigam os seus direitos e que a criança, quando autista é criança, ele vai madurando, ele vai crescendo, ele vai amadurecendo, ele vai desenvolvendo, ele vai chegar, ele vai desenvolver um formato de vida que vai dar certo. Tem que dar certo.
1: Doutora Verônica, vamos orientar o pessoal e vamos lá pro passo a passo. Às vezes a pessoa agora já tem tudo isso a partir do laudo, né? Então você conseguiu o laudo lá, aí você tem que buscar o auxílio de um profissional do direito, né? Para poder conseguir esse benefício aí. Vamos falar o passo a passo para que as famílias de pessoas com deficiência, especialmente autistas, que eles devem fazer para poder até chegar ao benefício? Até como orientação para essas pessoas que às vezes não sabem como se proceder, doutora Verônica.
2: Tá. O primeiro passo, juntar todos os documentos, né? Estar inscrito no cadastro único. Isso é o mais importante. Juntar os laudos. Relatórios médicos.
1: Informação importante, então. Tem que ter o CAD único, então. Essas famílias precisam estar inscritas ali.
2: Precisa,
1: é isso?
2: Estar.
1: Até pela questão da renda, é isso?
2: Exatamente, porque ali no cadastro único vai estar descrito quem é o grupo familiar, quem que compõe a renda do grupo familiar. Então, ali vai ser a primeira análise, vai ser pelo cadastro único.
1: Tá certo. É a partir daí?
2: E a partir daí juntar os documentos, tanto do filho autista, como também dos outros componentes do grupo familiar.
1: Ah, sim, não é apenas os pais, não, tem que ser de mais pessoas do grupo
2: todas
1: familiar?
2: Todas as pessoas que estão, que moram, né, dentro da casa, que estão inscritas dentro do cadastro único, vão ter que juntar os documentos.
1: Como orientação para as pessoas, onde é que se faz o CAD único lá, o cadastro único?
2: Aqui em Anápolis, ali no Feirão do Jundiaí, lá no CRAS.
1: No CRAS, não
2: exatamente,
1: é isso?
2: Exatamente, leva todos os documentos de todo o grupo familiar, dos filhos, dos pais, e lá mesmo eles conseguem fazer esse cadastro.
1: Hoje a renda per capita para ter acesso ao benefício, quanto que é? A senhora lembra, doutora Verônica? Acho que é um quarto do salário mínimo, se não me engano, é isso?
2: Sim, exato.
1: É um quarto do salário mínimo?
2: Sim, dá.
1: Então
2: 200,
1: dá 400 e 300. Não dá mais, porque o salário hoje está 1.621.
2: Exato.
1: Né? 1.621. Então,
2: é muito pouco.
1: É muito pouco, né?
2: Mas
1: que adianta das necessidades que a pessoa tem, né?
2: Sim, mas é igual eu falei, mesmo que ultrapasse a renda do grupo familiar, vamos supor que seja R$5.000, a gente consegue provar que às vezes a necessidade é maior, né?
1: Isso.
2: Mesmo que a pessoa tenha essa renda, por conta das despesas que o autismo tem, né? As terapias, plano de saúde, enfim. Então, por conta dessas despesas, a gente consegue comprovar a necessidade da família.
1: Nos casos que a senhora tem atuado, você tem tido mais sucesso na autorização, o pessoal ainda rejeita muito o Poder Judiciário. O que acontece quando a senhora dá entrada nesses
2: não,
1: casos?
2: Não, a gente consegue,
1: tem?
2: Porque
1: consegue.
2: É um direito, né?
1: É um direito,
2: está na lei, é garantido.
1: A maior parte consegue.
2: Sim.
1: E a maior parte a senhora ainda consegue? consegue via administrativa?
2: Como eu disse, né, no meu caso eu tenho mais por conta da situação, que às vezes é mais complicado, depende, né, vai dependendo de famílias, a gente consegue muito pela via judicial.
1: Mas negou-lhe na via administrativa, parte para a via judicial.
2: Exato,
1: é isso também?
2: Junta todos os documentos.
1: Às vezes acontece muito isso também,
2: sim,
1: né, doutora
2: sim.
1: Verônica? Teve uma negativa lá na via administrativa, então vamos para, né, o poder judiciário, né? Olha, é claro que tem que, é isso que a doutora Verônica falou, muito importante, tem que observar, claro, também esse critério de renda, mas é aquela velha história, a lei tem a isonomia, né? Todo cidadão, não é todo cidadão que é igual perante a lei. Então, poxa, peraí, por que então observar essa questão econômica? Se todos são iguais perante a lei, se um tem um problema e recebe, o outro também pode receber, né? Eu acho que isso aí é uma outra questão, também é uma outra discussão que a gente precisa fazer, mas como o Gleim falou, isso depende da parte política, né? Claro que depende de uma lei a ser votada no Congresso Nacional, não sei se é uma PEC, uma proposta de emenda à Constituição, não sei que tipo de lei é, mas precisa se discutir isso também. Mas tem que observar a questão econômica. Claro que para as famílias carentes isso é mais importante. Mas não significa também que às vezes a família tem uma renda um pouco melhor, que não tenha necessidade de ter esse benefício para poder, até para manter as despesas dessa pessoa. Se é responsabilidade do Estado e a lei tem a isonomia, que não está lá na Constituição, que todo cidadão é igual perante a lei, é porque tem uns mais iguais que os outros. Eu não consigo entender, né? Mas fazer o quê? Acho que a sociedade brasileira precisa amadurecer muito ainda do ponto de vista político. Ô, doutora Verônica, eu quero demais. Ficou alguma coisa para poder falar que a senhora considera importante?
2: Para o autismo tem muitos direitos.
1: Tem, né?
2: São muitos, é imenso.
1: Por exemplo, não é só você ter acesso ao benefício, ao LUAS, mas a senhora falou agora há pouco da isenção na aquisição de veículos,
2: de automóveis,
1: né? De automóveis,
2: sim.
1: Né? O que mais que tem que o senhor lembra um direito assim que é muito comum e que as pessoas às vezes não reivindicam?
2: Ambiente
1: lembra?
2: Escolar.
1: Escolar, o que diz,
2: sim, por
1: exemplo, em relação ao ambiente escolar?
2: No ambiente escolar, o aluno ele não pode ser... eles não podem deixar de fazer a matrícula de um aluno.
1: Quer dizer, se eu tenho um filho autista, eu vou na escola ali, a escola tem que receber o meu filho lá, é isso?
2: Sim.
1: É?
2: Sim.
1: Mas eu não tenho preparo, não tenho profissionais aqui, qualificados, não tenho cuidador, não sei o quê. Isso não é justificativo então, certo, doutora Verônica? Tem
2: não,
1: que receber.
2: É obrigação da...
1: Aliás, uma outra crítica que tem que fazer aqui em Anápolis, ainda continua, apesar do prefeito Márcio Corrêa estar aí contratando alguns cuidadores e tal, a gente precisa reconhecer isso também, mas ainda a demanda é enorme, há uma necessidade muito grande da contratação de cuidadores, muitas pessoas fora da escola porque não tem os cuidadores, é preciso também, né, falar mais sobre isso. Quando eu falo de ter políticas públicas, uma delas é essa aí, ó, ter cuidadores é de número suficiente para poder atender essa população.
0: Deixa eu dar só um dado para você, Candinho.
1: Então, aí,
0: na escola do meu, do Davi, eles estão ali na
1: do Autista lá na Matinha?
0: Não, no Maracanã ali na
1: Zero Balduino?
0: Zero Balduino.
1: É.
0: Lá tem em torno de 55 alunos neurodivergentes na escola. Entre autistas, entre outros.
1: 55 alunos, então.
0: Em torno de 55. Ficou conversando com a diretora lá, com a diretora, a gente conversando sobre esse assunto. Ela falou, Gleimo, que lá é uma das escolas com uma referência de questão. Ela fica do lado da SEMAD, é uma escola. Ela é uma das escolas que ganhou a premiação no INDEB. Então, assim, eu conversando com a Lorena lá, com a diretora, eu falei, quantos autistas é? Ela falou, Gleimo, autista tem, falou a quantidade, mas falou assim, tem em torno de 55 crianças neurodivergentes.
1: Que entra, é com autista, TDAH?
0: Entra tudo. Agora você imagina, quantos cuidador tem?
1: Tem uma meia dúzia lá, não.
0: Igual meu menino não tem cuidador lá. O Davi ele consegue ficar na sala de aula e tudo, não precisa do cuidador. Ajudaria só para ajudar a fazer as tarefas, manutenção escolar. Mas a questão de ele ficar na sala de aula, ficar aquele do lado ali para ficar segurando a criança, ele não tem, porque ele tem o tempo de espera. Mas você vê, só naquela escola tem 55. Quantas escolas nós temos em Anápolis?
1: São mais de 100, né, da rede municipal, né?
0: Agora você imagina quantas crianças neurodivergentes tem nas escolas.
1: Pois é.
0: O déficit de cuidador. Então isso é só um dado, pequeno dado, só para você ter uma noção o que é essa questão de direito que a doutora está falando.
1: É.
0: E o sistema não tem esse suporte para oferecer os direitos.
1: Olha, isso é para você que é vereador, que é prefeito, que é deputado e tal, enfim, que é político, né? Isso vai nos levar a fazer o seguinte: estabelecer novos percentuais para investimento em educação. Hoje, 25%, eu acho interessante na prestação de contas, ir lá gastando 30% da educação, 35% e tal, mas não tem sido suficiente. Por quê? Porque tem surgido essas demandas aí. Então, às vezes, os recursos que você tem para investir investimento em educação não tem sido suficientes. O que nós vamos fazer então? Aumentar o percentual. Eu sou muito favorável a uma ideia que Walter Miller começa a discutir no Congresso Nacional, mas

0: eficientes. O que que nós vamos fazer então? Aumentar o percentual. Eu sou muito favorável a uma ideia que Walter Miller começa a discutir no Congresso Nacional, mas que também não caminha. Que é, em vez de você estabelecer um percentual do orçamento para a educação, você estabelecer um percentual do PIB, aquilo que a gente produz de riqueza ser investido na educação. Sabe por quê? Quando a presidente era Dilma Rousseff, lá atrás, uma boa parte dos recursos do pré-sal, que é uma riqueza que o Brasil passou a ter dos últimos anos para cá, era para ser investido na educação. Eu não tenho aqui elementos, informações suficientes para saber se esse dinheiro está mesmo beneficiando a educação. O que eu sei é o seguinte, que o processo educacional brasileiro, em função dessa nova camada, dessa nova parcela da população, tem que se preparar para enfrentar esse desafio enorme, que é promover essa inclusão de pessoas com deficiência, especialmente essa população autista, que, repito, informações, pesquisas feitas recentemente, de cada 100 crianças nascidas no Brasil, pelo menos 36 têm algum nível de suporte autista, né? Nós precisamos discutir isso, porque essa é uma realidade que a gente não vai poder negar dentro de pouco tempo, o impacto que isso vai ter na sociedade brasileira. Então a gente tem que nos preparar para poder enfrentar esse desafios aí. E a gente precisa falar sobre isso aí, porque como eu disse aqui, né, Gleim, você vai ser inegável, né? É. Essa realidade vai bater a nossa porta, ela já está batendo já a nossa porta. Já, no dia a dia, né?
1: Já está batendo já.
0: É desse jeito mesmo. Doutora Verônica, além da aquisição de automóvel, você lembrou de mais algum benefício aí que as pessoas têm e que às vezes elas não cobram?
2: Plano de saúde, plano terapias. Plano de saúde,
0: terapias. O que diz?
2: Hoje o STJ limitou ao valor de 50% as terapias sobre o valor da mensalidade. Por exemplo, se você paga o plano de saúde no valor de R$1.000,
0: isso,
2: você não pode pagar além desse valor nas terapias.
0: Além desse valor, 50%,
2: além dos R$1.000,
0: né?
2: Isso, você só pode pagar até R$500.
0: Até R$500.
2: Isso.
0: O resto, o plano que se vire, é isso? Tem que pagar, né?
2: Sim.
0: E outra coisa, o plano de saúde pode recusar a inscrição de pessoas com esse nível de deficiência, não? Porque tem alguns planos que, às vezes, não, esse tipo de plano a gente não faz. Ou quando atinge uma determinada idade também não faz. Isso também é proibido, né?
2: Sim, sim.
0: Isso não é proibido pela lei, né? Mas na prática e no dia a dia é o famoso jeitinho brasileiro.
1: O Davi, ele tem Unimed, ele é atendido sobre o liminar. Teve
0: que
1: ir na justiça
0: pra poder. É mesmo,
1: Gleim? Subliminar.
0: Se deixar a boa vontade deles lá,
1: não
0: é?
1: Não. O plano atende, mas teve que entrar na justiça.
0: Aliás, é uma outra coisa também. Num país em que a saúde tem que ser de graça, tem que ser oferecida pelo Estado, é o paraíso dos planos de saúde. Outra coisa que eu não consigo entender no Brasil. Isso aqui, esse país é o da piada pronta mesmo, né? Eu não sei porque às vezes tem algum artigo na Constituição. Você sabia que a Constituição de 1988, tá aqui, doutora Verônica, que se eu tiver enganado, me corrija, por favor. Então nós temos uma Constituição de 88, 5 de outubro de 88. Então tem o quê? Já agora em outubro já vai fazer o quê? 36 anos, é isso? Não, 38 anos, né? Vai fazer 38 anos. Ainda tem artigo na Constituição que não foi regulamentado. Por exemplo, o juro de mora, que é de 1%, né? Quem no Brasil cobra juro de 1%? Ninguém, né? Ninguém respeita. E tá lá na Constituição. Não pode ser superior a 12% ao ano. Qual vai conseguir? Aliás, o governo é o primeiro a desrespeitar a lei, que ele diz que não pode cobrar mais de 1% ao mês.

0: Oi, Matias, eu quero demais te agradecer. Aliás, deixa eu despedir da doutora Verônica aqui primeiro. Quero demais te agradecer, doutora Verônica, por ter aceitado o nosso convite, ter vindo aqui falar com a gente. Contribuiu muito, tenho certeza que a partir de hoje, muitas pessoas têm a informação correta de como devem se comportar em relação a essa questão do acesso aos benefícios para a pessoa com deficiência. Tenho certeza que muita gente aprendeu aqui hoje com essa sua entrevista. Então, muito obrigado por ter vindo aqui, tá, doutora Verônica?
1: Sim, eu agradeço a oportunidade e me coloco à disposição se alguém tiver alguma dúvida. Quero deixar a minha rede social.
0: Quer deixar algum contato, alguma coisa?
1: Sim, caso alguém tenha alguma dúvida, né? Eu sempre posto no meu Instagram, tiro dúvidas, né? Analiso os casos. E então, se alguém tiver alguma dúvida, minha rede social, Verônica Vidal, advogados, tracinho.
0: Advogada ADV ou é por extenso?
1: Advogados, por extenso.
0: Então, é Verônica Vidal Advogados.
1: Isso.
0: É isso?
1: Isso.
0: Sem ponto, sem nada. Direto. Verônica Vidal Advogados, correto?
1: Exatamente.
0: Seu Instagram, não é isso?
1: Instagram.
0: Quer deixar o contato, telefone, alguma coisa? Não. Precisa não, né? Lá na rede social é melhor, né?
1: Isso.
0: Verônica Vidal Advogados. Maravilha. Muito obrigado então, tá, doutora?
1: Muito obrigada pela oportunidade.
0: Maravilha. Gleio Martins, mais uma vez, te agradecer por ter vindo aqui falar com a gente. É um assunto deverasmente importante. Espero que a sociedade brasileira tenha a disposição de fazer esse enfrentamento. Repito, é uma realidade que já está batendo a nossa porta. Então, temos que nos preparar para isso. E eu sei que você é um lutador dessa causa aí. Tenho certeza que vai ter muitas conquistas em relação a isso. Tá bom, Gleio? Muito obrigado mais uma vez.
2: Candinho, eu que agradeço mais essa oportunidade e nós estamos ali com a associação a todo vapor, trabalhando, implementando, melhorando e a doutora Verônica vai nos ajudar lá na associação também, quem quiser nos pode procurar a gente na associação, que a gente tem o maior prazer de estar orientando e sanando essas dúvidas e ajudando as pessoas no que mais precisa.
0: Maravilha, a cachorrada, literalmente, Cleme, lá na escola do autista diminuiu ou não? Quando eu falo cachorrada é porque tem muito cachorro lá nas imediações e tal. Não tô falando cachorrada da escola, não. É a cachorrada que fica lá.
2: Eu tive lá, lá segunda-feira, ontem. Eu fui lá ontem. É terrível lá.
0: É?
2: Tá
0: cachorro forte. Espalhado pra tudo quanto é lá.
2: Cachorro, né? Correndo atrás de carro, passa moto que corre isso? Atrás.
0: É.
2: Nossa, é até engraçado de ver.
0: Pois é.
2: Que tanto de animais errantes soltos ali, que eu disse que a vizinha lá que cuida, né? As pessoas. Aí teve o vizinho.
0: Animais errantes nada, tem vezes que eles são acertantes. Eles acertam a canela
2: dos outros. Tem até o vizinho lá, o Lorival, a gente conversando com ele, disse que até soltaram a cachorrinha lá, tava. Tava.
0: Prenha,
2: né? Como fala?
0: Como diz o amigo meu,
2: nasceu que
0: estava grávida.
2: Nasceu uma cachorrada lá, uma cachorrada lá também.
0: É.
2: Então, assim, nasceu vários cachorrinhos lá, tá lá sendo abandonado lá. E cada dia aparece novos cachorros lá e tem um pequenininho lá que não gosta de criança. lá em frente à escola do autista, só chega criança lá.
0: Só chega criança.
2: É engraçado até de falar, mas é um caso sério.
0: Isso.
2: A gente fala, estamos rindo aqui, brincando, mas é um caso muito sério.
0: Muito sério.
2: E precisa que... as pessoas que defendem essa causa possa pelo menos tá falando, identificando aquilo lá e ajudando.
0: Não, mas a hora que começar a campanha eleitoral vai aparecer muito defensor dessa causa e pode ficar tranquilo. Outra coisa, e a gente precisa falar isso aqui também, município precisa ter políticas públicas para essa área e para esse segmento. Nós temos muitos cachorros, cães abandonados aí, gatos também, isso aí é uma questão de saúde pública, porque eles são vetores, eles são transmissores de doenças e se isso chega para a população pode ter aí algum surto e tal e gente inclusive perder a vida. E essa questão não é levada a sério aqui em Anápolis também, né? Aliás, eu falei aqui em torno de brincadeira, mas é uma verdade. Quando aparecer campanha aí, quando for ano de campanha, tava aparecer, muito defensor dessa causa aí.
2: Teve a campanha de vacinação agora pros animais.
0: É.
2: As pessoas, os tutores, levou os animais. E esses animais estão soltos lá?
0: Pois é, por que que não, né?
2: 20, 30 animais soltos lá. Foi alguma fazer a vacinação deles?
0: Foi nada.
2: Nós temos que levar o nosso pra vacinar,
0: mas
2: os
0: pets. Mas é que esses cachorros, eles não têm dono, então não tem voto, né? Então é por isso que talvez o pessoal também não aparece por lá,
2: não,
0: né? Quando é cachorrinho que tem dono e vai lá, o voto do dono também às vezes vale, né? E tal. Então é por isso, né? Mas cachorro abandonado não tem dono, né? Então não tem dono, não tem voto, né? Aí os caras não interessam muito. Valeu, Gleio, um abraço, muito obrigado, tá bom?
2: Um abraço a todo mundo.
0: Não, é verdade, tem que falar mesmo, é isso mesmo que acontece. Bora pro intervalo, PH? Saia daí não, porque daqui a pouco a gente volta. Tem muito mais ainda hoje aqui no Rádio Debate pra você.
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6: Agora em Anápolis, 10:58. Olha, mais uma vez quero te agradecer pela companhia, pela audiência. Estamos finalizando a edição desta terça-feira do Rádio Debate. Está chegando aí meu amigo Roger Fernandes e a equipe Geração do Esporte com o Geração Esportiva. As análises, né, sobre a convocação da seleção brasileira para a Copa do Mundo. Você acha que o Mr. Ancelotti fez certo em convocar o Neymar? Ou você tem alguma coisa contra? Pois é, tudo isso, claro, que vai ser motivo de um debate aqui no Geração Esportiva dentro de instantes. Eu e meu amigo, produtor desse programa, Paulo Henrique Mendes, o PH, estamos assumindo um compromisso com você de voltarmos amanhã, a partir de 8 horas, com a edição de quarta-feira do Rádio Debate. Espero poder continuar merecendo o prestígio da sua companhia e da sua audiência. Então, a todos vocês, mais uma vez, muito obrigado. Um bom dia, uma boa terça-feira e até amanhã, se Deus quiser. E ele há sempre de querer. Detona aí, companheiro Roger Fernandes.
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6: 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Em Anápolis, 11h04.
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6: Aquele abraço a você, seja muito bem-vindo aqui à Rádio Nova FM 87.9 nesta terça-feira, dia 19 de maio de 2026, com o nosso Geração Esportiva. 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
0: É, rapaz, é o PH que mal que há, nosso queridíssimo PH, nosso empresário automotivo, né? 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
0: E as informações do Anápolis chegando com ela.
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0: Alô, Cris, seja bem-vinda, bom dia.
5: Bom dia, Roger, muito obrigada. Bom dia a todos que já estão participando do programa, tanto no YouTube, Rádio Cerrado, e também pelo RádiosNet e Instagram, né? Vamos falar muito do Anápolis hoje. Tem jogador chegando, hein, Roger? Tá vindo um jogador aí que promete ser aquele jogador de criação do Anápolis, e claro que nós vamos estar falando tudo sobre ele agora. Já passou por aqui, viu, na cidade de Anápolis, então com certeza o torcedor do Anápolis já sabe, já no, quando eu falar, já vai lembrar assim do jogador. Vamos falar também dessa semana de treinos do Anápolis, uma semana quebrada, já que tem jogo na próxima quinta-feira, e também um foco já total também para o jogo da Série C.
0: Beleza, valeu, muito obrigado, Cris. São 11 horas e 8 minutos. 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Delo Júnior tá por ali já, o Jânio Teixeira, o Paulo Godoy, o Flávio Lima. Paulo Júnior tá falando ali, tá faltando muita mídia e marketing para essa final. Ô Luiz Júnior, eu concordo, mas discordo de você, né? Concordo, é, a gente poderia ter mais, tem, mas dentro da condição financeira e possibilidade do Anápolis, é isso mesmo, são as rádios e o Instagram que o Anápolis tem, algumas promoções estão sendo feitas. Fora isso, não tem muito mais coisa para fazer, não. Você tem que divulgar mais, tem que fazer as promoções, só que não tem condições para isso. Infelizmente, essa é a nossa realidade. Né, o Flávio Lima fala ali, pegar a tabela da Série C, tirar uma foto e botar no quadro para jogadores somar as providências. Né, Luiz da Nova FM devia sortear os ingressos para promover o jogo. Ô, Jânio, eu acho que devia mesmo, viu? Devia mesmo. Né, vamos falar com o patrão, o João Pedro e o Carlos Nogueira. Nosso coordenador é o Zé Ribeiro. Correr atrás desses ingressos aí. Né, já não são ingressos, camisetas, brindes, pix, antigamente tinha muito isso aqui, por isso eu falo que regredimos. Concordo com você, Luiz Júnior, mas não foi só nosso time de futebol, não, a situação hoje, realidade do país, aliás, não é só do país, é do mundo, né, o mundo, principalmente depois da pandemia, as coisas ficaram feias no mundo inteiro, e aqui no Brasil, né, a coisa realmente não tá muito boa, não. Então, infelizmente, né? A gente já não tem mais rádio conforme nós tínhamos antes, não temos mais as equipes de futebol conforme nós tínhamos antes, né? O Paulo Godoy, Jânio Teixeira, Luiz Júnior, eu falo mais divulgação sobre os preços dos ingressos, tá um valor decente. Então assim, a gente tá, eu estive lá hoje no Alto da Boa Vista, tá se fazendo o que pode, tá, Luiz Júnior? Não é falta de vontade, não, tá? É falta mesmo de não ter como, né? Tá se fazendo aquilo que pode dentro da realidade do Anápolis. Fora isso é que eu falei, você tinha que estar, talvez, colocando carro de som na rua, divulgando na televisão, né, dando camisetas e tudo mais, só que o Anápolis, infelizmente, não tem essa condição. Então, dentro da realidade, é divulgar no Instagram, divulgar nas rádios, é promoção nos ingressos, é uma promoção ou outra com sócio torcedor que é feita lá em parceria com o outro patrocinador, que são poucos.

patrocinadores também. Pô, a gente chega lá no estádio igual nós chegamos agora, aquele tanto de placa lá. Eu e Nogueira, eu cheguei lá no estádio umas 2 horas, né? A gente tava olhando tanto de placa que tem aqui, quantos que são do Anápolis, né? Praticamente quase nenhuma, né? O resto tudo é da transmissão, né? E aí realmente é difícil fazer futebol. São 11 horas e 11 minutos. 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E mesmo sem poder contratar, o Anápolis está se virando. E daqui a pouco a Cris Matheus vai trazer essa informação. São 11 e 11, geração do esporte, há 22 anos, fabricando emoções.

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1: São 11:14, de volta aqui no nosso Geração Esportiva com a equipe Geração do Esporte. Na quinta-feira você vai estar conosco já a partir das 18 horas para a cobertura do jogão de bola, primeiro jogo da decisão da Copa Centro-Oeste para Nápoles e Rio Branco. Abraçando os nossos companheiros ali, o Jair Pereira, o Márcio Anderson. Márcio Anderson fala ali, bom dia Roger, PH Veículos e comentaristas, vocês gostaram da convocação? Ele fala que não gostou da convocação do Neymar, daqui a pouco falamos sobre isso aqui. Renato Isque, que tá com a gente também, né? João Rodrigues, falando que é o João Celério, né? Não, Paulinho, dá licença aí, Paulinho. João Rodrigues, bom dia, se não tiver um time bom, torcedor não vai, né? Jânio Rodrigues, eu como torcedor do Galo desde 88, acho que esse título vale como um campeonato goiano. Ô Jânio, vale sim, e talvez para alguns vale até mais, porque é uma competição nacional. Tá, queira ou não queira, uma competição nacional que, na teoria, né? Quando eu falo na teoria, que para alguns tem mais valor do que um campeonato estadual. Aí alguns vão falar assim, ah, mas não é um campeonato brasileiro. Bom, a Copa do Brasil também não é um campeonato brasileiro. Então é questão de um vai achar que sim, outro vai achar que não. Então, no mínimo, vale como campeonato goiano. Roger, se puder, só me tira uma dúvida, não precisa falar valor. Mas a folha salarial mensal do futebol do Galo gira em torno de R$500 mil. É, tá perguntando o Luiz Júnior? Por aí. Só que quando você traz jogadores aí, a coisa acaba subindo um pouco. Já teve que trazer treinador teve que vir mais caro, né? Você trouxe alguns profissionais, tá tendo que trazer jogador, né? Então a coisa realmente pega um pouco. Jânio Teixeira tá ali, Vantuí deve estar feliz, Paquetá na seleção, credo. Ah, eu falei o acredo, o Jânio Teixeira colocou o acredo ali. 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Mandar um grande beijo, a Lindinha tá ligada aqui conosco, grande beijo também a minha irmã, a Mary lá em BH, e ao grande Marcos lá em Goiânia. Alô Marcos, aquele abraço, seja bem-vindo, né? Tem muita gente aqui pra mandar abraço aqui, a Bahia te lembrando, o Lailson ali da farmácia Jundiaí, né? O pessoal ali no ponto de táxi, né? O Carlão, né? Meu amigo Sinomar lá do Churrasquinho, que agora não é mais o dono do Churrasquinho, né? Mas tá aí firme e forte com a gente, o grande Silva Gomes, né? Também tá sempre ligado conosco. 11:18, vamos voltar a falar do Anápolis. Alô, Cris Matheus.
2: Então, um dia muito especial, né? Lá no Anápolis, o presidente do Anápolis hoje, o senhor José Paulo Tinazzi, tendo mais um ano de vida hoje, né? Então, vida longa ao presidente do Anápolis. Que Deus possa abençoá-lo muito, seu Zé Paulo Tinazzi, é uma pessoa que eu particularmente eu gosto muito de conversar, sempre encontro ali em dia de jogos, né? Sempre fazemos uma brincadeirinha nossa ali com o resultado do jogo. Nós dois nunca acertamos o resultado, né? Mais uma hora dá certo. Mas que Deus possa abençoar muito o seu Zé Paulo Tinazzi nessa data de hoje. E que essa data foi muitos anos. Agora, Roger, vamos falar, porque o Anápolis, né, todo mundo tá percebendo aí que o Anápolis está passando inteira, mas agora o Anápolis está correndo atrás, agora para poder tentar uma recuperação nessa Série C, e para isso o Anápolis vem contratando jogadores, né? Então vamos começar pelo currículo do jogador, que ele já passou pelo Paulínia Futebol Clube, Fluminense, base no Fluminense, já passou também pelo Paysandu. Em Anápolis, em 2014, ele já jogou na cidade de Anápolis, pelo Anápolis Futebol Clube, já passou também pelo São Bento, 15 de Piracicaba, teve uma passagem fora do país também. Em 2021, jogou no Vila Nova, 2022, Ponte Preta, e por último, o ano passado, ele estava no Botafogo da Paraíba, e em 2026, agora estava no Capivariano, e agora é o novo reforço do Anápolis. O jogador é o Cássio Gabriel Vilela Ferreira, ele que tem 33 anos, né, lá de Patrocínio. Ele que é meio ofensivo e faz também um ponta esquerda. Então esse é o novo reforço do Anápolis Futebol Clube para dar sequência, né, a essa temporada do Brasileirão da Série C, e podendo também jogar até já fazendo esse primeiro jogo na próxima quinta-feira, porque a qualquer momento o jogador já pode ser regularizado no BID, né, para o Anápolis Futebol Clube. Então é o Anápolis se reforçando, tem reforço, meio ofensiva, já ouvi falar que é um bom camisa 10, viu? Então assim, o torcedor está pedindo há muito tempo, né, esse camisa 10 no Anápolis chega. Então já fiquei sabendo, já até vi alguns vídeos aqui do jogador. Então é um jogador que cria muita jogada, faz essa questão aí de ponta. Então assim, é o Anápolis se reforçando para dar sequência à temporada de 2026, e principalmente, Roger, agora no Brasileirão da Série C. Sabemos que já tem uma pedreira pela frente, já tem uma final, o Anápolis precisando ganhar essa Copa Verde, ganhar a Copa Centro-Oeste e também a Copa Verde, né? Mas o Anápolis está correndo atrás, a diretoria do Anápolis está correndo atrás, não está parada, está indo atrás, isso tudo para poder tentar reagir aí, principalmente no Brasileirão da Série C. Então o jogador pode já estar sendo regularizado até na data de hoje no BID, para poder ajudar o Anápolis nessa sequência de 2026. Roger.
1: Cris, valeu, muito obrigado, Cris Matheus. 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Grande abraço aí, parabéns, né? Felicidade sempre ao grande Zé Paulo Tinazzo, aniversariante. Bom dia. É um abraço ali ao Paulo de Paula, muito bom dia, conterrâneos lá na Irlanda, ligado conosco aqui, né? O Léo Rodrigues, né, mandou uma mensagem aqui, pra mim, o Léo lá da Espanha, falando aqui em relação ao jogador, mas tá falando em relação aqui ao fato dele ser regularizado na janela só para 4 jogos. Mas não é isso não, tá, o Léo? Vou lhe falar daqui a pouco. É, Léo Rodrigues tá ali, Carlos, seu Carlos. Seu Carlos, seja bem-vindo, falando que o Lagoa caiu um pouco futebol, né? Gostei, tem pouca minutagem, se não mudar. Agora sim, tem algum, pode sim ter alguns problemas em relação questão a condicionamento, mas isso ele tá na área para poder analisar não só essa contratação, mas o Anápolis em geral. 11:24.

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1: Alô, queridão, aquele abraço, seja bem-vindo, bom dia.
2: Bom dia, Roger, PH, todos aqui da equipe de Geração do Esporte e principalmente nossos ouvintes aí, né? Que é o que faz essa emissora aqui ter a audiência que tem. Eles têm uma grande responsabilidade pra gente estar onde está. Ô Jânio, eu não estou feliz com a contratação, com a convocação, porque pra mim esse lateral aqui do Flamengo, o Alexandre, já tá ultrapassado.
1: Vamos deixar pra falar sobre isso. Vamos falar sobre o Galo primeiro.
2: Mas então eu vou falar sobre o Galo, tá, Jânio? Só pra depois
1: você vai... Você quer cortar, tá, Bantu?
2: Não, tranquilo.
1: Não perder a sequência da matéria, depois a gente fala dessa seleçãozinha aí.
2: Antes de falar do Galo, parabéns pro Zé Paulo.
1: É a nossa seleção, né? Como disse o Luiz Júnior.
2: Isso, e é a nossa seleção. Essa aí que nós está com ela. Onde é que ela estiver, a gente tá junto. Um abraço pro Zé Paulo Tinazzi, ele sabe o carinho e o respeito que eu tenho por essa pessoa. O Anápolis, a torcida do Anápolis é apaixonado nesse gestor. O Anápolis está onde está hoje, pode ter certeza. O Zé Paulo Tinazzi tem uma grande responsabilidade hoje.
1: Verdade.
2: Então, parabéns, Zé Paulo, pode ter certeza. E aqui é um parceiro, eu quero muito o seu bem. Eu fico feliz, o Galo já começou a mexer e tem que mexer mesmo, porque a janela abre agora dia 4 de junho e o Anápolis tem que contratar o Dutra, parece que vai mexer, contratar pra mim umas 4 peças. E essa aí é a primeira. E tem que mexer mesmo, porque o Anápolis não pode perder essa vaga da Série C. O Anápolis, eu não tenho dúvida que o Anápolis ganhando essa Copa Verde, Roger, pode ter certeza, vai dar uma grande tranquilidade para o Anápolis trabalhar e conseguir o seu objetivo. Ano que vem tem Copa do Brasil, vai entrar na terceira fase e vai entrar muito dinheiro. Então, torcedor, o Anápolis está se mexendo e está se mexendo muito bem. Conta com o nosso apoio, o Anápolis não vai perder essa vaga, porque tamo junto aonde a nossa seleção estiver, que é o Tricolor da Boa Vista.
1: Quero mandar um grande abraço ao meu amigo Zezinho Scarf, boa recuperação a você, Zezinho, um abraço ao Vanderlei Braga, meu amigo Vanderlei Braga, dona Valquíria também, o Botinho entrou mais ou menos, tá? Botinho tem dado moral pra mim, não? Ele vai no estádio
2: ele
1: lá.
2: Tava

0: Vanderlei Braga, dona Valquíria também. O Botinho. Tô mais ou menos, tá? O Botinho tem dado moral pra mim, não? Ele vai no estádio
1: ele
0: lá.
1: Ele tava lá.
0: Ah, ele tá sempre lá, mas não dá moral pra mim mais não. Mas sim, mas tudo bem. Gente boa, eu gosto dele. Grande abraço a ele. É o Samirão, grande Samirão.
1: Ele tava lá também no estádio.
0: Abraço ao meu amigo Samirão, né? Gosto demais do Samirão também. Né, um grande abraço a todos. E o Fifi também, Fifi Rajá, rapaz.
1: Tá todo mundo lá.
0: O Fifi dá uma engordadinha, né?
1: É,
0: tá uma bolinha.
1: O Samirão, ele tá precisando, o dinheiro que ele tem, podia fazer um implante, né? Arrumar um pouco de cabelo na cabeça, né? Um abraço, Samirão. Respeito o carinho que eu tenho pela sua pessoa.
0: 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Eu tô vendo ali o chat, tem um, pelo menos um ali que presta atenção nas coisas que eu falo aqui, Luiz Júnior, é você, parabéns. Helenizinha tá ali conosco também, João Cid Asa, preciso contratar um centroavante pra ajudar, parabéns pelo programa, obrigado. O João Sidney, a NAP não contratou profissional, mas pro sub-20 chegou um centroavante lá, um menino de 18 anos, que pelo menos já tava treinando no profissional do Goiatuba, né? E parece que é um menino muito bom, foi um pedido aí do Carlos Mineiro, né? E quem sabe pode ser um futuro aí, pode sair já em breve junto ao time profissional do Anápolis, né? Mas Tony, seja bem-vindo, bom dia.
2: Bom dia, tudo bem com a Vossa Excelência, o Rod Fernandes?
0: Só bom Deus com o senhor.
2: Um abraço para todos, internautas, geração, pessoal da geração do esporte, o ouvinte da rádio, porque tem pessoas que tem negócio do rádiozinho pequenininho,
0: tem negócio de rádio.
2: Isso.
0: O Valmir aqui, ó, aqui só gosta de rádio.
2: Tem muita gente que não consegue mexer com o celular, não tem negócio de o YouTube, esse negócio de Spotify, não sei o quê. Não, o negócio é o radinho mesmo. Um abraço pra todos.
0: 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O Bantuí já falou, o Tony tá chegando agora, Cássio Gabriel já teve passagem aqui pelo Anápolis, né? É o novo contratado tricolor. É para ser o 10 do Anápolis.
2: Se jogar mais que ele jogou, precisa melhorar um pouco mais, mas vai ajudar muito, é um jogador de força.
0: Mas eu falei isso em relação que ele vinha jogando atualmente ou
2: quando ele passou no Anápolis?
0: Mas já tem muitos anos, né?
2: Mas acontece o seguinte, ô Roger, tem jogador que é impressionante, as pessoas falam assim, fulano é perna de pau, às vezes naquele clube ele joga muito, fora ele não consegue jogar.
0: E tem jogadores que com o amadurecimento, eu estou falando que é o caso dele, né, que com o amadurecimento eles passam a jogar mais. Você lembra do Augusto? O Augusto estava encerrando a carreira aqui, estava lutando por um contrato no Goiás, né, para poder ganhar mais.
2: O ala esquerda?
0: O ala, ele era um meia, virou ala. Isso. Ele e o Evandrozinho, pequenininho. Aí fez um contrato depois, o Paulinho bateu o pé na sua câmera ali, vê se ela não saiu do lugar. E acabou depois indo pra Corinthians e tudo mais, e teve uma carreira ainda bastante promissora depois. Isso. E já tava encerrando a carreira aqui. Na época ele tava tentando um contrato de R$5.000, que ele falou assim, eu preciso ter um contrato melhor pra aposentar bem. Né? Aí ficou aqui, foi pra Corinthians, ainda a carreira dele durou ainda mais um bocado de tempo, porque amadurecimento na carreira. Espero que seja o caso do Cássio Gabriel, né?
2: Isso, o Cássio, assim, ele passou novo aqui, né? Mas quando, assim, provavelmente tá maduro, o Anápolis precisa disso pra dar equilíbrio no meio campo, porque se você pegar o meio campo do Anápolis, o Roger, a média de idade é muito nova. Todos que jogam no meio campo, com exceção do Giva, que nem vem jogando. Mas os demais, os volantes, o Luiz Felipe Meia.

0: Juninho Meia, são jogadores que são novos, então precisa de um jogador no meio para poder dar essa experiência. Vai torcer muito para que ele possa dar esse equilíbrio aí, porque o Anápolis precisa muito, porque o Juninho, ele é um meia, mas ele é um meia um pouco diferente. Em determinados jogos, isso até o Pisa disse pra gente aquele dia, assim que ele chegou, às vezes você precisa de um meia com característica diferente do Juninho. Talvez seria o Luiz Felipe, mas tá demorando a deslanchar, você entendeu? Não é que é um mau jogador. Tá precisando deslanchar um pouco mais. Ou talvez pela necessidade do Anápolis um pouco mais rápido. E o Anápolis precisa de rapidez. O Anápolis precisa resolver esse problema aí de vencer, não é jogar bem. O problema do Anápolis não é jogar bem. O Anápolis não tem jogado mal. O último jogo agora mesmo foi melhor. De que adiantou? Tá perdendo o jogo. Nos acréscimos conseguiu um empate. E olha como foi o empate. Num chute fora da área. Uma dificuldade enorme. Então precisa de vencer. Não é questão de jogar bem ou mal, não. Precisa de vencer. Eu tenho dito aqui, às vezes até falo meio que brincando, porque não existe esse placar. Mas 6-0 vale 3 pontos, então que ganhe de 6-0. Essa é a situação do Anápolis. Precisa de. Eu disse no jogo contra o Paysandu, quando eu saí daqui, tem que virar a chave e resolver o problema. Aí vem o próximo jogo. Olha o gol que nós tomamos, mesmo problema. Bola passa no primeiro pau, baixo. O cara conseguiu fazer uma linha de passe com as costas. Bola bateu nas costas dele, baixado. Passou lá pro segundo pau. O cara finalizou sozinho. 1-0 pros caras. Aí fica nós correndo atrás. Jogo inteiro. Ravel assistindo o jogo e nós em cima. Cima. Nada. O torcedor fica impaciente. O próprio jogador começa a errar. O Gustavo Henrique fez 3 erros no jogo de domingo que. A experiência dele não permite ele fazer isso. Uma, tudo bem, mas 3, aí é o momento. Aí começam a errar. Precisa consertar isso. Quem sabe que com a chegada do Cássio aí a coisa mude, vira a chave e o Anápolis lanche, porque tem time para brigar do meio da tabela para cima.
1: São 11:33. 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Um debate aqui no chat, viu, Bantuí e Tônio, Júnior Aliro tá conosco ali, nunca ouviu falar desse jogador, antes eu tinha dúvida, agora tenho certeza que vai cair, infelizmente, né? Assim não, Júnior. Esse menino, depois que passou por aqui, ele teve bons trabalhos aí, inclusive jogou Série B, se eu não me engano, jogou Série C também. É um jogador que cresceu bastante na carreira, tá? Não tô falando assim que é um jogador fora de série que eu não conheço, mas é, ele teve uma rodagem boa. Tem time, não, o time é fraco, aí é o Jânio Teixeira falando, se mata ali, os meses vai passando, jogadores da Anapolina sabe jogando muita bola na Série B. Quantos estão jogando, Simar? Eu tô perguntando sinceramente, como eu não sei, né? Eu sei de poucos estão jogando, né? Mas a situação da Anapolina, eu espero até que tenham sido todos, que a situação lá financeira também não está boa. 11:34. A gente vai ao intervalo, daqui a pouco a gente volta com o Toninho, mas o Bantuí, só respondendo alguns que estavam ali no chat, e o Lu Júnior é o que prestou atenção. Eu sempre falei aqui, que não é que não se possa contratar jogador até a janela. Desde que o jogador estiver sem contrato quando fechou a janela, você pode contratar. É o caso do Cássio Gabriel. Quando fechou a janela, o contrato dele tinha encerrado. Então, ele pode ser contratado e já pode jogar pelo Anápolis. Ele sai no bid, lógico, vai ter questão de quê? De ritmo, de condicionamento físico, né? Porque estava um tempo sem jogar, então vai precisar demandar esse tempo de preparação. Mas deve sair no bid hoje, como informou a Cris, e já vai estar em condições, pelo menos à disposição do treinador, o Evaristo Pisa. 11:35, geração do esporte, há 22 anos fabricando emoções.

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1: São 11h39, de volta aqui no nosso Geração Esportiva. E na quinta-feira, a partir das 18 horas ou 6 horas da noite, como queiram, né, nós vamos estar aqui, né? Aqui que eu falo, aqui no microfone da Rádio 9 FM, na Rádio Cerrado Mix, né, na Rádio São Vicente.com.br, pelos nossos canais de interatividade, né, mas direto lá do estádio Jonas Duarte, né, para a transmissão de Anápolis e Rio Branco, a primeira partida da final da Copa Centro-Oeste. Grande beijo à minha irmã, né, Rosimério, que você está vendo ali, a minha irmã, né, lá de Belo Horizonte. Eu sei, quando vocês ouvem falar aqui, tô mandando um beijo pra minha irmã, a Meire, lá de BH. É minha irmã, Rosimério, que tá aí. É um grande beijão, amo de paixão a minha irmã. Grande beijo a ela, saudades, né? Tô precisando ir lá em Belo Horizonte. Belo Horizonte tá sentindo a minha falta, né? Quem tá sentindo a minha falta também é o Rio de Janeiro, né?
2: O senhor vai indo
1: Santa
2: bem.
1: Catarina também não, tá sentindo a minha bem. Falta.
2: O senhor vai apresentando bem o programa, vai indo de repente, a coisa anda.
3: Mas sabe por quê, Tom? Porque tá sentindo a falta dele? É porque quando ele vai lá,
1: cuidado,
3: aí a irmã dele tem que fazer aquela, ir no mercado e comprar muito no mercado, sabe?
1: É como com o seu dinheiro, aí, o senhor manda um pix pra ela.
3: Aí o pessoal, quando ele vai lá, dele. não, porque o pessoal vai lá, aí quem fica o prejuízo é só a irmã dele, porque ela que compra, ela que paga, aí ele pega e degusta.
1: Não, mas ela não fica, entendeu? No prejuízo, não.
2: Isso é mão de vaca mesmo, isso é mão de vaca mesmo.
3: Daqui um pouco a dona Rosimeira, que eu conheço ela, tive a oportunidade de conhecer ela, o esposo dela, aqui vai responder, ela
1: não,
3: que é verdade.
1: Não, ela não fica no prejuízo, não, porque o senhor... passa um pix lá pra ela, né? Não, porque deve ser o dinheiro do senhor. O senhor tá assim, pô, o senhor tá falando, o senhor deve estar falando.
3: Ela, é verdade, lá.
1: O senhor deve estar falando, né?
3: Não, ela já respondeu lá. Então,
1: você deve dar dinheiro, né? Porque você tá, pode, você tá se metendo no meio dessa conversa aí.
3: Não preciso falar nada. Um abraço, dona Resmeira.
1: Eu quero saber se o senhor coloca comida lá em casa. Enche a geladeira, tá precisando pra alguns negócios lá, meu. Se puder fazer uma doação.
3: Por que
1: será
3: que o Pedrinho lá, dono do Cruzeiro, o Cruzeiro tá contratando, porque a dona Rosimeira gasta muito nos mercados dele lá.
1: Ô, Carlos Peixoto, ó, Carlos Peixoto chegou ali. Ô, Carlos Peixoto, bom ter você aqui, tá? Aproveita e vai embora logo, né? Já vem, já fala o oi, agora pode ir embora, né? Tá ali o Osmar Lino também, grande Mazuca, seja bem-vindo, Mazuca. É, assim também como Carlos Peixoto, Gutenberg Matias, né, a todos aí, muito obrigado.
3: Agora o Pedrinho fica rico, ela convidou todo mundo, estão todos convidados.
1: Lascou. O Vantuí, o Félix fala aqui, ó, o Vantuí assumiu a cobrar o implante do Samirão. Ele não gosta de homem careca, apenas de homens Peixoto, cabeludos.
2: O Carlos Peixoto acertou, Roger?
1: Por quê?
2: O senhor tá com a síndrome do Carlos Santiago.
1: Voz melosa, né?
2: Não,
1: é que chamar o Santiago de voz melosa. Né? Carlos Peixoto.
2: Vou trabalhar, Roger Fernandes.
1: 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Tony Marizu, eu não sei, não, acho que não era da sua época, não. Você ainda não era repórter, não. O Vantuí como torcedor, mas alguns torcedores pelo menos vão lembrar do Souza, aquele zagueirão que passou aqui, vice-campeão pelo Anápolis em 96. Tava lá no Alto da Boa Vista hoje, batendo
2: bora papo. Lá em Goiatuba, meu parceiro
1: assim, ele olhando assim, falou, não, eu lembro você, eu era repórter na época que você jogava aqui, eu sabia que eu te conhecia e tal, super gente boa, né? Você conhece gente boa demais.
2: Mora em Goiatuba, muita
1: exatamente.
2: Gente boa. O Guanabara jogou lá em Goiatuba, acho que ano passado, não lembro se foi ano passado, eu estive com ele lá.
1: Sim, cara,
2: ele jogou com meu filho, né? Ele tava encerrando carreira, sim, o Tony tava começando.
1: Tava começando, foi ele tá aí, tem o quê? Ele foi pra Goiatuba e ficou lá, tem uns 27 anos que mora lá, casou. Tem filho.
2: Tem uma escolinha lá de futebol.
1: E agora tá trabalhando numa empresa também. Essa empresa que gerencia a carreira de vários jogadores. Ele diz que uns 3 meses que ele tá lá nessa empresa aí. Então tava aqui, veio trazer.
2: Figuraça.
1: Veio trazer um menino aqui de 18 anos, né, que é centroavante, tava treinando lá no time principal do Goiatuba. Trouxe aqui pro Anápolis para poder já integrar o sub-20 do Anápolis e já está, né? Quem sabe de acordo com o que o Pisa entender. Já quem sabe começar a treinar com o time principal do Anápolis. Mas por enquanto ele vem para integrar o sub-20 do Anápolis, garoto de 18 anos. Eu ainda perguntei para ele, você é centroavante mesmo ou é atacante? Falou, não, eu sou centroavante, centroavante. Falei, é, o futebol tá precisando de centroavante, centroavante. Tá escasso. Não tá tendo, não.
2: Tá escasso.
1: Ela conversava isso com o Souza lá, justamente sobre isso, né? Sobre a escassez de algumas posições hoje.
2: Você sabe quem que era o centroavante da última vez que o Souza passou por aqui do Anápolis? É. Luiz Ricardo, artilheiro do campeonato. Virou ala pela direita, jogou no São Paulo, no Botafogo, Portuguesa, Ponte Preta. Assim, ganhou dinheiro. Mas na época que o Souza passou por aqui, o Luiz Ricardo era centroavante. Você virou vê. Ala pela direita.
1: Igual nosso amigo baiano, né? Nosso amigo baiano começou como centroavante, o Robinho como meia esquerda, aí destacaram no futebol um como lateral direito, outro como lateral esquerdo. Mas Tony e Vantuí, Vantuí não participou da jornada, mas esteve lá no estádio. Surpresa boa do Fonseca, hein? E alguns até criticaram antes do jogo, alguns no chat criticando a escalação do Fonseca. Que surpresa boa, hein?
2: Ô Roger, é assim, ó, a estrada. Eu sempre digo para as pessoas o seguinte: não tem escola melhor do que a vida. A escola da vida te educa. Ou pro bem ou pro mal. Vai pela dor ou pelo amor. Mas é a escola da vida. Futebol, a estrada ensina muita coisa pra gente. Né? Nunca fui jogador profissional. Mas a estrada me ensinou muita coisa. E quando eu vi o Fonseca jogando, atuando, esse menino pertence

0: profissional, mas a estrada me ensinou muita coisa. E quando eu vi o Fonseca jogando, atuando, esse menino pertence ao Goiás. É uma das promessas do Goiás. Ele veio para ganhar ritmo, para ganhar cancha, assim como o Júlio Gouveia. E eu falei, cara, ele teve uma oportunidade para entrar num jogo, mas precisa ter uma sequência. E os dois volantes que o Anápolis estava precisando, pelo que ele apresentou no último jogo, o Anápolis encontrou. Cauã Martins não atuou, começou como volante, estava mal como volante. E aí, na mudança ainda no primeiro tempo, com a saída do Dalisson, aí ele virou zagueiro, só zagueiro, mas já atuou como volante e consertou aquela parte ali do xerife que a gente não tinha. E agora o Fonseca, que deu uma tranquilidade muito grande pro Pisa, porque agora ele tem o Cauã Guilherme, aí agora ele tem o Fonseca, aí ele tem, dos que estão jogando, tem o Garibe, que já tá dando ritmo,
1: entrou
0: tá dando
1: bem, oportunidade. Entrou bem no jogo.
0: Isso, então.
1: Tem o Caliel, que jogou bem no jogo.
0: Atuou. Ou seja, o Pisa até agora, ele tá vendo o elenco para ver com quem ele pode contar e quando ele pode contar e como ele pode contar. Esse negócio de jogador, eu gosto de dizer isso aqui, jogador que começa jogando, nem sempre ele vai resolver o problema do time ou do jogo. Às vezes o que sai do banco, ele resolve muito mais do que quem começa jogando.
1: Que é uma frase do Pisa, né? O Pisa fala isso, quem, né? Que quem resolve é quem entra bem do banco, normalmente.
0: Resolve quem,
1: né?
0: Resolve, é. Seja começando ou entrando.
2: Mas, Tony, eu quero ver o Cauã Martins, mas o Caliel jogar junto de novo, os dois cabeças de ar ali. Por quê? Eles se jogaram muito contra a equipe do Paysandu. O Fonseca ajudou muito. Não prejudicou nada a equipe do Anápolis. Aí fez foi ajudar. É um menino novo. Se tiver muito, é 22 anos de idade. Ajudou muito a equipe do Anápolis domingo. Mas eu quero ver o Caliel e o Cauã junto mais uma vez. Porque o Helder volta agora no próximo jogo. O zagueiro. Então talvez vai jogar o Helder e o Rafael, né? E aí vai ser praticamente aquele mesmo time que fez aquela grande partida contra a equipe do Paysandu.
1: E mas vem dentro daquilo, Otônio, perdão, aí daquilo que a gente fala aqui, você também fala sobre isso, né? E aí nesse ponto eu tenho que parabenizar o departamento de futebol, o Washington ali à frente, tem alguns ali falando, porque tava sem jogar, então é ruim. Uma coisa não tem nada a ver com outra, gente. O fato do rapaz não estar jogando, ter ficado algum. Quantos jogadores ficaram parados aí vários tempos aí, foram para um time depois e arrebentaram? É aquilo que a gente fala, é ter criatividade. Você cansa de falar, pelo pouco dinheiro que o Anápolis tem, né?
0: Um time bom.
1: E eu, para mim, tenho feito milagres. Se você olhar, você citou vários aí, você tem o Luiz Felipe, bom jogador. É, o próprio Bruninho já tá há mais tempo aí, nós estamos com meio de campo hoje com jogadores ali de muita qualidade.
0: O que o Vantuir falou, aí se você observar, Vantuir, tem um pouco de diferença dos dois, do Fonseca e do Cauã, do Caliel. Qual é a diferença? O Fonseca tem mais qualidade de sair pro jogo, tem mais qualidade na transição, tem mais qualidade para ajudar o Juninho, ou sei lá, o Luiz Felipe, do que o Caliel. O Caliel tem quase que a mesma característica do Cauã Martins. São poucas diferenças. A diferença talvez é porque o primeiro pé de ferro ali, aí o Cauã tem mais experiência por ter sido zagueiro. Mas a diferença dos dois é essa diferença. Então, o que ele está vendo aí no elenco? Dependendo do jogo e da situação do jogo, ele tem peça para ele mexer. E aí a diferença do Fonseca para o Caliel é que o Fonseca tem mais facilidade na transição, na passada, de ocupar espaço na parte ofensiva do que o Caliel. E aí, dependendo do jogo, por exemplo, vou dar o jogo de amanhã, aliás, de quinta, ele entre o Fonseca e o Caliel, sou mais o Fonseca. Porque o Anápolis vai ter que tomar a iniciativa do jogo e jogando em casa,

0: por isso, porque às vezes o espírito do treino é um, o espírito do jogo é outro.
1: Eu vi um jogador só que treinava, quando treinava, que não precisava treinar muito, mas quando treinava, treinava muito bem, e quando jogava, arrebentava.
0: Ah.
1: Eu.
0: Ixi, meu Deus do céu. E esse tá um aqui,
1: ó. Não vai você. Se você quiser falar do Tony Júnior, você tem que falar do Tony Júnior. O Tony jogava muito.
0: Não, mas a gente ia bem.
1: Mas você não.
0: Você vai e quebra
2: aí,
0: a sequência.
2: Aí, Tony, esse jogador, depois que o Pisa chegou, ó, pra você ver. Ele encontrou o Cauã Martins, um cara novo, o Fonseca.
1: Cauã foi o que melhor aproveitou a vinda. O Cauã não tava nem sendo relacionado.
0: E tinha motivo,
1: quando tivesse uma relação de dispensa, pode ter certeza que o Cauã tava nessa lista. Lembra, quero mandar um grande abraço ao Vitor Souza. Encontrei o Vitor Souza
0: antes
1: hoje.
0: Antes disso acontecer, eu vinha dizendo que o Anápolis precisa arrumar um volante, tipo João Afonso. Pro torcedor entender. Precisava de arrumar. Aí qual foi a visão do Pisa e aí ele acertou? O Cauã Martins, porque era o que precisava. O resto ele disse pra gente em entrevista, quando ele chegou, que ele precisava de ver o elenco, pra ele saber como, porque ele já chegou no Anápolis sabendo, senhor Jorge Fernandes, na hora falou, tô trazendo você aqui, a situação nossa é essa, nós não temos dinheiro pra contratar, até porque a janela tá fechada e também não tem dinheiro não, se quiser trazer jogador desse nível, nós não tem dinheiro, então você vai ter que se virar com o que tem. Tanto é verdade do que eu tô falando, que deve ter tido essa conversa, foi que ele veio sozinho. Ele não trouxe ninguém com ele. Ninguém. Nem preparador físico. E normalmente, ou auxiliar técnico, ou preparador físico é o treinador leva.
2: E o bom, ó pra você ver como é que é as coisas, né? Esses meninos que a gente acabou de falar aqui agora, eu falo menino porque é 22 anos, o cara é um bebê.
0: É o que eu falei, meio de campo cara, novo.
2: Ó, desbancou o Giva, que pra mim é o mais experiente da equipe do Anápolis, desbancou o Mila. E também desbancou aqui o Garibe também, desbancou o Garibe, porque o Garibe eu gosto muito de jogador, mas só que ele tá abaixo desses meninos. Então esses meninos pegou, chegou, porque o Milho eu pensei que ele poderia ser um líder. Mas quem tá virando líder agora na equipe do Anápolis, escuta pra vocês, se chama Cauã Martins, porque esse rapaz ele chega junto, ele não tem bola perdida, esse rapaz vai se tornar um líder nessa equipe do Anápolis.
1: Um abraço aqui ao Sigilei, também tá ligado conosco, o grupo Fire Indy, projetos, instalações e consultorias para aquisição e renovação de Sercom, Fire Indy, WhatsApp 991342309. Quero abraçar também grande Jairinho, né, rapaz? Sempre é bom a gente tá ao lado do Jairinho também, um abraço ao Ítalo, a esse pessoal lá do Anápolis, o Galo Tricolor.
0: Se o senhor permitir eu fazer um agradecimento, que eu vou ter agradecimento
1: claro,
0: em público aqui
1: claro,
0: daqui a pouco.
1: Agradecimento sempre é importante, viu, Tony? 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Agradeça, Tony.
0: É, o carinho do pessoal, Roger, nossa família passou por um problema essa noite aí, complicado.
1: Ah, do seu sobrinho?
0: Meu sobrinho, desapareceu ontem do nada, do nada. E a gente não tinha assim, não tinha nem noção. Meu menino bom, sabe, comportado, quietinho, educado, estudioso. E de repente ele volta pra casa e desapareceu. Graças a Deus foi encontrado, muita gente ajudou, foi encontrado. Tá, encontrou-se numa condição que precisa de cuidados e tá totalmente fora de órbita. Apareceu descalço, não sabe onde ele tá, quem que é ele, nem quem é quem, não sabe nada. Então, já foi pro hospital,
1: casa,
0: graças a Deus, foi pro hospital já pra gente tentar descobrir o que aconteceu. Então, agradecer aqui a todos pelo carinho, pela dedicação e principalmente muitas pessoas que colaboraram aí nas redes sociais, inclusive colaborando com a gente para o Vitor ser encontrado.
1: Graças ao bom Deus, porque não é fácil não, viu, Tony? Isso aí a família fica num desespero total e por incrível que pareça, já aconteceram no Brasil, né? Eu tava lá em São Paulo, vi mais de uma situação parecida com essa, de jovens desaparecendo assim, do nada.
0: Não,
1: naquela rotina normal, de repente some e quando são encontrados, graças a Deus alguns são encontrados, infelizmente nem todos, não sabe o que aconteceu, estão fora do ar, estão perdidos, não lembram onde moram.
0: Nada, sabe nada.
1: E ninguém sabe o que aconteceu.
0: Não conhece ninguém, não sabe quem que é, nem que nada, sabe nada.
1: Uma coisa assim realmente estranha.
0: Precisa
1: mas graças
0: agora
1: ao
0: de
1: bom
0: passar
1: Deus,
0: por
1: né?
0: exame, isso, graças a Deus pelo menos agora já está com cuidados, a gente sabe que o mais grave não aconteceu, né? É.

0: Deus é bom, né? 11 horas e 55 minutos, o pessoal tá participando conosco ali, a Viviane Santos chegou, né? Cadê o Vinícius? Márcio Antos tá ali, quem saber da promessa do Tony e do Bantuí.
1: Não, esse foi o Roger que fez, tá?
0: Não, vocês
1: não, nós fizemos um. Lá foi eu e o Vantuí.
2: Mas, irmão, você vai fazer uma promessa. Os caras pensam que nós não pagamos nossas promessas.
0: Se o Anápolis for campeão da Centro-Oeste...
2: Se o Anápolis vencer por 3-0, eu vou pagar a coca e o Tony vai pagar o salgado pra você.
0: Não, senhor, vamos fazer um outro compromisso aqui.
1: Não, mas o Gutenberg, assim, ele... Não, pagar pra ele, mas ele não quer. Prestou atenção.
2: Ele falou, eu não quero.
0: O Gutenberg...
1: Pra gente andar de joelho.
2: Falou em comida, né, Tony?
0: O Gutenberg tá ali falando ali que hoje o Fluminense com público em torno de 70 mil. Ô, Gutenberg, eu gosto de falar de time grande, mas hoje o time grande que eu vou falar aqui é o Galo, né? Esse outro time grande aí, né? Eu não vou dar corda não, porque alguns daqui a pouco começam a falar em time pequeno aqui, tá? Então aqui, Roger, o goleiro Fernando Henrique. Fernando Henrique tá lá no banco, tá jogando até hoje. Sangue de Jesus tem poder, já tinha que ter parado há muito tempo. Vamos fazer uma coisa aqui nós dois, compromisso, hein? Compromisso, eu vou fechar com vocês nesse compromisso.
1: Não, mas vem com coisa séria.
0: Vou fechar nesse compromisso. Vou fechar nesse compromisso com vocês.
1: Eu sou um cara sério, o Vantuí também.
2: Não tem dúvida, nós somos.
0: Vou fechar. Nós três. Com a Anápolis sendo campeão da Copa Centro-Oeste, que eu acredito que vai ser.
1: Acredito ele que vai pagar ser. Almoço pra nós lá
2: pelo
1: no Nativo.
2: Pelo jeito é, pelo jeito.
1: Não, o Roger vai pagar almoço pra nós lá no Nativo. Pronto.
2: Ou senão lá no. Fecha.
1: Tá feita a posse.
0: Quem é que tá falando em falar bobagem aqui? O senhor.
1: Mas eu tô falando pro senhor, tá feita a posse.
2: Lá na Cevadinha também? Vai pagar lá na Cevadinha, lá na Cevada, lá do Luiz Carlos. É, todo despesa. Todos
0: vamos parar de falar bobagem e deixa eu falar um negócio sério.
1: Não, tá fechado, não tem nem conversa. Já bateu o martelo. Pronto, acabou.
0: Então vamos bater o martelo. Nós três.
1: Vamos almoçar lá,
0: nós três. A Anápolis sendo campeão da Centro-Oeste, eu acredito que vai ser. Tá, eu acredito realmente que vai ser. O Anápolis, até aquilo que a gente falava, conversava lá sobre o time quando tem dinheiro, de se tivesse, faria uma outro tipo de logística. O Anápolis está fazendo essa logística. Daqui a pouco a Cris vem com essa informação.
2: Recado pro senhor lá, Roger.
0: Tá fazendo uma logística diferente. O Anápolis está fazendo, já até visando justamente para melhorar a situação em relação à final.
1: Nós já perdemos a classificação.
0: Vocês dois, nós três, vamos lá pro gramado após o outro jogo que o Anápolis fizer aqui em casa. Nós três vamos para lá. Vocês dois de mãos dadas atravessando o campo de joelhos.
1: E o senhor eu coordenando
0: para poder vocês.
1: Sabia, Vantuí, que
0: qualquer coisa, se vocês passarem mal, você, alguma coisa assim, eu tá ali auxiliando.
2: Você. Tá
0: fechado?
2: Aí... Não,
0: tá fechado.
2: Não, o Anápolis é campeão.
1: Tá
0: fechado.
1: Não, que o Anápolis vai ser campeão, vai.
2: Vamos fechar no lanche é melhor. No lanchinho é melhor.
1: Isso.
2: No lanchinho.
1: Aquele que não bateu o martelo, o senhor assinou o contrato.
2: Isso,
1: e agora
2: isso
1: o senhor
2: mesmo.
1: Vai ter que cumprir, porque o senhor assinou o contrato.
2: Lá na Cevada, lá no Brasil.
0: Ô, Carlos Peixoto, vai roubar pra ser preso, meu filho. Vai arrumar uma coisa pra você fazer. Tá na hora do almoço, vai. Vai almoçar, vai fazer qualquer coisa. Né, tá ali o Carlos Peixoto, mas ao mesmo tempo lá em cima ele falou lá, vamos orar pelo seu sobrinho, importante isso aí, Carlos Peixoto, muito obrigado. Tá, eu vi o Maranhão ontem, o Galo não ganha deles. Ô, Jair Pereira, meu garoto, você não coloca não coloca uma frase assim de apoio ao Anápolis, tudo pra ele é pessimista, ele só olha o copo do meio vazio, vamos olhar o copo meio cheio.
1: Ué, o Dutra mandou uma informação pra mim aqui, eu tenho que ler no ar hoje.
0: Vamos lá.
1: O Ayrton Dutra.
0: Falou do Pai de Santo.
1: Ele confundiu o Roger com o Parada Dura, o negão.
0: É, o pai de
1: cabeça
0: santo.
1: Branca, roupa branca, sapato branco.
0: É
1: que
0: hoje...
1: é a vossa excelência.
0: Não, porque hoje eu tô...
1: Obrigado, viu, Dutra?
0: Hoje eu tô de tênis branco.
1: Obrigado, viu, Dutra?
0: A camisa aqui tá preta, mas a minha original que eu tô com ela é uma branca.
1: Ô, Dutra, ó, eu sei que você tá... O Roger, anote aí, viu, Dutra, pra depois você cobrar. O Roger disse aqui no ar, em no público... Ar. Eu tenho testemunha ali dos internautas.
0: Sim.
1: De que se o Anápolis for campeão.
0: Não, o Anápolis vai ser campeão.
1: Não, se o Anápolis for campeão.
0: Não, vai ser campeão.
1: Ele vai levar eu e o Vantuí lá pro Nativas, ele vai bancar tudo.
2: Falou mesmo.
1: E aí o senhor grava aí, viu, senhor Ayrton Dutra?
2: Dutra, aqui o Tony tava junto comigo, sabe, hein? Seu pai confidenciou uns negócios pra mim, mas ele lá. Toma cuidado.
1: Não, conta isso no ar, não.
2: Não, vou contar, não.
1: Conta,
2: não. No ar jamais.
1: Não, Dutra é meu amigo.
2: Mas,
1: não, faz isso não.
2: Toma cuidado com suas palavras contra a minha pessoa. Senão vai o ar, tá?
1: Não, não conta isso aqui, não.
0: Aliás, tá um cozinheiro de mão cheia.
1: Peraí, um abraço pro Mineirão, né?
0: É,
1: um abraço
0: já
1: mandei,
0: já, um abraço
1: isso,
0: pro Carlos Mineiro, pro Washington,
1: aliás,
0: pro Daniel.
1: Aliás, fazendo um belíssimo trabalho na base do Anápolis.
0: Sim, vai decidir agora, Tony, no próximo sábado, infelizmente, né, vai ser um jogo no sábado, senão eu até tentaria junto aqui a direção que a gente fosse transmitir esse jogo, mas tem um jogo no sábado, outro no domingo, vai ficar meio complicado pra gente. Mas vai jogar contra o Trindade no próximo sábado já. É quarta de final? Né? É o mata-mata, né? É contra o Trindade.
2: Sim, é as oitavas, né? As oitavas.
1: Eu falei pro Carlos Mineiro que classificaria em cima do Vila e classificou.
0: É, ainda bem que pegou o Trindade, que quase que pega o Vila, né? Poderia ter pego o Vila, né? Mas pegou o Trindade. Parabéns ao Carlos Mineiro, ao Juarez, a toda a equipe que trabalha, o Emerson que desce ali, o Taparal de vez em quando desce, todo mundo ali que ajuda no trabalho da base, realmente. E é o Arditon, né? Que é o cara que, o mentor que mantém isso aí.
1: E
0: né?
1: O patrocinador.
0: Que queira ou não queira, é primeira divisão do Sub-20, que é totalmente diferente de você jogar uma segunda divisão do
1: Sub-20. Rapaz, eu fico feliz com o Dutra, porque eu conheci o Dutra mal andando de bicicleta.
0: É, continua, né? Continua.
1: Não.
0: Não esquece, você tá falando assim.
1: Hoje não.
0: Eu pensei que você tá falando. Pensei que você tá falando em condições de.
1: Quatro é dele, só sabia, não, né, senhor?
0: Pensei que você tá falando em condições de conseguir andar, né? Porque hoje ele não tá com onde andar mais.
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2: Eu vou discordar do Luiz Júnior, tá, Luiz Júnior? Eu espero 3 mil torcedor, quinta-feira, no mínimo, 3 mil torcedor. Quinta-feira.
0: Então vamos fazer outro propósito, então.
1: Não coloca no meio desse negócio.
0: Tá, Luiz, deu 1.500, o senhor vai atravessar de joelhos.
2: Ah, onde deu? Do jogo
0: e passado. E vai puxar o Tony.
1: Não. Me tira
2: fora. Jogo passado deu quase 1.100 pessoas, jogo passado?
0: 2.000 pessoas.
2: Não, eu tenho que ser pra mim 3.000 pessoas. Menos de 3.000 não aceito.
0: Você atravessa. De joelhos.
2: Não, Roger, não. O seu lanche tá garantido.
0: Você e o Toninho.
2: O jabá lá da sua irmã também tá garantido pra você.
1: A única posse que tá registrada em cartório, o senhor assinou, é essa aí. Se o Anápolis for campeão, você vai pagar.
0: Tem uns caras pipoqueiros mesmo, viu? Tem uns caras pipoqueiros mesmo. São 12 e 2, geração do esporte, há 22 anos, fabricando emoções.

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1: São 12:07, de volta aqui no nosso Geração Esportiva e de imediato vamos voltar a falar do Anápolis, o Galo Tricolor. Alô, Cris, Matheus.
2: Roger, então falando da logística do Anápolis, né? O Anápolis que vai ter uma logística bem pesada agora nessa próxima semana, faz o jogo aqui na quinta-feira, já viaja na sexta-feira logo pela madrugada, então vai ser uma logística um pouco pesada para a equipe do Anápolis, mas vamos escutar o Ítalo, que ele é responsável pelas logísticas de viagem do Anápolis. Quando o Anápolis faz essas viagens, o Ítalo que está à frente de tudo, organiza passagens, hotel, check-in. E é até interessante que, batendo um papo com o Ítalo internamente, ele falou: Cris, é tão engraçado porque tem jogador que às vezes dorme na viagem, eu tenho que lembrar dele na hora do check-in para poder colocar ele na janela. Já tem jogador que não gosta de viajar na janela. Então ficou bem legal. Então vamos escutar agora o Ítalo falando a respeito dessa logística, principalmente agora dessa próxima semana do Anápolis Futebol Clube. Boa tarde, Ítalo.
3: Boa tarde a todos da equipe, a todos os ouvintes, torcida tricolor. Cris, mais uma vez, logísticas completamente difíceis, né? Mas por uma boa causa. Se toda vez que tiver que fazer uma logística difícil para disputar final, semifinal, vou estar fazendo com o maior prazer. Mas realmente dessa vez é a mais complexa. Nós vamos acabar ficando aí 7 dias longe de Anápolis, né? Uma logística em que a gente joga quinta-feira, 8:00 PM, uma final. O jogo acaba 10:00, 10:00 e pouco. Até que a gente sai do estádio, toma banho, organiza tudo, né? Vamos colocar aí umas 30:00. 7:00 da manhã da sexta-feira nós estamos viajando. E depois só para na outra quinta-feira, se Deus quiser, com o título. Mas a gente vai pra Brusque, né? Desce ali navegando ali ainda na sexta-feira, viaja o dia inteiro. No sábado realiza um treino, domingo jogo. Na segunda-feira à tarde a gente começa o deslocamento ali de Navegantes para São Paulo, Vitória, chegando no final da noite. Na terça realiza o último treino, na véspera da final, e na quarta-feira, 20:00, é a grande final. E a logística de volta da quinta-feira é a única que a gente ainda não finalizou, por questões de horários de voos e vagas também, né? A delegação, esses voos em cima da hora com muita gente é sempre complexo. Mas a princípio deve ser um voo de Vitória, Brasília ali, saindo no final da tarde, chegando em Brasília no início da noite. Tá complexo, é muito treino, é hotel, refeição, policiamento para as escoltas, mas a comissão técnica nos ajuda. A diretoria nos dá um respaldo incrível referente ao financeiro, né? Porque é caro, mas eu estou bem amparado referente a isso e tenho certeza que a gente vai conseguir executar as melhores opções, tanto para os atletas, comissão, trabalharem bem.
4: Ítalo, agora para você que está aqui no Anápolis já tem algum tempo, só que antes de você ser funcionário do Anápolis, você é torcedor. Como que fica pro Ítalo agora passar por esse momento, mais uma final do Anápolis, né? E uma final realmente podendo trazer o título para cá.
3: É uma emoção enorme, né? Antes eu fazia logística de assistir o time, mas regionalmente aqui a gente ainda não estava no cenário nacional. Agora eu tenho que fazer para levar a delegação, levar a comissão técnica, os atletas.

0: até para esses campeonatos. E felizmente a minha terceira final na categoria do profissional, né? Fora das categorias de base, os acessos da base. E essa aí, eu tô fazendo, tô mais concentrado ainda, tô pedindo mais ajuda, tô olhando tudo duas, três vezes pra gente fazer diferente do que eu fiz nas outras e assim contribuir ao máximo para realmente vir com a taça.
1: Ítalo, mais uma vez, parabéns pelo seu trabalho, né? Às vezes a gente só mostra o dia a dia do atleta, o dia a dia da comissão técnica, mas nunca mostra esse lado de logística. Parabéns pelo trabalho que você vem executando aqui no Anápolis. Boa sorte, né? E que você traga aí mais um título, né? Para o Anápolis.
0: Muito obrigado, Cris. Eu não posso deixar de citar aqui o Vitor, que é o supervisor que está nos ajudando bastante. O Dutra, que foi quem me ensinou, que também nos ajuda muito nessa questão da logística e dos bastidores, né? Que é importante, é imprescindível. Todo o apoio da diretoria, porque financeiramente é muito caro. Ah, fica repetitivo. Falar fica, mas tem que ser falado. Porque às vezes o torcedor só vê o clube ali e ele acha que é tudo bom. Você já foi em algumas viagens até com a logística próxima da delegação, sabe? É uma correria que só, mas vale a pena. Eu agradeço tudo e nós vamos tá sempre trabalhando para os atletas e a comissão tá bem possível para na hora do jogo desempenhar o melhor.
2: Tá, então, o Ítalo falando a respeito dessa logística, Roger, é uma logística muito difícil, né, para quem está à frente dela, para quem está organizando. Eu, como agente de viagens também, quando a gente pega um grupo muito grande, é complicado demais dar conta para poder a gente pegar e fazer, para poder sair tudo na melhor maneira possível, né? Então, parabéns para o Ítalo, que vem à frente fazendo essa organização da logística, como ele mesmo já citou. 7 dias, né, que eles vão ficar fora da cidade de Anápolis, então é pesado, não vai ser fácil, porém tem final pela frente, tem jogo importante também pela Série C, né, e o Anápolis está em busca aí de pontuar na Série C e também trazer esse título para a cidade de Anápolis. Roger, aí hoje eles reapresentaram ontem lá no CT, hoje fazem um treino pela tarde, amanhã tem o último treino antes do primeiro jogo dessa final contra o Rio Branco, e como eu já falei, na sexta-feira eles já seguem viagem pela madrugada. É o Anápolis em busca do título e também em busca da sua reabilitação na Série C. Já fico por aqui, Roger, até amanhã, se Deus quiser, e um abraço a todos.
3: Beleza, valeu, Cris, são 2:13, né? Eu particularmente sou fã desse menino, do Ítalo, muito jovem ainda, do Vitor também, faz um trabalho com muita responsabilidade, né? Com muita dedicação e um trabalho que é muito difícil de fazer. A gente que tá ali sempre com eles ali, vê que realmente a coisa não é fácil. De fora, a gente olhando de fora parece que é fácil, né? Fala, ah, vai viajar, os caras só vai viajar de avião, fica em um hotel bom, mas pra você fazer essa logística toda, como a Cris explicou, a Cris, ela é agente de viagem também, trabalhou muitos anos e ainda tem lá os clientes dela em agência de viagens, né? Quando você fazer para 1, 2, 3 é um pouco complicado. Você fazer para uma delegação, né? Para 40, 50 pessoas, não vai 50 pessoas, mais umas 30 e poucas pessoas, realmente não é fácil, né? É deslocamento quando chega lá no local, é hospedagem, você conseguir vaga para todo mundo no hotel. Eu que viajei bastante, né? Você chega no hotel, não tem vaga, né? Às vezes tem 2, 3, 4 vagas, você não tem vaga para 30 pessoas, né? Realmente é muito difícil, não é fácil, não.
4: Eu estive, posso falar isso de carteirinha. Quando a Anápolis subiu para Iguatu, olha a logística, nós saímos daqui de Anápolis 19 horas para Brasília de ônibus. Chegamos em Brasília, nós embarcamos a 1 da manhã lá em Brasília, no mesmo dia, a 1 da manhã. Nós chegamos em Juazeiro do Norte, 2:30 da manhã. Aí, hotel, check-in pra todo mundo no quarto e tal. Almoço, 4 horas o time foi pro treino. Treino lá em Juazeiro do Norte.
3: Outra cidade.
4: Na mesma cidade, Juazeiro do Norte. E é 150 quilômetros de Iguatu.
3: Não, outra cidade que eu falo, assim, outra cidade fora do local do jogo.
4: Do jogo, era Juazeiro do Norte. O jogo era em Iguatu, 150 quilômetros de Juazeiro até Iguatu. O time treinou, tomou banho, foi para Iguatu. Chegou lá 11 horas da noite, em Iguatu, um dia anterior do jogo. Jogadores descansaram, ficaram no hotel. No outro dia, almoço, jogo, contra Iguatu. Aquele empate do Anápolis, depois venceu nos pênaltis. Terminou o jogo, seu Roger Fernandes. Nós saímos de ônibus de Iguatu e fomos para Juazeiro do Norte. O avião saiu de Juazeiro do Norte para Brasília às 2:30 da manhã. Sabe que hora que nós chegamos aqui em Anápolis? 11 horas da manhã. Tudo isso sem parar, que eu citei aqui. Cansa só de falar. Aí nós chegamos aqui no trevo do Havan, aí tava aquela festa lá do torcedor, foi o acesso do Anápolis. Cara, quando eu cheguei lá em casa, eu não dormi, não, eu desmaiei.
3: Isso porque você acordei, não jogou, né?
4: Não, eu não joguei, não, eu só trabalhei no jogo. Transmitimos o jogo lá, naquela oportunidade eu tive que narrar o jogo, porque nós, todos os emissores aqui, inclusive aqui da equipe Geração do Esporte, não estava aqui, cortaram umas imagens, não tínhamos imagens, e eu tive que narrar o jogo atrás do gol. O senhor é narrador, o senhor sabe a dificuldade que é. Um sol para cada pessoa. A única tomada, Roger, que tinha no estádio, para os profissionais de grama, de gramado, lá da beira do gramado, para abastecer o seu aparelho de energia, era uma tomada dentro do banheiro masculino do torcedor. Do torcedor. Só para você ter ideia o tamanho da dificuldade que foi. Mas o mais importante de tudo foi que naquela oportunidade o Anápolis subiu. Mas só pra dizer, eu desmaiei quando eu cheguei lá em casa, que eu almocei, que eu tomei banho, eu fui acordar às 11 horas da noite do domingo, devido a cansaço. Imagina os caras que jogaram. E aí, nessas condições, aí tem jogo na quarta, né, meu amigo?
3: É que o Anápolis chega, aí o Anápolis chega lá lá do Espírito Santo, se Deus quiser, com título, já final de semana tem jogo.
4: Eu fiz o trajeto
3: final
4: aqui.
3: Final de semana tem jogo.
4: E o Ito falando e eu fazendo o trajeto aqui, Vantuir, eu cansei, sinceramente. A gente viaja muito. Eu já viajei muito na minha vida para esse Brasil inteiro. Na primeira profissão minha, eu viajava para visitar cliente e depois no rádio. Viajei o Brasil inteiro, de ponta a ponta. Então não é fácil. Cansa muito. Principalmente quando você tem carneiro.
5: A gente fica pegando o pé assim, jogador ganha muito, não pode reclamar, mas cansaço existe, gente. Uma vez eu fiz a conexão de 4 aviões, assim, cara. Eu saí de Fortaleza, fui pra Recife.
4: Fica em aeroporto,
5: de Recife pro Rio, do Rio pra São Paulo, de São Paulo pra Goiânia.
3: Mas o importante nisso aí, o Bantu e Toninho, é o que a gente tava falando. Se o Anápolis tivesse a condição, deveria fazer isso. Eu, particularmente, não acreditei que o Anápolis desse conta de fazer isso, é pela questão financeira, né? Então, a lógica seria o quê? Você vai em Brusque, volta aqui, daqui vai pro Espírito Santo. O Anápolis tá fazendo a sua diretoria um sacrifício extra, porque isso aí fica na conta deles. Isso aí é a CBF não banca, tá? Então, essa saída lá do Santa Catarina pro Espírito Santo, né, a CBF não banca isso. Pode ser fazer um ajeitamento ali de passagens e tudo mais, a CBF banca o quê? As passagens, mas determinados dias, determinados voos daqui lá pra Santa Catarina, e não é pro local do jogo, eu posso se dar lá pra Navegantes, no caso, de lá voltaria pra cá, daqui iria pro Espírito Santo. Aliás, isso aí, nem sei como é que tá essa questão da CBF em relação a isso, é outra competição. Então essa logística, além de ter que ser feita, ela tem que ser bancada também. O Anápolis vai ter que ficar hospedado, alimentação, local para treinamento, deslocamento lá dentro, né? Então assim, pela questão financeira, até o PC com o Anápolis não conseguiria fazer. Então parabéns, né, ao esforço de todos lá por estarem fazendo isso, em prol de quê? Da busca de um título que o Anápolis está perseguindo, né? E quem sabe é um título nacional. Eu falava aqui antes, viu, Toninho, você não tinha chegado ainda. Para alguns, esse título é mais importante do que um campeonato estadual, no nosso caso, goiano. Para outros, não. Porque esse é um campeonato em nível nacional. Mas alguns vão falar, não, é só uma Copa Centro-Oeste. É assim, a Copa do Brasil também é um torneio e para alguns também é mais importante. Mas de qualquer forma é um título. E o Anápolis está perseguindo, né?
5: E é um título que, vindo aqui para a cidade, vai ajudar muito a equipe do Anápolis, somente para a temporada do ano que vem, Roger. É porque aí você sabe que vai ter uma certa verba no caixa para você trabalhar o ano que vem. E a verba é boa, porque se só de você ganhar o título, já vai entrar um dinheiro. E depois você vai ter verba que você vai receber da Copa do Brasil ano que vem, porque você entra na terceira fase, você vai embolsar praticamente quase 2 milhões de uma vez só.
3: São quase 3 milhões.
5: Então, olha
3: para
5: você.
3: Essa verba,
5: ver.
3: Ela já é utilizada este ano, ela antecipar, assim, não é que o Anápolis vai receber lá. O Anápolis já vai correr atrás, né, de quem vai lhe arrumar esse dinheiro. Muitas vezes até a própria federação ajuda em alguma coisa, já contando que vai ter esse dinheiro lá na frente para poder pagar.
5: E eu lembro até de uma palavra do Ronei aqui para mim: o Anápolis é um bom credor. Ele pega e paga.
4: Mas aí tem um fator que eu gosto de falar aqui, o torcedor fica bravo, Roger. Mas nós somos um time pobre. Se você acabou de falar, eu vou desenhar por mim. Eu vendo, eu quando eu falo por mim, assim, ó, você precisa de ajeitar o seu almoço, porque você não sabe o que vai acontecer com a janta.
3: Exatamente.
4: Pelo menos você almoça. É o caso do Anápolis. Pelo menos ele vai. O Anápolis, no ano passado, finalizou no verde. Mas usando dinheiro desse ano. Sim. Já da Copa Brasil, desse ano que o Anápolis disputou. Mas ele gastou dinheiro o ano passado.
3: Eu vou falar pro senhor que o Anápolis não terminou no verde. A Anápolis ainda tem dívidas referentes ao ano passado. A Anápolis tem dívidas ainda referentes ao acesso da Série D.
4: Mas porque não recebeu, né, Roger?
3: É, mas sim, mas ainda tá...
4: Mas não recebeu.
3: Eu, assim, esse problema de almoço e janta, esse é um problema que eu não tenho. Né? Eu não posso falar por quem tem, porque eu não tenho. Né? Esse negócio assim, eu tenho que preparar o almoço porque eu não sei como é que vai ser a janta. Eu já sei como é que vai ser o meu almoço e a minha janta.
4: Não tem.
3: Não tem.
4: Isso, então, é por então isso que eu conheço você, né?
3: Então não preocupa, entendeu? Quando sai um
4: pão. Não, não é que
3: quando
4: você...
3: Quando o Paulinho deixa sobrar um pãozinho aqui na rádio,
4: não é que preocupa, não. Não é que preocupa, não. É como se eu tenho que correr atrás da janta, você também tem que correr atrás do almoço, porque não tem nenhum nem outro.
3: É, então eu não preocupo, porque eu já sei que não vou ter mesmo. 12 horas e 22 minutos, eu não vou nem ler comercial mais também, não, Paulinho. Vamos falar rapidamente
4: aqui. Eu já li isso aí duas vezes.
3: Já, vamos falar
4: rápido. Viu, Eusébio, leu aqui duas vezes, eu sou prova.
3: Já li aqui o Tony e
4: você, pra gente
3: não passar batido. Né, seleção brasileira, a convocação saiu ontem, aquela discussão que não deveria nem estar existindo, quando eu falo que não está existindo, né, sobre se o Neymar deveria ir ou não ir, mas a gente tá essa briga do Neymar, por quê? Porque a gente não tem outros nomes de expressão. A gente sabe que a convocação do Neymar não é só uma questão técnica, é muito comercial também, que os grandes patrocinadores, por exemplo, vêm. Quero mandar até um abraço ao Cirinho, o Ciro Miguel estava aqui, grandes patrocinadores, eles vêm no nome do Neymar, né? Então você tem que ter grandes nomes para poder trazer patrocinadores, né? E grandes nomes em países, né, que estão ajudando a bancar também, né, através de seus patrocinadores.
4: O problema do Neymar, o senhor Roger Fernandes, é o problema seguinte: desde 1970, faz dia, vou nem falar a minha idade, eu acompanho convocação de seleção desde 1970. Eu acompanho. Não teve nenhuma convocação para a Copa do Mundo que foi questionada. Todas se questionaram, todas. Nos últimos, aí, Romário tinha que ir, não sei quem tinha que ir, não sei quem tinha que ir, não sei quem foi e não era para ir, não sei o quê. Sempre vai ser assim, sempre. Não vai mudar nunca. A próxima Copa do Mundo vai ser do mesmo jeito. É aí é outro jogador, é outra conversa. O problema do Neymar não é que eu gosto de analisar a situação, eu gosto de analisar. Eu não dou opinião, eu analiso. Fala pra mim, seu Roger Fernandes, dentro da seleção brasileira, quem é que tem um aproveitamento melhor do que o do Neymar? Aproveitamento. Se é no Santos, se é no Barcelona, se é no Real Madrid, eu não sei. Pega o aproveitamento do Neymar. Isso é primeiro. Segundo, o Ancelotti deixou bem claro, quando ele assumiu a seleção, que ele não ia levar a gente só pra jogar. Copa do Mundo precisa de alguém que tenha experiência de Copa do Mundo. Aí o Neymar não tem experiência nenhuma. Nem de Olimpíadas, nem de Copa do Mundo, nem de pressão, nada. Ele não tem experiência. Tá levando um cara que nunca fez nada. É assim que quem não gosta dele, trata ele. Só que quem acompanha futebol, se você pegar o Neymar, 15 minutos de um jogo, e ele fizer uma jogada que ele dá conta de fazer, foi melhor do que quem jogou 70 minutos e não deu conta de fazer. Ele dá conta de fazer. Ele precisa estar bem. A única coisa que era questionado era: precisa estar bem? Bem fisicamente, bem de cabeça boa. Precisa dele. Porque eu digo pra você, ele pode resolver uma Copa do Mundo em 5 minutos. Ele tem capacidade pra isso? Tem. Agora, ele tem capacidade de jogar 90 minutos como era o Neymar ou como precisa do Neymar? Não. Mas Copa do Mundo é assim.
3: E aí, Bantuí?
5: Eu não vou discordar de algumas coisas que o meu parceiro aqui, o Tony, falou em questão do Neymar, porque o Neymar, ele tá chegando nessa circunstância aí porque ele mesmo plantou. Ele preferia sair lá da Europa pra vir pra cá fazer festa, todo mundo sabe disso, pra vir pra carnaval, gostava de brincar dentro do campo, por isso que sentiu muita fratura no pé, na perna, no joelho. O Jorge Jesus cortou de lá, que não tem espaço para ele, porque ele tá muito abaixo do meu jogador que está no banco. Então, eu acho que o jogador tem que estar 100% para disputar uma Copa do Mundo. O Jânio até me falou aqui, questão do que eu tô feliz, questão Paquetá. O Paquetá, ele não tá 100%. O lateral esquerdo,

0: questão do que eu tô feliz, questão Paquetá. O Paquetá, ele não tá 100%. O lateral esquerdo, o Alexandre não tá 100%. O que tá melhorzinho desse aí é o Danilo, do Flamengo. Pra mim, o zagueiro do Flamengo lá, pra mim, não é zagueiro de seleção. Me
1: e
0: perdoa.
1: Quem seria, Vantuir, no lugar dele?
0: Poderia ser o que jogou no Fluminense, não é porque ele tem quase 40 anos, que eu até esqueci o nome dele, Roger.
2: Thiago Silva.
0: O Thiago Silva. A imprensa geral falou dele. É um cara que não sente fratura, é um cara que tá 100%. Então, gente, eu acho que o futebol, ó, o Neymar deu sorte porque o Esteves está machucado. Olha, o cara tem quase duas idades do Esteves. O Militão tá machucado.
2: Vamos acelerar.
0: E também o Danilo tá. O Danilo não. O menino lá do Real Madrid,
1: então,
0: o Rodrigo tá machucado.
1: Ele, você acabou de responder. Tinha que ele, então.
0: Mas ele deu sorte.
1: Ele deu sorte
0: por causa do nome dele. Agora, pelo futebol, pelo que a seleção precisa, o Neymar, na minha opinião, me perdoa as pessoas, mas ele está muito abaixo do que vários jogadores da seleção brasileira. Agora, parabéns. Chamou o Edric e também o Rayan. Esses dois jogadores vão voar na Copa do Mundo.
2: A gente teria também, Coral, o Bruno Bessa está conosco ali, questão dos goleiros que não estão bem nos seus times, que foram convocados, questão de lateral do Flamengo também, que não está bem, foi convocado, né? E eu lamento a ausência do João Pedro, que está voando lá na Europa, e você abre mão de um jogador desse. Infelizmente,
0: mas é só você que fala isso.
2: Uma opção do treinador, né? Quem torce pela seleção brasileira continue torcendo.
1: E o senhor também torce.
2: Eu não tô nem.
1: Torço, o Roger Fernandes.
2: Nem um pouco.
1: Ah, o senhor não fica lá, não. O senhor vai lá pro apartamento do senhor lá, que é uma mansão lá, e fica lá assistindo.
2: 98 que eu não assisto jogo de seleção brasileira.
1: Eu passei lá perto do apartamento do senhor, que é muito grande aqui.
2: Depois daquela vergonha lá. Ô, vambora.
0: Agora o Everton foi uma boa contração. Chamou?
2: Acabou.
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2: Vocês querem arrumar confusão na minha cabeça, tô nem aquele abraço.
1: Abraço pro Carlos Peixoto, na pessoa dele, agradecer a todos do chat que tá dando força pra gente aí, pra minha família. Obrigado a todos, Roger.
2: Você aí, Bantuí.
0: Um abraço a todos aí, nossos ouvintes aí. E até amanhã, se Deus quiser.
2: Um abraço a todos, 12:27, um beijo a Lindinho, um beijo a minha irmã, né? A Lindinha tá ligada aqui, minha irmã também. Porque ninguém quis vir, tal. Um grande abraço ao Adilton Dutra, toda a família Dutra lá, um grande abraço a eles. Paulinho, obrigado, força pra você, meu irmão, sabe que nós estamos juntos, tá? Grande abraço a todos, uma boa tarde, que Deus nos abençoe. Vê o Geraldo Florino, no nosso almoço é da hora, fui.
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Vamos lá então, oi, tudo bem por aí? Aqui, Geraldo Fleury. Já que estamos em tempo de nosso almoço é da hora, claro, na hora da gente se acertar com ela, ela que inclusive dá nome aqui ao nosso encontro, a hora que por aqui na Nova FM é sempre muito certa. Agora, 12:42 na tarde desta terça-feira. Conferindo, gente. 12:42 aqui na Nova FM. Então vamos que vamos por aqui, porque chegamos e estamos em 19 de maio, dia 139 de 2026, que tem mais 226 dias pela frente. Esta é a terça-feira de número 20 desse ano, lua na fase nova. Os que nasceram hoje do signo de touro. Outono é a estação do ano que estamos vivendo neste momento. Temos o céu nublado, hein? É algumas nuvens na tarde de terça-feira que se apresenta com o clima, né? Como eu disse, nublado, e onde os termômetros marcam 28 graus agora, com a sensação térmica na nossa calorosa Nápoles de 29 graus. Meio-dia, 43 na Nova FM. 19 de maio é o Dia Mundial da Meditação, Dia Mundial de Doação de Leite Humano, Dia Nacional de Combate à Cefaleia, Dia Mundial da Doença Inflamatória do Intestino, Dia Mundial do Médico de Família, Dia do Físico. E também é dia de Santo Ivo, né? O padroeiro dos advogados. Ele que era conhecido como defensor dos necessitados, dos órfãos e das viúvas e ficou popular na sociedade como defensor dos pobres. Santo Ivo de Caumartin nasceu na Bretanha, França, em 1253, em uma família de nobres. Foi cavaleiro aos 14 anos. Já em 1267, ingressou na Universidade de Paris, desenvolvendo estudos ao lado de mestres como Santo Tomás de Aquino e São Boaventura. Bacharelou-se em Direito Civil e mais tarde estudou Direito Canônico. Também hoje é o Dia dos Acadêmicos do Direito, que justamente é outra efeméride inspirada em Santo Ivo, que faleceu justamente em 19 de maio, como hoje, só que em 1303. Claro que devido à história de vida dele, a data foi escolhida, pois assim como Santo Ivo, os estudantes de Direito possuem a vontade de aprender e defender todos os que precisam. E claro, né, que além disso, é preciso ter certas características inerentes à profissão de advogado, como por exemplo, gosto pela leitura, né? É mais do que sabido que o curso e as carreiras no direito requerem muito estudo e muita leitura. Com isso, os estudantes que têm gosto e hábito da leitura acabam se interessando pela área e assim acabam unindo o útil ao agradável. Boa comunicação também. Seja qual for a atuação na área do direito, a boa comunicação é essencial, tanto a escrita como a verbal. A facilidade de se comunicar verbalmente, principalmente em público, atrai muitos estudantes que enxergam nessa área um bom caminho, né, para utilizarem de forma positiva essa característica. Aliás, positividade é uma das principais características que identifico na minha convidada de hoje, né? Que você já acompanha, inclusive, aí na nossa transmissão.

0: é uma das principais características que identifico na minha convidada de hoje, né? Que você já acompanha, inclusive, aí na nossa transmissão ao vivo pelo YouTube, claro que, né? Simultaneidade aí com as outras plataformas, o Instagram, o portal radios.com.br, também o aplicativo e o rádio 87,9. Minha convidada, com certeza, né? Tem essa característica, né? De que todo advogado precisa, a doutora Sérgia Gomes de Souza já está, vai estar falando com a gente aqui também, inclusive sobre outra efeméride do dia, né? O dia da Defensoria Pública, que também homenageia Santo Ivo. Instituída como pilar essencial para a democratização e acesso à justiça, a Defensoria Pública tem a missão constitucional de garantir assistência jurídica integral e gratuita à população em situação de vulnerabilidade. Vamos de hora no nosso almoço? 12h44, 16, faltando para 1 da tarde. Amante das árvores, a doutora Sérgia Gomes de Souza ama antes a justiça. E vem justo em um dia do direito. Assim digo eu, né? Pois ao saber das três efemérides de 19 de maio, que é hoje, né? Dia dos acadêmicos do direito. Dia de Santo Ivo, padroeiro de vários da justiça. O advogado dos pobres. Pois ele defendia necessitados sem cobrar. Inspirando aí a criação da Defensoria Pública. Já que também é dia dela, né? É, da Defensoria Pública. E por que de árvores falar, hein? É que o Ministério Público vem pressionando a Prefeitura a agir nas vias e calçadas obstruídas por árvores, é, até por árvores. O que dirá a doutora Sérgia sobre isso? Saiba aqui no nosso Almoço é da Hora de hoje, que é terça, agora que são 12h45. Faltando 15 minutos para 1 da tarde, não falta mais nada, viu, doutora Sérgia? A não ser desejar que a senhora, né, com esse sorriso muito simpático, seja muito bem-vinda e muito boa tarde, doutora Sérgia Gomes de Souza.
1: Obrigada, Geraldo. É um prazer estar aqui com vocês. Boa tarde aos ouvintes e telespectadores da Nova Rádio FM e o pessoal que acompanha aí em outras formas de dessas novas gerações aí.
0: As conexões,
1: das,
0: né?
1: As conexões. É um prazer estar aqui. Espero que eu possa contribuir com alguma coisa, né, na minha fala aqui. E vamos começar.
0: Vamos começar com toda certeza. Eu sempre digo que é um prazer, Anapolino, né? Porque trago pessoas de relevância social, logicamente, aqui, pessoas ocupadas, e tento sempre adiantar a minha pauta para trazer gente do gabarito da doutora Sérgia. A doutora Sérgia, para quem não sabe, né? Para quem não sabe, é esposa, né, do doutor Celso Cândido de Souza, não é isso?
1: Isso.
0: Com o escritório, já fez 52 anos o escritório, doutora?
1: 50 ano passado.
0: Ué, mas inclusive ela é mãe também do grande advogado, doutor Fabrício Cândido. Mas Fabrício me disse que já tinha 51. Ano passado ele esteve aqui e me disse que já tinha 51.
1: Eu até... acho que é 74, então é 52.
0: Vai fazer, né? Vai fazer 52. Ele teve, ainda não tem nenhum ano que ele esteve aqui, mas ele me falou, porque até a gente fez uma brincadeira aqui, dizendo que tinha 29 anos que ele estava trabalhando no escritório da mãe e do pai, né? E aí eu falei, ué. E o escritório tem 50, mas você gosta de cachaça, em 51 e 29?
1: Das duas marcas.
0: Não, mas aí ele foi esperto, pensou muito rápido e falou, não, mas o direito é a minha cachaça, Geraldo. Ah. Mas ah, tá certo, tá certo.
1: Muito esperto mesmo.
0: Ele é um advogado raiz, né, doutor?
1: Ele é um ativista do direito, né? Ele vai atrás, ele busca, ele estuda, ele vai para pós-graduação, ele não tem dia nem hora para estudar nem trabalhar.
0: Uma fã muito incondicional do Fabrício é a tia e madrinha dele, a doutora Eleonai Gomes, sua irmã, que sempre tá aqui comigo, muito simpática, uma grande psicóloga também, uma grande amiga que se tornou aqui e a conheci, doutora Sérgia, através mesmo da doutora Eleonai, né? Agora, é importante, né? Eu acho assim, a Eleonai, eu faço até uma brincadeira com ela, você ficou pra titia mesmo e gosta de ser, né? Nunca vi. Como gosta de ser tia daquele jeito?
1: Optou, né, por não casar-se, optou por não ter filhos e vive por conta desses sobrinhos. Ama incondicionalmente.
0: Legal, não, ela fala até mesmo que antes dele nascer, eu já amava o Fabrício na barriga da minha irmã.
1: Verdade.
0: Legal, verdade. Mas é muito bom, né, a gente saber, e assim, muita gente diz que, ah, não, você gosta muito de arrumar encrenca, não sei o quê. Eu arrumar encrenca? É, seu negócio. Não, eu gosto do direito. Eu gosto do direito. Ah, só tem amigo, é advogado, policial. Eu nunca vi um negócio desse. Não, mas as pessoas confundem muito, né, doutor? Eu gosto de saber. Uma pessoa que vai pelo direito ser considerada como encrenca.

0: passividade, né,
1: doutora? A passividade. E à medida que nós vamos avançando na democracia, nós vamos ficar mais perto do direito, buscando mais, reivindicando mais, criticando mais.
0: Eu, inclusive, mais cedo, até mesmo para dar uma revisão geral na pauta que prepara aqui, preparando, né, para recebê-la, eu li sobre um filósofo grego, estou tentando me lembrar aqui, acho que quase 400 antes de Cristo, ele já pregava que a democracia não era o ideal para a sociedade. Eu estou tentando me lembrar. Aí eu fiquei pensando, mas gente, como assim? Não é? Não, e aí agora, assim, porque será a arte da manipulação. Muitos irão manipular. E ele dizendo, o cara era um profeta, né? A gente tá assistindo assim do alto de 2026 isso. Eu não sei se isso tem a ver, né? Eu também sou um democrata e acredito na democracia. Eu acho que sem democracia não dá, né, doutora?
1: Nós somos eminentemente democratas, né? Pode ser que exista uma forma de governo melhor do que a democracia, mas ela não está presente em nenhum país. Não conhecemos, não sabemos, não damos notícia. A democracia tem, sim, os defeitos, tem as faltas de regulamentação, é feita pelo homem, né? Tudo que é feito pelo homem não é perfeito.
0: É.
1: Isso é inquestionável.
0: É o Sócrates mesmo. Ele disse que o voto era uma habilidade que exigia educação e treinamento para ser exercida corretamente. Ele comparava Sócrates, esse grande filósofo grego, né? Viveu quase 400 antes de Cristo. Ele comparava a sociedade a um navio em uma tempestade e que seria preciso um marinheiro especialista para pilotar e não qualquer pessoa escolhida pelo voto popular. Só consegue ver alguma veracidade no que dizia Sócrates, doutora?
1: Não gosto. Me parece, eu acho que a vontade popular, ela é soberana. Sou democrata, sou a favor do voto, sou a favor das escolhas individuais, livres, sou democrata.
0: É, ele viveu exatamente 400, nasceu a 400 e... Não, aqui é o falecimento dele. Quando nasceu só? Bom, vamos arredondar aí para 400 antes de Cristo, né? 470 antes de Cristo, hein? Que coisa.
1: Platão era um democrata, né?
0: Sim, e parece que eles tinham uma guerra intelectual entre os dois. Eles eram contemporâneos, né? Agora, Sócrates também foi um cara muito inteligente, né?
1: Sem dúvida, senão não estava aí até hoje, né?
0: Que você vê que
1: fazendo exemplo.
0: Só sabe que por que uma má esposa tem esse nome de megera? Só sabe que tem nome de megera, né?
1: Sim, megera sim.
0: Mas sabe quem colocou o apelido? Foram os pupilos de Sócrates, porque diz que ela atrapalhava tantas aulas dele, implicava, brigava, era rilienta mesmo, e aí eles apelidaram, né? Tudo quanto é mulher ruim passou, daí ela chamava megera, a esposa.
1: Ah, era o nome dela.
0: Era o nome dela, da esposa do
1: não,
0: Sócrates.
1: Não sabia.
0: Pois é, agora só ver. O tempo para 2000 e vamos arredondar aí para 2500 anos depois, a gente ainda nesse embate, né?
1: Sim. Ainda falamos deles, estudamos eles, né? Usamos como exemplo teses, né? Sócrates, Platão, Aristóteles.
0: Esse povo pensava demais, né?
1: Os grandes pensadores,
0: eles pensavam,
1: né?
0: Demais.
1: Muito.
0: E eu fico preocupado, sabe, doutora? Que nós estamos vivendo uma sociedade de pouca gente pensante, só não tem notado isso, não?
1: Eu tenho visto que nós estamos vivendo uma sociedade mecânica.
0: Sim.
1: Não pensante, mecânica.
0: Isso.
1: É como se eu tivesse um computador, uma ferramenta que me desse resposta para determinados assuntos que eu não preciso mais pensar.
0: É demais isso,
1: e
0: né?
1: Nem criar.
0: É a famosa IA, idiotice artificial.
1: E nem criar. Eu não jamais seria contra, né, essas evoluções. O que nós não podemos é abandonar o pensamento, o raciocínio, né?
0: Mas eu confesso.
1: O ser humano nasceu para pensar, nasceu para ter raciocínio, para buscar soluções que venham nos ajudar a viver, na verdade.
0: Com certeza, com certeza. Agora, eu, doutor, não sei se já aconteceu com a senhora. Estou aqui com a doutora Sérgia, né? Doutor, no nome diferenciado, já até falei das vezes que ela já esteve aqui comigo. Essa é a terceira vez. A doutora Sérgia Gomes de Souza tem uma. Até falei com a sua filha. Ah, para quem não sabe, doutora Sérgia é mãe também da vereadora Thaís de Souza, né? A Thaís da Aspam. Parece muito, inclusive. Aliás, até conversando com o Fabrício, o senhor vai fazer. Kiko, não, em casa todos nós saímos mais parecidos com a minha mãe.
1: Né?
0: A doutora Leonai vê na Thaís alguma semelhança também com o pai, né? Com o doutor Celso. Mas eu acho ela muito.
1: Muito pouco.
0: É muito parecida com a senhora mesmo. Bom, o que eu ia dizer mesmo? Era uma coisa relativa.
1: E no temperamento também.

0: Viu, Geraldo? Todos.
1: No temperamento?
0: Também, né? Todos no temperamento.
1: Todos são
0: todos,
1: assim?
0: Todos, filho de mãe.
1: É, pra frente, né?
0: É,
1: pra frente.
0: É positivo, mas aguerrido com a vida. É. Do que ser.
1: Eu também não consigo, eu sou uma pessoa que muitos consideram intenso.
0: É.
1: Aí, não, porque você, sei o quê, tem o hábito, faz inimigos, faz. Não, não faço inimigos. Eles que me fizeram, né? Porque, sinceramente, eu sou uma pessoa da paz. Agora, se for preciso, né? Para conseguir a paz, uma guerra antes, a gente faz, né, doutora?
0: É a tomada de posição, né, que faz isso.
1: É, com certeza.
0: As pessoas que têm tomada de posição, elas garantem opositores, né?
1: É. Eu até me lembrei agora, só falando assim, do famoso Winston Churchill, né? Que é considerado, né, o grande primeiro-ministro britânico na Segunda Grande Guerra Mundial. E o Churchill, né, contradiz quase tudo, né? Porque viveu quase 90 anos e teve até um general do exército dos Estados Unidos, e eles eram meio inimizados, sabe? Ah, porque eu levanto às 5 da manhã, faço minha refeição, ovos, não sei o quê, não fumo, não bebo. Aí o Churchill falou, mas eu levanto é 9, 10 da manhã, bebo, fumo, prevarico, e sou o cara que vai resolver a Segunda Grande Guerra, e resolveu realmente. Mas ele dizia uma coisa, que assim, você, durante a sua vida, fez inimigos? Parabéns, é sinal que você lutou por alguma coisa. E é, né, doutora?
0: Eu tenho uma frase dele também que diz, se você não tem inimigos, então você tá andando no caminho errado.
1: É. Não tem jeito, né?
0: Não tem.
1: É inerente.
0: Os desafetos, né? Não. Os desafetos. Você tem na família, você tem nos vizinhos, você tem na sociedade, você tem entre os colegas de profissão, isso é comum, né? Comum, não. É normal.
1: É, não adianta vir, viu? Que tem gente que, antigamente era assim, gente. Aí eu até, devido a isso, me apeguei muito a filmes do passado, né? Livros do passado. E tem um estilo de filme que eu sou apaixonado, que é o filme noir. São quase 900, eu vi quase todos, quase 900 filmes. Noir é escuro em inglês, né? Em francês, noir é escuro. E aí são filmes assim que aconteceram entre 1940 e 1958, em preto e branco, com temática policial. Aí eu fico pensando, é esse o mundo ingênuo que a gente...
0: No pós-guerra, né?
1: Não, e assim, é porque as pessoas falam de uma forma assim, tão, sabe, melancólica, assim, como assim, saudosista, né? Como se no passado tudo fosse em paz, tudo fosse tranquilo. Nunca foi, né, doutor?
0: Tudo foi só bonito, né? Só bonito.
1: Não, esse dia eu tava vendo um documentário, e eu tava até interessado em saber sobre a juventude dos anos 60, coisa e tal. E ali começa já a narrativa, eu já fiquei cansado aqui, sabe? Entediado. Aí não, porque nos anos 50, quando a televisão estava iniciando, quando as pessoas eram mais ingênuas, mais puras de coragem. Ah,
0: quando? Pá. Quando? Quando foram mais puras?
1: Não existe isso, né, doutora?
0: Não. Agora, é coisa do ser humano, né?
1: É. Bom.
0: São bons, outros são ruins, outros são mais ou menos, não é?
1: É.
0: É coisa de gente.
1: Com certeza. Santo Ivo. Só já tinha ouvido falar de Santo Ivo?
0: Uma vez só. É. Não estudei, não parei pra ler. A gente vê, fala de Santo Ivo por conta dessa dia do advogado, né?
1: É. Mas aí o que ocorre? Santo Ivo é um francês, né? Foi um advogado, depois virou um sacerdote, coisa e tal, né? Estudou, inclusive, direito canônico. Eu tava, dia desse, até tive uma pauta aqui, e vendo a questão da fonética, né? O porquê de santo e de são? Eu imaginava que fosse uma coisa da religião, do catolicismo, né? Mas não é, é da fonética mesmo. Quando são vogais, é santo. Mas Santo Ivo. Quando são consoantes, só o H que é tido, porque o H, na verdade, ele é uma letra muda, né? Você vê, por exemplo, o Pedro Sayão sempre falava assim, quando por aqui ficou por 2 anos e meio, como cadeira cativa das segundas, que o nome correto dele, a pronúncia seria Sayão, né? Sayão. Mas aqui, devido a coisa ser... E ele disse que perdeu muito voto por causa desse sobrenome dele, pelo seguinte, disse que teve, por exemplo, alguns bairros aí, quando ele foi eleito mesmo, né, em 2002, salvo engano, ele não, foi em 2004. Aí que acontece? Diz que tinha muitos bairros, estava lá, Sai, S-A-I, o número 1. Sai um. Aí eu, meu Deus, assim, confunde. Mas aí o que acontece, doutor? Só pode ver, Santo Ivo é uma vogal. O H também, Santo Hilário. Sim, mas aí as que são começam com consoante é São.
0: São Paulo, João,
1: é, São Pedro, é.
0: É São Francisco.
1: É interessante isso, né?
0: É interessante.
1: Agora,
0: são tudo origem latina, né? O latim batizou, né? Esse santo e são.
1: Legal. Bom, a gente está falando aqui com a doutora Sérgio sobre esse dia e essa importante data, né? Porque Santo Ivo inspirou, por devido ser o padroeiro de vários da justiça, né? E também é considerado o advogado dos pobres. E aí me remeteu também ao dia, outra efeméride, que é a Defensoria Pública. Eu já precisei da Defensoria Pública certa vez, num divórcio.
0: Sim.
1: E aí fui bem auxiliado.
0: Muito, muito, muito preparados.
1: Doutor Emerson.
0: Preparados, sem dúvida.
1: As pessoas têm entendimento do que é mesmo a Defensoria Pública, doutora Sérgio?
0: A Defensoria Pública, na verdade, ele é um advogado pago pelo Estado, né? Ele é um dativo, mais ou menos um dativo, pago pelo Estado. Tá lá para isso, para atender as pessoas que precisam, que não
1: O dativo, então, ele é sempre dativo, pago pelo Estado?
0: O dativo também, só que o dativo não é concursado, né?
1: Ah, não?
0: Não, a maioria deles não, ele é chamado. Agora, a Defensoria Pública não, é um concurso pesado, e os advogados e advogadas que lá estão, eles têm um compromisso com a lei, com a Constituição, com eles próprios, com a sociedade, de agir em nome daqueles que não têm condição financeira de alcançar a lei. Tanto é que se a pessoa leva o imposto de renda, se ela tiver condição financeira, eles não acolhem.
1: Olha só, eu me lembro disso, porque na época eu tava quebradíssimo, ainda tô, mas... E aí, o que que acontece? Eu ia pedir pensão à minha ex, porque ela era empresária, né? E tava proeminente lá no Tocantins, em Araguaína. Aí o doutor Emerson tentou de tudo, enrolou tudo, sei que a coisa deslocou o processo, porque disse que tinha que ser julgado lá.
0: Lá, né?
1: Não aqui, mas...
0: O fórum é da residência dela, né? Da mulher, né?
1: É
0: privilegiado.
1: É mesmo?
0: É privilegiado.
1: Eu não sabia disso, doutor.
0: Feminino é privilegiado.
1: Mas ele deveria ter me orientado desde o princípio, para não ficar, né? Chegamos aí em três, e ele foi em duas presencialmente comigo, me acompanhando. Teve assim, né? A deferência de ficava lá na antiga prefeitura, né?
0: É.
1: E aí ele subia até o tribunal lá para acompanhar a audiência. Por duas vezes ele foi, foi uma outra pessoa, e ela não apareceu. Pensei que fosse até ser julgada a revelia. Aí do nada ela arrumou um advogado lá em Araguaína e deu isso aí que a senhora tá falando, né? Aí foi para lá, o foro privilegiado da mulher, né?
0: Foi deslocado o processo.
1: É normal isso mesmo, então, né?
0: Sim.
1: Olha só, mas você acha que faltou um pouco de entendimento dele nesse caso, doutora?
0: Faltou.
1: Né?
0: Faltou, na minha visão, faltou. Ele fez uma tentativa para facilitar, né? E não deu certo.
1: Ele deveria ter, desde do princípio, observado esse detalhe que o foro é privilegiado da mulher, né?
0: Da mulher. Hoje tá fácil, porque você não precisa se deslocar até a cidade onde tá, você faz por aqui, né?
1: Mas isso foi em 2018.
0: Sistema online.
1: Mas já tava nesse sistema online,
0: né? Você põe a ação lá e segue ela daqui. Não precisa colocar aqui a ação. Você pode protocolar lá, e no caso seu no Tocantins, e seguir daqui.
1: As novas tecnologias estão beneficiando o direito, na sua visão, doutor?
0: Muito, muito. Eu que sou advogada aí da velha guarda, né? Eu formei no final de 70, da década de 70. Eu lembro de entrar num carro e a Séries buscar um processo para trabalhar nele. Chegava lá em Séries, andava o quê? 2 horas,
1: você sabe,
0: né?
1: Que eu sou de lá, né?
0: 2 horas, é? De Séries.
1: Não. Hoje eu tô em Anápolis, eu sou fora de Séries.
0: Fora de Séries.
1: Aí esses dias me perguntaram aqui, até vim entrevistar uma colega do Pedro Sayum, ligada aí às religiões de matriz africana, a professora Meriane, e ela é do Ceará, né? Eu falei, não somos conterrâneos, sou cearense também, nasci em Séries. Aí o Pedro caiu na risada. É nada, é Ceresino. Mas aí conta, doutor.
0: Mas aí, então, Geraldo, você pegava o carro aqui, pegava essa Belém Brasília e sempre ruim, esburacada.
1: Muito, me lembro bem disso.
0: Cheia de carro, de caminhão, e bora pra Séries. Eu tô falando Séries, mas poderia ser outro
1: hipoteticamente,
0: lugar,
1: né?
0: E você gastava em 2-3 horas. Chegava lá, o processo estava sumido. Ele sumiu, É, colocar na prateleira.
1: Quase nem
0: errada.
1: Tinha telefone na época.
0: Não, mas ele ficava lá para estar na prateleira X, não estava. E aí eles estavam procurando, e aí não dava tempo. E aí chegava de tarde, aí você vinha embora sem o processo. Eles ligavam para você, olha, achei. Aí você voltava lá de novo para pegar o processo, trazia para aqui, né, para Anápolis, para trabalhar nele. Você só trabalhava no processo. Você podia até ter uma cópia, mas você tinha que ler o que estava escrito lá para você poder dar continuidade. Hoje, você aciona uma tecla, você abre o processo em qualquer lugar do Brasil.
1: É brincadeira, né, doutora?
0: Meu filho Fabrício, hoje eu estou à disposição da justiça, praticamente, então não estou meio afastada da advocacia. Meu filho Fabrício fez uma audiência na vara de Roraima, uma no Paraná, uma em São Paulo e uma, se não me engano, em Brasília, num dia só.
1: E ele aqui no escritório em Anápolis?
0: E ele aqui no escritório.
1: Bom demais, né?
0: Eu tenho uma pessoa amiga minha, que é do Banco Central. Ele falou, olha, desde a pandemia, nunca mais saí de casa para o trabalho. Eu trabalho aqui na minha casa. O computador tá lá, faz os despachos dele por lá. Muito bom.
1: Mas eu vou te falar um negócio, doutora.
0: Para nós advogados, foi uma beleza.
1: Eu vou colocar aqui uma opinião pessoal. Eu, de 2003 até 2019, quase início de 2020, vivi uma vida. A pandemia, no meu caso, funcionou ao inverso. Ao invés de me jogar pro home office, ela me tirou. Foi quando eu vim aqui a primeira fase, em 2020, aqui na Rádio Nova. Fiquei no período da manhã, o Candinho saiu para candidato a vereador. Beleza, mas de 2003 a 2020, praticamente, eu tive uma vida assim, online. Trabalhando pela internet, fui voz do texto padrão aqui da Rádio São Francisco, pela internet. Gravava para São Paulo, Rio, tudo, desse jeito. Mas aí o que aconteceu? Fiquei mais gordinho, né? Porque eu parei de praticar, coisa e tal. E eu tava de um jeito assim, que esse negócio de iFood, para mim, já existia há muitos anos. Eu tinha um restaurante lá perto de onde eu morava, em Goiânia, no Parque Amazônia. Eu pedi lá, os caras já nem precisavam pedir mais, já levava só no portão, já dava o dinheiro, já pegava, não saía de casa pra praticamente nada. Aí fiquei, tava me sentindo meio estranho, sabe? Eu acho que nós somos seres sociáveis, né? Precisamos nos socializar, não tem como, né?
0: A questão de sair, nós optamos lá no escritório, todos nós lá do escritório saímos pra trabalhar, nós saímos de casa e vamos pro escritório.
1: É bom isso, viu?
0: E temos feito, eu tenho visto o pessoal lá, a turma fazendo atendimento aos clientes presencial. Eu poderia fazer online, mas estavam fazendo presencial. Eles preferem, os advogados lá preferem. Eu prefiro sair de casa todo dia para trabalhar.
1: Eu mesmo, no meu almoço aqui de barriga.
0: Botar a bolsa nas costas, sair do trabalho, voltar do trabalho, eu gosto.
1: Eu também gosto disso. Eu, por exemplo, faço questão de pegar meu almoço presencialmente aqui no Barriga Cheia. No caminho, passo por aqui, encontro vários amigos, inimigos também. Aí chego lá no Barriga, converso com o Valdir Mamed, converso com as meninas. Lá tem a menina que prepara a minha comida. Eu digo que literalmente eu como na mão da Marcilene.
0: Ela que sabe, né? Ela que sabe.
1: Eu como na mão da Marcilene.
0: Ela que sabe. Mas que sabe.
1: Isso faz parte, né, da qualidade de vida, né? Eu vejo isso como qualidade de vida. Nessa época eu me afastei demais. Isso aí, gente, eu tô me isolando muito.
0: Tem uma pesquisa que diz que o idoso isolado, socialmente isolado, vive 20 anos menos. É muito. 20 anos agora, é muito.
1: Pois é, agora, doutora, eu sou uma pessoa. Eu tô divorciado tem 8 anos. Aí tem dias que, olha, gente, eu acho que eu não dou conta mais de casar. Eu perdi o hábito. E assim, eu gosto de morar sozinho, sabia? Eu sou o que eles chamam de misantropo. E assim, eu não sei. Mas mesmo sendo misantropo, eu gosto de me socializar.
0: Hoje eu estava conversando com a minha personal sobre casamento. Eu tô aqui chegando quase aos 50 anos de casada, né?
1: Fabrício é o mais velho, né?
0: Fabrício é o mais velho. Fabrício tá com 46 anos.
1: Então, 37 já, não tá, não?
0: 37,
1: ano. Eu tô melhor de idade
0: que você, né? Tá fazendo uma conta mais rápido, né? E aí, Geraldo, tá conversando com a minha personal. Se você não vai ter filhos mais, porque ele já não tem mais idade ou porque não quer, eu não me casaria. Eu ficaria junto, cada um na sua casa. Cada um vivendo do seu jeito, cada um com seus hábitos.
1: A senhora tem uma cabeça, a maioria não tem essa cabeça, né?
0: Seria o ideal. A minha filha Thaís e o Fernando estão juntos há 15 anos. Ela tem a casa dela, ele tem a casa dele.
1: Uhum.
0: Agora ela vai mudar de apartamento, de novo sem ele morar junto. Eles moram separados. E se dão muito bem e vivem muito bem. E olha, eles não têm reclamação da vida a dois. Nenhuma. Agora, envolve. Você tem que ter um comportamental bom, né? Porque você é uma pessoa que está morando sozinho, mas você tem um compromisso com outra pessoa.
1: É muito difícil ter uma pessoa que tope isso, né? Eu já tentei, mas a maioria quer casar.

0: com outra pessoa.
1: É muito difícil ter uma pessoa que tope isso, né? Eu já tentei, mas a maioria quer casar.
0: Bora. Diz que mulher, né? Mulher, nós mulheres gostamos de casar.
1: É, mas tem,
0: né?
1: Um casamenteiro também,
0: tem.
1: Né?
0: Tem. Eu sei que mulher é casamenteira.
1: Não, eu tô me lembrando até de uma. Isso tem tantos anos, foi em 89, uma menina em Brasília, trabalhava na Rádio Jornal de Brasília, e na época tinha um tal do PABX, né? Eu gostava muito da Verinha, era a telefonista, e ficava lá, ela ia na rádio, que era minha fã, né? E aí eu fazia um programa de 2 às 6 da tarde, aí ela desabafando comigo, Geraldo, eu tinha 15 anos, não casa nunca, porque esse troço não presta, eu mesmo saio daqui cansada, chego em casa, o cara quer uma empregada, uma garçonete, ele não quer uma esposa, uma mulher, aí não, traz aí limonada, traz guaraná, traz chinelo, traz isso, oh, meu Deus, o cara, eu fiquei meio assim.
0: Eu acho que nós mulheres temos a responsabilidade do lar, é nossa, né? Normalmente é nossa. Eu vejo, por exemplo, falando, eu só tenho Fabrício de homem, de filho homem, e as minhas meninas.
1: São
0: as
1: três,
0: minhas,
1: né?
0: Meninas são três. As minhas meninas cuidam da casa, mesmo trabalhando fora.
1: As outras duas são casadas, digamos assim,
0: convencionalmente. Moram com o marido na mesma casa.
1: Tem filhos.
0: A Mirella, que é minha caçula, tem filho, mas de um primeiro relacionamento. Agora tá preparando para ter filho do casamento.
1: Do casamento, é a mais nova.
0: Essa. É a mais nova.
1: Ah. Mora aqui?
0: Mirella mora em Goiânia. Mirella é uma ginecologista de cirúrgica, né? De especialidade cirúrgica. E ela prefere Goiânia, diz que o instrumental cirúrgico de Goiânia é melhor do que o daqui, os aparelhos, ela pensa assim, ela fez USP, né? Em São Paulo, e ela prefere trabalhar em Goiânia.
1: Eu já não gosto de Goiânia, doutor. Engraçado.
0: A Mirella gosta clinicamente.
1: Clinicamente, né? É. Eu não gosto de nada, é o clima, eu me adapto muito, sabe o que eu acho? Eu tava até comentando com um amigo meu, eu morei no Rio, morei em São Paulo, Salvador, Brasília, dessas cidades todas, eu ainda teria coragem, morar não digo, mas é o Rio, ou então é São Paulo, é o que eu mais gosto, sabe? Dessas todas, Goiânia, eu não me adaptei em Goiânia, e morei muito tempo. Você sabe o que eu acho? Aqui em Anápolis, a gente tem uma, pra quem já viveu nesses grandes centros, eu me sinto mais ambientado, parece que o pessoal daqui tem uma cabeça mais metropolitana que os de Goiânia, sabe por quê? Aí esse meu amigo tem uma teoria, é porque Goiânia, já você ainda não entendeu, é cheio de gente do interior mesmo, vai tudo pra lá, e é mesmo, eu fico, minha família de Séries, de Mara Rosa, esses lugares, tudo, Arapoema, tá tudo em Goiânia.
0: Estão tudo em Goiânia.
1: Tudo, é por isso que é uma cidade interiorana, o povo tem, e não, eles têm uma visão assim, doutor, na minha profissão especificamente, tem uns caras, um dia eu fui numa transmissão aí no Serra Dourada, aí teve uns caras, não, eu tenho que me reapresentar pra você, não tô te conhecendo não, você tá mentido demais, você tá exibido, o que que aconteceu? Esses 50 quilômetros de Anápolis e Goiânia fez uma metamorfose em você,
0: hein? O pessoal de Goiânia fala que o anapolino é elitizado, né? Mas eu não percebo isso, eu nasci, criei aqui, eu amo Anápolis.
1: Eu percebo isso, eu
0: não
1: percebo isso.
0: Não me imagino de forma nenhuma morando em outra cidade.
1: Mas só tava me dizendo que tá querendo morar na praia.
0: Eu só acho que Anápolis, se ela fosse uma cidade menor, eu acho que eu me sentiria melhor. Eu gosto quando a cidade. Eu gosto de cidade pequena. O pessoal fala, mas se dá muito notícia da vida alheia. Mas
1: tem isso, né?
0: Não tenho nenhum problema com o Ibope. Que se alguém quiser achar, olhar, ver, não me ofende, não me importa.
1: Não, o problema é a difamação, né? Tem gente que gosta de caluniar, difamar.
0: Também não me importaria. Não afeta, não.
1: Ah, mas tem coisa que afeta, doutora. Tem coisa,
0: tem coisa que você ofende, né? Tem coisa que ofende. É diferente.
1: A senhora, como mãe de uma política igual a Thaís, né? Uma mulher muito bonita, né? Admirada pela beleza, coisa e tal. Quando houve alguma crítica, assim, que a gente vê que é pejorativa, é uma calúnia, uma difamação, como mãe, como a senhora se sente, doutora?
0: Eu fico indignada. Indignada, me indigna muito. Porque quando você você não tem o que achar ruim que os outros achem, não é? Tem um filósofo aí, um pensador, que ele diz, se eu sou um careca e alguém me chama de careca, o que eu posso fazer? Nada, não é?
1: Não, eu faço, esse dia me chamaram de careca.
0: Você falou assim.
1: Não, você tá ficando careca, não, eu não tô careca. Agora tem um detalhe, eu tendo dinheiro, eu faço um implante, tá resolvido, e você que é feio?
0: Que não tem jeito, não é?
1: Tem a solução a sua sobrinha Cíntia disse pra uma outra vereadora, nascer de novo.
0: Nascer de novo, tem um jeito, né? Nascer de novo. Então eu acho que quando

0: quando a crítica é destrutiva, é maléfica, é perversa, né? Perversa. É, só demonstra o mau caráter de quem o faz, né?
1: E a vulgaridade, né?
0: É, mau caráter.
1: Só sabe que eu tive um tema.
0: É mau caratismo, como diz os jovens. Dizem os jovens. É um mau caratismo.
1: Agora, eu mesmo tive um problema, uma desavença com uma. Ela caçou desavença comigo, uma vizinha idosa, né? Idosa não, porque eu acho que idosa é uma questão de esses dias mesmo, fiquei horrorizado. Uma idosa de 45 anos foi atropelada por um ônibus na moto, na Jamaica. Idosa de 45 anos.
0: E, meu Deus. Olha o conceito que não tá chegando, né?
1: Pois é. Aí assim, mas só que comparando a senhora, que eu creio ser da mesma faixa etária dela, ela tem 73. E aí assim, parece ser sua bisavó. Ah. Nossa, de tão velha. Aí o que acontece? Ela teve lá um problema, justamente que foi uma das inspirações que eu tive em falar sobre árvores, doutora. Ela planta na via pública, obstrui as calçadas. E esse detalhe a gente já vai falar disso, do Ministério Público tá forçando a prefeitura a fiscalizar isso. Eu fiz a minha parte. Eu comuniquei um amigo que trabalha na postura. Eu não vou pela nossa amizade fiscal da postura. Não precisa nem você fazer a denúncia. Eu vou lá pela nossa amizade, coisa e tal. E ele veio. Ele veio, mas pensa no show que essa mulher deu, doutora. Nossa, Deus, ele ficou espantado. Avançou pra cima do fiscal. Aí que a filha dela também. E aí tá. E aí ela apontando pra minha casa. Eu tenho certeza que foi esse mala que me denunciou. Esse Geraldo vagabundo. Eu tenho certeza que foi essa Maria gorda que me denunciou.
0: Que horror, gente. Que coisa.
1: Maria gorda.
0: Maria gorda. É uma forma de ofensa, né?
1: Não, assim. E a pessoa, a senhora como advogada, eu acho que já até. Não, tá produzindo provas contra ela mesma, né? Porque o fiscal e o motorista o fiscal e o motorista da postura ficaram tão horrorizados, Geraldo. Você tem que processar essa mulher, ela passou de todos os limites. E assim, a gente tá tão abismado que a gente quer ser sua testemunha.
0: Pra que ela não faça mais, né? É uma forma de colocar limite na pessoa. Se ela não tem o limite, a lei vai dar limite pra ela. Vai impor.
1: Agora a senhora vê, doutor. E nos anos 70, o que a doutora estava fazendo? Estudando e muito, né? Para se formar em direito, coisa e tal. E ela, em 77, foi uma das primeiras a invadir aqui a linha do trem. E por isso que eu tenho uma reserva quanto a essa questão de reurb. O José Escobar Cavalcante foi meu cadeira cativa por muito tempo e ele foi.
0: Ele faleceu, né?
1: Faleceu, estive lá com 74. Um grande amigo. E aí tá, mas ninguém é perfeito, né, doutora? Aí o que acontece? Escobar se dizia o rei da invasão. E quando ele vinha às terças aqui no programa, esse pessoal daqui que invadiu na época, tratava ele como ídolo mesmo, né?
0: Invasão é crime, né?
1: Mas aí. É isso que eu vou dizer, doutora.
0: Invasão é crime.
1: A senhora tá dizendo o que eu sempre digo. Eu falei, invasão é crime, Escobar. E tem um detalhe. Você é o culpado. Porque você era o presidente da Câmara na época e comprou essa briga aqui para ganhar voto. e foi junto com o Anapolino Farias, regularizou isso aqui. E aí forma esse tipo de gente que eles invadiram aqui a primeira vez em 77. Essa senhora foi uma das primeiras a invadir aqui em 77. E eu discuto muito essa questão de reurb, porque é isso aí que, se é crime, então você tá premiando quem cometeu o crime. Você vê,
0: sim.
1: Com 24 anos ela invadiu. Enquanto ela tava invadindo aqui, só ela tava estudando, ralando,
0: trabalhando, dando aula pra me manter, né?
1: E aí o que acontece? A pessoa no auge da idade, ao invés de fazer uma coisa paralela, trabalhar, estudar, fazer qualquer, não, vai invadir, aí depois como prêmio, ganha isso. Caso, e não perde o comportamento.
0: Procurando o caminho mais fácil, né? Que é invadir é uma forma de roubar, né?
1: Claro.
0: Se você falar que eu vou invadir uma área pública. Área pública não pode ser invadida.
1: É o que ela está fazendo atualmente.
0: Pode.
1: Ela tem a calçada do Andracel Center.
0: Não pode. Não é. A área pública não pode ser invadida. Quando eu não vou falar aqui de MST, que é MST já é outra coisa. Já é ocupação de patrimônio particular que estão abandonados. Eu não vou entrar nesse detalhe, que é muito polêmico isso aqui. Mas invasão de área pública é crime.
1: Não,
0: isso não é ocupação, isso é invasão. É má fé, né? Existe uma má fé por trás disso.
1: Mas
0: eu chego
1: claro.
0: Sorrateiramente e me instalo num lugar que ninguém me deu, eu não comprei, eu não paguei.
1: Não, eu e o pior, não, de, ninguém o pior de tudo é o seguinte, doutora. Já teve aqui 5 vezes a postura. Inclusive, numa dessas diligências, veio no, com o comandante, o coronel Marcos Vinícius Batista. Eu estive na postura, o entrevistei. O coronel teve aqui presencialmente com mais 11 pessoas, numa equipe ali, coisa e tal. Aconselhou a tudo, coisa e tal. Não tira. Isso é obstrução. Não tira, não tira, não tira, não tira.
0: Porque não há proibição de se plantar árvore na calçada. Pelo menos é recomendável. Agora, onde está essa árvore?
1: Está totalmente irregular.
0: Está num lugar irregular.
1: Não, eu, para resumir, no dia 31 de dezembro de 2024, eu vindo do almoço, não tem calçada para andar, né? Aí levei um aclive no asfalto. Levei um tombo ali, tive uma luxação aqui nesse braço. Mas dói. Pensa na dor. O ortopedista já entendeu lá no Alfredo Abrão. Ele falou, dói, mas dói muito. Ele falou pra mim, não, já não tô aguentando de tanta dor. Aí dói mais do que quebrar. Muito mais. Uma fratura exposta dói menos que isso aí. E levei mais de mês. E até hoje ainda tem umas manchinhas aqui, porque teve aquelas queimas. Queimou, né? Mas justamente por isso, doutora. Não tem calçada pra andar. Como é que faz?
0: Ela ocupou a calçada toda.
1: Sim, sim.
0: E que a postura faz?
1: Eu tô vendo aí o que faz. Vai demandar judiciário, né? Pra tentar se resolver, porque não vai em frente, né? A gestão nossa tá complicada, doutor. Só sabe que a Anápolis não tá bem, né? A coisa tá muito difícil.
0: Eu sinto muito, Geraldo, na questão da arborização da cidade. Anápolis é uma cidade árida, é uma das cidades mais áridas do país, né? Nosso clima é quente, seco. Nós estamos aqui a 1.100 metros de altitude, em cima de um bloco de cristal. A ver, cristalândia, cristalina, não sei o que. Sem iodo no ar, nós temos zero de iodo no ar. E não temos árvores. A cidade é árida e é a cidade que menos tem árvore. Uma das cidades que menos tem árvore, arborização no país é Anápolis.
1: Pois é, esse é um dado que eu fico muito triste.
0: Você não consegue. A conscientização, eu não sei se ela vai vir. Nisso aí eu sou pessimista.
1: As pessoas se conscientizarem?
0: Sim.
1: Ah, também sou.
0: Pessimista.
1: Muito.
0: A porta da minha casa, como nós temos, são 2 lotes, deve ser uns 35 metros de frente da casa. Eu tenho
1: mas 6. De distanciamento
0: seis árvores plantadas.
1: Pois é, mas qual o distanciamento que a senhora tem até?
0: O máximo possível. Ela é mais.
1: Não, mas só
0: não,
1: sabe.
0: A passarela do pedestre, ela é sagrada.
1: Sim, só imagina que tenha quanto?
0: Ah, só a minha calçada tem uns 4 metros.
1: Ah, não, doutora, não.
0: A raiz deve estar ocupando ali uns 50, 60 centímetros, o resto é passarela
1: não,
0: de pedestre.
1: Aí sim, aí é uma coisa civilizada. A BNT diz que 1,90 m.
0: É.
1: Só que ela ali não deixa nem 30 centímetros.
0: Não, aí não pode, tem que tirar.
1: Tem que sacrificar
0: a árvore, tem que sacrificar. Porque o ser humano, ele vem em primeiro lugar.
1: A senhora mesmo que é mãe da Thaís, né? Que a gente sabe que a bandeira da Thaís, a Aspan, né? Ela é uma defensora da
0: dos
1: causa.
0: Animais.
1: Não somente gato e cachorro, né? Mas os animais.
0: Em geral.
1: No geral. Mas isso aí que a senhora disse, eu creio também que já entrevistei a Thaís várias vezes e fala isso mesmo, né? Que a prioridade é o ser humano,
0: verdade,
1: né? Doutor?
0: Ser humano. O ser humano, o bem-estar do ser humano, a saúde em primeiro lugar do ser humano e O que eu estava vendo? Por exemplo, na rua da minha casa, eu estou dizendo que eu tenho 6 árvores. Lá na ponta, indo pro Parque do Ipiranga, tem umazinha pequenininha e feinha e mal cuidada. Eu tive de porta em porta, batendo de porta em porta, oferecendo muda que eu ia buscar na prefeitura lá, se trocando reciclável por muda.
1: Sim, lembro disso.
0: Ia buscar essas mudas. Ia arrumar o protetor, a grade protetora, inclusive já tinha falado com a OAB ia arrumar, colocar o nome do advogado tal, com telefone. Em cada gradinha a gente ia conseguir alguém para fazer isso aí. Você tem que ter uma grade de proteção até que a árvore se torne adulta. Geraldo, ninguém. Todos assim, o ladrão vai subir, vai pular dentro da minha casa. Eu falei, ladrão hoje não pula, não faz isso, não pula muro. O ladrão fica espreitando, você entrar com o carro, ele invade sua conta, ele te dá uma coisa no telefone aí, um golpe.
1: A modalidade
0: mudou,
1: de
0: mudou,
1: é, mudou,
0: não é?
1: Mudou.
0: E em contrapartida, ah, mas cai folha. Eu falei, cai folha, sim, você varre, a prefeitura varre, você varre. Não, não, não, ninguém quis. Todo mundo unânime. Pode ir lá olhar a rua.
1: Eu sei.
0: Não consegui plantar uma, promover a plantação de uma árvore.
1: Mas isso é um plantio, doutora, civilizado, né? Um plantio de uma pessoa que entende de árvore. Creio que a senhora leu muito sobre árvore.
0: Não, nós somos ambientalistas de berço.
1: Olha aí. Então, aí é uma coisa. Agora, eu faço questão, inclusive, de mostrar esse plantio aqui na frente, depois do programa, e quero uma avaliação in loco que a senhora me dê. Mas eu acho assim, eu sou um defensor das árvores. Minha mãe faleceu há quase 3 anos e ela era uma apaixonada por árvores. Deus. Só que, às vezes, eu falo, mãe, você tem que parar com esse negócio. Porque ela ia encrencar com o vizinho quando tava cortando uma árvore. Eu falei, não pode. Aí ia lá e tá, bater boca, coisa. No quintal, eu achava errado, sabe? Tinha um pé de jambo, um pé no bairro de Lourdes, ali nas imediações do Feirão.
0: Árido, vergonhosamente.
1: Eu vou dizer o que. Eu vou dizer exatamente o que eu vou dizer pra senhora, doutora. Eu fiquei 18 anos, exatamente de 2000, foi a última vez que eu tive, a 2018, sem ir ali na casa da minha mãe, no bairro de Lourdes. Tá. E eu tinha o hábito, né, quando às vezes ficava aí, vinha de Goiânia, de São Paulo, eu dava uma caminhada ali, né, à noite, gostava de andar, coisa e tal. De dia também. E aí, no primeiro dia, em 2018, quando eu fui lá na casa dela, eu fui dar uma caminhada, assim, por volta de umas 5:30, 6, já estava o sol se pondo. Eu fiquei espantado, doutora. Parecia outro lugar.
0: Sim.
1: Tiraram as árvores tudo, virou uma aridez só. É incrível como pelou o bairro de Lourdes. Pelou, não tem mais árvores.
0: Você pega a porta do Fórum de Anápolis, a entrada do Fórum de Anápolis, tem uma árvore.
1: Uma coisa seca, né?
0: Seca. Feia, feia, feia. É, você pega uma árvore, eu tenho uma amiga que é bióloga, Lucinha Lourenço Dias. Lucinha tem um estudo.
1: Deve ser parente do doutor Eugênio?
0: Ela é prima.
1: Prima.
0: Ela é filha da doutora Dayu. Lucinha, ela tem um estudo. A árvore, uma árvore média, tamanho dessas que eu tenho em casa, ela te dá 350 litros de oxigênio.
1: Olha
0: por
1: só.
0: Dia.
1: Que maravilha, hein? Que maravilha.
0: Por dia. É, nós temos minha casa lá, nós estamos lá com 1.000 metros de terreno. É, nós não usamos ar-condicionado lá em casa.
1: Olha
0: não
1: só.
0: Temos necessidade.
1: Que bom, hein?
0: Porque é muito arborizada, tanto a calçada como o terreno, o quintal da casa. Todo arborizado.
1: Agora,
0: dá trabalho? Muito.
1: Dá. Agora, eu acho assim, doutor, tem o outro lado também. No caso da minha mãe, eu achava um exagero, sabe? Pé de jambo, pé de manga, pé de abacate. Pô, não pode. Tá dentro da cidade, né? Não pode. É o caso dessa pessoa. Não, eu não sou contra as árvores, eu sou a favor. Sou a favor. Mas eu acho que tem que ter uma árvore adequada pra você plantar. E o local adequado,
0: sim,
1: né?
0: Sim.
1: Não é assim, nossa,
0: não.
1: Tô com vontade de plantar, vou furar a calçada do meu vizinho e plantar uma árvore lá.
0: Não, você tem que respeitar, né? Voltando, né, essa questão de árvore, por exemplo, São Francisco tem uma floricultura enorme na Avenida São Francisco. Não tem uma árvore na calçada.
1: Incrível, né?
0: A que tinha, ela cortou. Tem um portão de ferro que se abre para a calçada, para entrar carro e sair, caminhonete, carro, que você tem que esperar eles fecharem o portão para você passar na calçada.
1: Como é que gente abusiva, né?
0: É, então assim, a postura deve ter visto, porque ali é um lugar que passa todo mundo, mas fica assim.
1: Inerte.
0: É, fica assim.
1: Omissão.
0: Omissão. A postura, esse coronel que está, eu estou assim, muito, mas muito satisfeita com a atuação dele em relação a som.
1: E só.
0: Não, e calçadas também, ele vem lutando, né?
1: Ah, mas no meu caso aqui não posso dizer que tá lutando.
0: Não, não, na sua casa, no seu caso não. Mas calçada de bar.
1: Não, isso é demais, né? Isso aí é demais.
0: Peraí, nós precisamos dividir o que que é espaço público, o que que é espaço particular.
1: Exatamente essa pauta que, né, um dos principais assuntos dessa nossa pauta, doutora. É porque não é bem uma iniciativa espontânea da postura isso não, viu? Ministério Público está sendo demandado por demais e agora estão forçando a prefeitura, no geral, que força a postura para ter essa questão aí dessa fiscalização. Agora, eu acho que não precisaria se acionar o Ministério Público para tal, né? Eu acho que naturalmente. Só
0: é,
1: sabe
0: é
1: que
0: o Ministério Público que foi atrás da prefeitura.
1: Sim.
0: Não foi a prefeitura que foi atrás
1: não.
0: O Ministério Público atrás da prefeitura. Como o Ministério Público, ele não tem o poder de mando, ele recomenda. Recomenda. Então, a recomendação do Ministério Público é que a prefeitura crie programas, trabalho,

0: é que a prefeitura crie programas, trabalho, contingente para desocupar o espaço público, dos bares desocuparem o espaço público. A calçada, ela é um espaço público, não é um espaço privado.
1: É do pedestre.
0: É do pedestre. Eu não tenho por que pegar o meu escritório e pôr pra funcionar na calçada, porque lá tá mais fácil pra mim, porque lá os clientes vão gostar mais. Tá errado.
1: Muito.
0: Não é?
1: Muito.
0: Espaço público, espaço privado, espaço privado. E os bares de Anápolis não entendem isso. Se você passar ali perto do Sesc, você não anda na calçada, aí você anda na rua. E pedestre que anda na rua, o carro costuma pegar.
1: É o meu caso aqui.
0: Não é?
1: Com certeza.
0: Eu vejo, por exemplo, São Francisco. Agora eles delimitaram a calçada, fizeram a passarela do pedestre, mas em mais da metade dos espaços, os carros invadiram as calçadas.
1: E você vai falar, doutora, vai levar um nome que eu levei você daqui, de encrenqueiro.
0: Encrenqueiro.
1: Você só arruma, tem facilidade para arrumar inimigos. Eu fui esses dias, num jantar aí, dois amigos, policiais, né, me convidaram. E aí, numa rua famosa aqui do centro de Anápolis, e um bar bem famoso, grande. E assim, é claro que eu falei que achei uma maravilha, né? Espero que nenhum dos dois esteja na sintonia, né? Mas o que acontece? Cá entre nós, eu achei um absurdo. Ele ficou sentado na calçada, dois policiais, mas eles já estavam sentados, já sentou, papo. Mas vendo aquilo e achando muito errado, sabe? Tomando conta das pessoas, sabe, passando lá. E o barulho, doutora? O som alto, alto, alto. A gente. Ah, já você gostou? Não, adorei.
0: Adorei. Achei que era até ir embora logo.
1: Um som que não dava nem pra gente conversar direito, de tão alto.
0: A perto de casa tem um. Eu tinha um barzinho na São Francisco. Pedi, implorei pra passar, parar com barulho.
1: Essa é a tal da clemência que a senhora me disse?
0: Pedi clemência. Não. Aí fui pra justiça e mando judicial pra eles abaixar o som e criar um ambiente próprio pra fazer um som ambiente.
1: Acabaram indo embora de lá.
0: Aí eles não cumpriram, a polícia teve prendeu o dono, prendeu os clientes dele que estavam lá, ele foi embora, sumiu.
1: Graças a Deus.
0: E ainda, as suas ainda atitudes? Ainda veio alegar pra mim que o pai dele era muito importante. Eu falei, mas eu não tô fazendo concurso de pai aqui. Eu tô pedindo pra você abaixar um som pra que a gente possa dormir.
1: O pai dele era
0: dormir.
1: Muito importante.
0: Mas meu pai é muito importante. Eu falei, não tô fazendo concurso de pai. Quem é o mais?
1: Agora,
0: a questão do som tem sido muito...
1: Eu só mexendo no microfone, não espanta não. Pode continuar falando.
0: Esse diretor da postura que tá aí, o coronel, eu quero... Não é só parabenizar, não. Eu quero agradecer as atitudes dele em relação ao som, principalmente onde eu moro. Eu conheço ali no Jundiaí. Ali era terrível.
1: Eu tive até
0: terrível,
1: com ele.
0: Terrível.
1: Eu sei.
0: Acabou.
1: Eu entrevistei.
0: É assim. Não pode.
1: Entrevistei o coronel. E ele, inclusive, teve uma diligência pessoalmente, como eu já disse aqui, mas até o momento não se resolveu o problema. Fiz outra denúncia. O fiscal me acordou. Faz de novo, até resolver.
0: Eu acredito, que você vai ter que entrar com ação.
1: Já, estou preparando.
0: De obrigação de fazer em relação a essa mulher. Ela que deu o jeito dela, que peça autorização do poder público para podar, para tirar essa árvore, né, para remover.
1: Não quer remover não, doutora. Ela trata como se fosse o jardinzinho da casa dela.
0: Não pode, né? Vai ter que ter um mando judicial que a obrigue a fazê-la ou permitir que a prefeitura faça, né? Porque o certo seria a prefeitura chegar e fazer, porque a prefeitura tem poderes para deixar a calçada livre, né? Livre para o pedestre. A prioridade é o pedestre.
1: Com certeza.
0: A calçada é da prefeitura, dela.
1: Eu entrei com esse assunto de que aqui foi invasão e houve uma regularização no futuro. Justamente, mais ou menos em 77, ela tinha 24 anos, que era a idade que a senhora estava estudando, é o que ela devia ter feito. Porque eu tenho uma teoria, doutora. Tem gente que não consegue, tem gente que não nasceu para viver.
0: Sociedade.
1: Exatamente. E aí, o que ocorre? A cidade vai desenvolvendo. E esses lugares assim que foram invadidos e que não mudam, porque aqui originalmente não era do Frei Valdair. Depois que a família dele comprou, parece que foi a mãe dele que pagou, aqui já era regularizado quando isso aconteceu. Mas a pessoa assim que tem esses hábitos, ela sai da favela, mas a favela não sai dela. Fica a vida inteira.

0: ter com esse comportamento incivilizado. Eu vejo dessa forma. Não creio nunca que vá mudar, sinceramente.
1: Eu acho, Geraldo, sem ser elitista, que a questão é berço. É berço.
0: Não, mas isso não é ser elitista.
1: Eu estou dizendo assim, tem muita gente O lugar da onde eu vim, ele não me tipifica. Mas o berço da onde eu vim, esse sim.
0: Com certeza.
1: Esse é preponderante, esse é fundamental. Não tenha dúvida. Eu não acredito, até causa muito polêmica, eu falo que filho bem criado não vira bandido.
0: É verdade. Eu, inclusive... A senhora falando aí de não, porque meu pai é importante, não sei o quê.
1: Estou
0: me lembrando, e a senhora me diz, terça-feira você me lembra que eu vou te ensinar como evitar latidos de cachorros.
1: Sim.
0: E aí minha mãe não suportava cachorro. Ela não gostava, simplesmente, nunca deixou a gente ter uma coisa de louco. Eu já tive cachorro, ganhei até uma pitbull. E sofri muito quando ela morreu, ela desenvolveu o câncer de mama, né, com 8 anos. E eu gostava muito dela. E aí o que acontece? Mudou-se para o lado da casa da minha mãe, um casal com duas cadelas, mas pensa na latição. E minha mãe ficava nervosa, o dia inteiro. Aí um dia, e ela estava usando bengala que tinha quebrado, não foi o braço. Aí o que que acontece? O cara foi no muro, sabe? Porque ela pegou a bengala, pediu para eu levá-la no supermercado, pegou a bengala e bateu no portão do homem. Para com esses latidos, não sei o quê, não faz isso não. Aí na volta, ele tava em cima do muro, assim, esperando minha mãe passar lá na casa dele. Foi caçar conversa com a minha mãe, sabe? Aí minha mãe foi direto com a bengala pra cima dele. Eu não tive que segurá-la. Aí falei, não, mãe, vai lá pra dentro. Aí eu falei, rapaz, ela mora aqui há 30 e tantos anos, do nada você vem assim.
1: Só os cachorros deixam latir. Nossa, você
0: ainda quer ter razão.
1: Não, cachorro que late de noite é cachorro mal cuidado.
0: Sabe o que ele falou? Meu tio é tenente da PM. Chama ele pra vir aqui, que eu quero bater um papo com ele, que ele vai ter um entendimento exato que a gente precisa pra dialogar dentro da lei. Isso aí que você tá fazendo é contravenção penal, artigo 42. Perturbação do
1: sossego público.
0: Você não tá. Como é que se diz? Evitando, ao invés de evitar, você tá provocando o barulho do animal que você tem em guarda.
1: Esse cachorro que late de noite, na casa sempre teve cachorro.
0: Daí que a Thaís gosta tanto,
1: sempre tivemos cachorro e nunca tivemos cachorro.
0: O Fabrício me falou que a Thaís, quando menina, ia até no corguinho pegar girino, né?
1: Parece
0: que
1: ela... Ele também.
0: Ele também?
1: Ele também. Aqui tinha o corguinho de Floripa. Onde é o Parque do Ipiranga hoje, né? Eu tinha um aquário em casa, eles iam lá buscar girino pra abastecer o aquário.
0: Legal.
1: Muito. Legal. Meus meninos foram criados carregando água no balde, no litro, pra molhar as árvores da calçada. Todos quatro. Desde pequeno, não conseguiam carregar balde, carregava água no litro. Mas molhavam as árvores da calçada, todos.
0: Agora, essa dica que o senhor ficou de me dar, tem como passar para a audiência também aí? Como é que é esse negócio de evitar o carro? É uma coisa mais executiva?
1: Eu acho que é uma questão, os veterinários ensinam, né? Você tem que fazer um reflexo, chama reflexo condicionado, né? É de uma teoria de Pavlov aí que usa. Tem, sabe aqueles estralin que você joga no chão?
0: Sim. Tá.
1: Não é bomba, não é traque, não é bombinha, não é foguete.
0: É o estralinho.
1: Quando começarem a latir, você joga o estralinho perto onde eles possam ouvir.
0: Mas o dono vai implicar.
1: Não, mas não incomoda o ouvido do dono. Ele é um estralinho. Mas incomoda o ouvido do cachorro. Do cachorro, sim, do dono não.
0: Será que todos são assim, doutor?
1: Que, segundo os veterinários, é um reflexo condicionado que você faz, que costuma dar certo.
0: E aí, fazendo direto, vai educando o cachorro?
1: Vai educando. Com um estralinho. Não, e não prejudica, né? Não faz mal pro cachorro.
0: Eu me lembrei da sua irmã, doutora Elionai. Ela acompanhou um pouco a minha via cruz aqui com a vizinha, né?
1: Uhum.
0: E conheceu a vizinha, devido ter vindo aí, né? Quando atentou ali contra a própria vida, né? A filha dela. E aí, Elionai falando, você tá educando de um jeito ou de outro a vizinha, né? A educação que ela não teve de berço, você tá dando agora na vida.
1: Mas educar gente grande.
0: Ave Maria.
1: Não, eu não consigo. Eu prefiro buscar o judiciário, o delegado.
0: Não, mas eu tô buscando,
1: doutor. Sabe? E que já resolve.
0: Mas isso aí.
1: Costuma
0: não,
1: resolver assim isso, de uma isso, vez por todas.
0: Isso aí é educar também, doutora.
1: É uma forma de impor limite, né?
0: É educar.
1: Impor limite.
0: Mas É muito triste. Você sabe o que eu acho? A prefeitura deveria resolver para não demandar mais ainda o nosso já tão demandado judiciário, né,
1: Nathan? A prefeitura tem obrigação de resolver essa questão da sua calçada.
0: Mas não resolve. Já era para ter resolvido. Já era.
1: Por quê? Ela tá te impedindo de ir e vir.
0: Ixi! Se eu for contar, a senhora chora.
1: Não, isso não pode. A via pública, ela tem que me permitir o ir e vir com segurança.
0: É,
1: isso,
0: mas não...
1: isso é o poder público, a obrigação do poder público.
0: Pois é, mas parece que não está havendo pertinência alguma no meu pedido. Eu, inclusive, ele não gostou muito do que eu fiz, o coronel, porque eu estive lá, né? O entrevista depois, ele deixou uma mensagem técnica, né? Eu estava aqui com o vereador, o ex-vereador, candidato, pré-candidato a deputado estadual, aliás, meu cadeira cativa das quartas, o empresário Lizier Borges, vai estar aqui comigo amanhã, em nome da Fercol dele, né? Fercol que se já é na Anápolis. E aí, ele deu um parecer muito técnico sobre essa questão e eu transcrevi esse parecer que ele falou, né? Para transcrever a fala dele. E mostrei a filmagem, né, da calçada aqui. Ela está fazendo exatamente o que o senhor está dizendo, o contrário do que o senhor está dizendo. É só isso que ela está fazendo. Nada do que o senhor está dizendo, ela está cumprindo. Não guarde-se 1,90m do seu portão até o meio-fio. Ela não está guardando 30 centímetros, doutor. Está guardando 30. Onde é que está? Não me respondeu, ficou por isso, né? Aí assim, eu vejo como omissão mesmo, sabe?
1: Sim, não tenho dúvida, não tem outro nome.
0: Né?
1: Omissão.
0: Não sei se é algum entrave político. Vai ver, sabe o quê? Vai ver que é porque já sentiu que eu sou amigo da Thaís, né? Falo bem aqui de quem mais? Do Rimei Júlio, né? A escara é de oposição, né? Então...
1: Ah, mas não deveria. Eu tenho muito respeito por esse diretor que é Stais Coronel. Ele tem sido muito bom para resolver os problemas do Jundiaí. Falou de Jundiaí.
0: Aqui, né? Mas aqui a gente não deixa de ser. A minha rua é incrível, doutora. É assim, não tô de implicância com o Coronel Marcos Vinícius. Sim, aliás, sim. Me tratou muito bem lá.
1: Sim.
0: Eu só acho que tá faltando resolver o meu problema aqui. O problema existe, ele sabe que existe. Só vai ver. Naturalmente, uma pessoa com um mínimo de entendimento de cidadania sabe que tá aí, de paisagismo, né? Eu acho que um pouquinho todos nós acaba entendendo. Mas nesse caso meio específico, não tem sido bom. Mas sei das ações. A minha rua, como eu tava dizendo, ela é incrível. Ela tem 4 bairros. É o tal do Reurb. Isso é que é o CEP da minha rua. Eu não digo mais nada, mas ela começa Vila Santana, vem mais Jundiaí, depois vira Vila Santa Maria de Nazaré. Na minha casa já é Andracel Center. E o meu CEP só aceita Andracel Center. Você pede qualquer coisa, qualquer mercadoria. Eu moro no Andracel Center. Para todos os efeitos é Andracel Center.
1: Tem quatro, são 4 setores.
0: Não, doutora. E é assim.
1: 4 setores.
0: Não. E num espaço de meio metro, de 500, sim, de 500 metros. Sim. Se muito for. Se muito. A Vila Santana deve medir ali uns 50 metros. Aí o Jundiaí, uns 100. A Vila Santa Maria do Nazaré, mais uns 100. E aí você já está no Andracel Center, até a rodoviária. Até a rodoviária você é Andracel
1: Center. Quando a prefeitura regularizou essa linha, antiga linha do trem de ferro, está certo regularizar. Era uma área pública que deixou de ter utilidade, porque o trem de ferro deixou de passar. Então vamos regularizar. O que nós vamos fazer?
0: Doutora,
1: tem algum programa para fazer? Vamos fazer um parque? Vamos fazer um.
0: Uma avenida. Vamos, aqui seria uma grande avenida.
1: Vamos fazer uma avenida, vamos fazer um parque, vamos fazer uma. Não sei lá, alguma coisa do poder público. Ou vamos doar para quem já está morando ou para quem está na fila de precisando do imóvel para botar a família.
0: Eu já acho que aí é incentivar o erro. Sinceramente, eu falo até de uma pessoa amiga, íntima minha aqui, a Maria Divina Gouveia, trabalha no Laboratório Teuto, mora ali no Jardim São Paulo, na rua Pacaembu, atrás da Faculdade Fibra, já na saída para Goiânia. O que ocorre? A diva, né? Trabalhou muito, né, para financiar a casa dela, paga as prestações com dificuldade, ficou divorciada, coisa e tal. Beleza. E dias atrás. Não pode falar assim dias atrás, que é redundância, né? Mas há alguns dias, ela me contando com muita tristeza, que estava vendo lá o prefeito Márcio Corrêa, com um monte de gente, doando, né? Doando hoje é dia 19, mas gente, eu tô vendo coisas. Hoje é dia 19, é?
1: Sim.
0: Aí o que ocorre? Lá da casa dela, doutora, ela observa a sequência aqui da Avenida Federal. Então, quer dizer, essa avenida só sabe que ela é muito grande, né?
1: Ela alcança o bairro São Jorge.
0: Pois é, enorme.
1: Sabe, né? Onde é o bairro São Jorge?
0: Onde é o bairro São Jorge? É lá depois da Fabril?
1: Depois do mercado municipal naquela região. Depois dessa Vila Santa Maria, chama Vila Santa Maria, São Lourenço. Ali, pro lado norte da cidade.
0: Mas aí o que que ocorre? Ela lá da casa dela, ela vislumbrando que o prefeito estava regularizando uma área invadida lá, né? E aí ela ficou chateada, porque disse que o pessoal não tem comportamento nenhum, é um tal de colocar fogo em pneu, som automotivo, uma barulheira danada. E aí não se resolve essa situação. E aí, do nada, sabe, como recompensa esse pessoal sem comportamento nenhum, eles ganharam, né, só um minutinho, doutora.
1: Ah, sim.
0: Aí eles ganharam, né,
1: A propriedade,
0: né? A escritura. Ao invés de ter ali, né, uma coisa mais forte da prefeitura, acabaram ganhando como presente pela invasão que fizeram a escritura definitiva.
1: Regularizou.
0: Assim, ela disse que via isso com muita tristeza, né? Porque eu trabalhei tanto, coisa e tal, e esse pessoal invadiu aí e conseguiu, né? E eu nada. Eu acho injusto, sabia? Eu acho muito injusto essa situação.
1: Eu sou a favor que a prefeitura faça as doações, né? De áreas deles, de propriedade da prefeitura, área pública. Mas de uma forma que atenda a sociedade, né? Não é só o invasor, uma forma que atenda a sociedade. Eu acho que tem lugares aí, volto a dizer, da aridez da nossa cidade, da precariedade do poder público em determinados locais da cidade, por que não fazer parques, arborização, escolas, creches, onde nós estamos aqui pedindo creche para todo mundo, ninguém tem na creche, não atende, o número de creche não atende. E eu acho que a prefeitura tinha que fazer assim, com maior zelo com essas doações aí, regularização. E voltando ao assunto do Ministério Público, Geraldo, Ministério Público, ele está cumprindo mesmo o papel dele, que é: vamos esvaziar as calçadas para que o pedestre tenha segurança em primeiro lugar. Esses bares, esses proprietários de bares têm que ter a consciência de que a calçada não é uma extensão do imóvel dele. Não é. As calçadas não são extensão de loja, não são extensão de nem da casa de ninguém, que é o caso aí que você está sofrendo, nem de loja, nem de bar, nem de nada. Calçada é do público, é do pedestre. Eu vejo na São Francisco, quando tudo invadido por carros, calçadas, outro dia uma senhora, uma mãe arrastando, carregando, ela estava arrastando 3 ou 4 crianças, uma no colo, outra na saia, a moto pegou os meninos exatamente porque ela não tinha calçada para andar. Ela estava andando no meio da Avenida São Francisco, no meio não, no encostado. A moto fez a curva e foi em cima.
0: Ai, meu Deus, então, machucou, né?
1: Machucou. Teve uma época que eu liguei na postura e perguntei para o diretor da postura, que me fez uma resposta com deboche.
0: Ah, nem.
1: Falei: olha, eu preciso trafegar aqui.
0: O que você não falou? Você sabe com quem que você está falando?
1: Eu preciso descer aqui na calçada da São Francisco e eu não estou conseguindo passar. Ela está tampada de carro. E eu não vou passar pela avenida, porque é perigoso. E outra coisa, você descendo a São Francisco, o carro te pega pelas costas. É verdade, o carro, a moto e quem vier.
0: Já andei muito por ali. Ixi, perigosíssimo.
1: Ele respondeu: a senhora deu jeito da senhora.
0: Olha só. Tem base uma pessoa dessa?
1: Então, é
0: uma pessoa
1: dessa.
0: Prevaricador, né?
1: Ocupar um cargo público numa cidade do tamanho de... Que fosse uma cidade pequena, não interessa, mas principalmente numa cidade grande. Esse diretor da postura, ele tirou as bicicletas do parque do Ipiranga. Ele teve a coragem de fazer isso. O governo anterior, a prefeitura anterior, não conseguiu fazer.
0: E que era muito necessário.
1: Sim,
0: né?
1: Porque eles não estavam,
0: né,
1: passeando de bicicleta.
0: Correndo,
1: eles estavam,
0: né,
1: correndo, tirando...
0: Disputa mesmo.
1: Disputa, fazendo, empinando bicicleta. passando em cima das plantas, passando em cima do gramado, com o menor, sem o menor cuidado com ninguém. Pelo contrário.
0: Eu sei, eu passei perigo por lá.
1: Né?
0: Eu sei.

0: o menor cuidado com ninguém, pelo contrário.
1: Eu sei, eu passei perigo por lá.
0: Né? Um parente aí do meu genro perdeu a arcada dentária porque a bicicleta pegou ele pelas costas, ele caiu de rosto.
1: Só lembra do coronel Hipopota, né? Morreu lá em Goiânia, naquele CEASA do setor sul, foi atropelado por uma bicicleta. Agora, só falando aí uma coisa,
0: esse diretor agora e o prefeito que aí está, que eu acho que tá faltando muito, tá faltando muito.

0: você sabe que ali normalmente não tem guarda ali no parque. Eles ficam lá dentro daquela salinha lá, conversando, batendo papo. E o dia que eu estive lá para reclamar da bicicleta, dando cavalo de pau, eu tava com os meninos do Fabrício, ele falou para mim assim: uai, a senhora vai lá e fala com eles.
1: Ah, né?
0: Eu falei: não, moço, eu não posso falar com ele. O moço é muito. Eles estão fazendo isso, eles são muito bruto, muito brabo, eles não respeitam nem o parque, vão me respeitar. A senhora fala com ele, continuaram sentados. Sentados estavam, sentados continuaram.
1: Ah, não, pelo amor de Deus.
0: Outro dia voltei lá e perguntei para ele por que eles não punham patos naquele lago. E essa amiga minha, bióloga, que inclusive esses patos que você colocar, eles movimentam a água. E ali é um lago meio parado, a água fica retesada.
1: Sim.
0: Quantos patos aí? Ah, não pode. Por que não pode? Porque eles vão pra rua. Eu falei: mas o pato tem água e tem comida, ele vai fazer o que no asfalto?
1: Ai, meu Deus, não é fácil. Muito difícil. Vou fazer um intervalo, doutora.
0: Sim.
1: Dá tempo. Faltando 9 minutos para as 2 da tarde.
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1: 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Agora 1:52, 8 minutos faltando para as 2 da tarde. 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
1: Vamos de hora no nosso almoço da hora, agora 1:53.
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1: Não choro de barriga cheia, almoço todos os dias no gostoso Barriga Cheia, Unidade Barriga Cheia aqui da Mato Grosso. Já almoçou alguma vez na Unidade Barriga Cheia da Mato Grosso?
0: Sim, sim,
1: né?
0: Sim.
1: Legal.
0: Muito bom, muito bom.
1: Pois é, e eu hoje, né, no almoço Barriga Cheia, na volta, doutor, encontrei-me com o doutor João Bosco Machado, grande mastologista.
0: Sim, sim.
1: Um amigo, né, ali todo uniformizado.
0: Muita admiração por ele.
1: E aí, o que que acontece?
0: Muita gratidão também.
1: A senhora tem uma filha ginecologista, né?
0: Sim,
1: a senhora
0: sim.
1: Me disse. E aí, o que que ocorre? Dia desse, eu tive até uma polêmica aqui com o doutor João, porque houve o primeiro caso que eu ouvi falar, queria até ouvir a sua opinião jurídica sobre isso, não tá muito dentro da nossa pauta, mas o primeiro caso que eu ouvi falar, tem algum tempo, aconteceu uma estância na França, né? Em que um médico ginecologista recusou-se a atender um transgênero. E aí, assim, de lá pra cá vejo que isso aí tá se banalizando, né? Muita gente reclamando, coisa e tal. É uma polêmica muito grande. Doutor João Bosco, ele disse diferente pra mim, que ele atenderia sim. O que que a senhora tem a dizer juridicamente sobre isso, doutora? Só acho que tá errado o médico que não atende. Eu tive com a doutora Vanessa Rosa, que é a comandante do SAMU. Vanessa me falou que concorda com o doutor João Bosco. Ele acha que deveria atender e ali dentro, ela até usou uns termos aí da medicina, que eu não sei, e ali ele encaminharia para um ginecologista, para um urologista, um proctologista, alguém adequado para atendê-lo. Mas que diz que é até uma questão humana fazer um primeiro atendimento ali. Só concorda com isso? O que dizer, né?
0: Se a gente partir do princípio que eu tenho direito à saúde. Tenho direito à saúde.
1: Sim.
0: O médico, o profissional da saúde, ele tem obrigação moral e profissional de me acudir, de me socorrer, de amenizar. Agora, se ele não pode de antemão falar, não, eu atendo só a mulher, eu não atendo o homem. Mas é trans, tá? Ele faça isso, atenda.
1: E encaminhe.
0: Acode o que for mais urgente e encaminha. Qual o problema?

0: Depois, visto por esse prisma, aprendi com a Vanessa Rosa.
1: E qual assim, o problema se, se acode a pessoa no momento que ela tá precisando e encaminha?
0: Sua filha já comentou algum caso parecido a isso, doutora?
1: Mirella tem... ela tem uma paciente que mora, que ela tá comentando, que mora com outra mulher e não... E ela quer ter filho, mas ela não quer fazer, ela não quer ter filho com o homem. Então fizeram um implante.
0: Não, mas é uma mulher, né?
1: É uma mulher.
0: Né? Mas
1: ginecologicamente.
0: Biologicamente.
1: Biologicamente é uma mulher. E tem médico que não gosta de acompanhar essa gestação, porque foi uma gestação, porque o casal é hétero, né? E Mirella não tem nada contra. É gente.
0: Mas não chegou nenhum, por exemplo.
1: Não tem notícia.
0: Biologicamente
1: não,
0: masculino,
1: querendo. Não tem. Parece-me que é uma questão até psicológica, né? Uma pessoa que ele tem o corpo masculino querer ser atendido como se fosse uma mulher.
0: Sim, sim. É psicológico, não é? Parece não.
1: Não dá pra entender que alguém, quer dizer, eu tô procurando melhor pra mim, então melhor pra mim seria um médico adequado.
0: É lógico. Não é? Urologista, um proctologista. Bom, finalizando, então, falando Barriga Cheia, aberto nas duas unidades, Barriga Cheia aqui da Mato Grosso, onde eu almoço todos os dias, e aberto também na unidade da Universitária.

0: Bota um pouco do Geraldo Fleury de cá, coloca mais um pouco de Fome de Notícia de lá, e aí mistura tudo com a sua audiência. Fica da hora essa receita, viu?
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0: Por isso que aqui, o nosso almoço é da hora.
2: Vamos de hora, então. 3 minutos faltando para as 2 da tarde. Sigamos, então, com a doutora Sérgio. Doutora Sérgio Gomes de Souza com a gente aqui, né, na nossa conexão, só falando aí até uma brincadeira que eu fiz, né? Aí você vai falar lá pro outro gerente, né? Da postura, o diretor da postura. Fala, você sabe com quem que você tá falando? Me lembrei de uma. Eu trabalhava ali na Rádio TV Brasil Central, aí tinha acho que é o Correia, era o redator. Não foi da minha época, logicamente, né? Mas ele me falando que atendeu o telefone certa noite, ele era o redator de plantão. E aí a pessoa querendo fazer uma denúncia, sabe? Ah, não sei o que, tá. Aí ele disse que tava até tal de prevaricar, né? Uma preguiça. O rapaz, você tá com preguiça? O cara perguntou pra ele, né? Não sei o que. Começou a querer agredir o que tava do outro lado da linha. Aí chegou num determinado momento, ele perguntou: você sabe com quem que você tá falando? Não é piada, não. Aconteceu mesmo, porque muita gente me contou. Você sabe com quem que você tá falando, rapaz? Não, com Ari Valadão, governador de Goiás. Aí ele perguntou: e o senhor sabe com quem que o senhor tá falando? Não, graças a Deus. Puf, desligou.
3: Muito bem.
2: É, tem muito disso, viu? Tem muito disso. Bom, estamos falando aqui, doutora, pra gente já até mesmo fechar, porque teve um caso triste que ocorreu aí, da malandragem, né? Um advogado, deixa eu até me ver o nome dele aqui, Michel de Lacerda Bento, foi suspenso pela Ordem dos Advogados do Brasil, seção Goiás, e está sendo agora investigado por supostas irregularidades na atuação do profissional em Catalão. Pegava dinheiro, né, adiantado, coisa e tal, prejuízo financeiro causando aos clientes ligados a ações revisionais de contratos imobiliários. O caso ganhou repercussão pública com manifestações em frente à sede da subseção e tudo mais, e inclusive as apurações continuam. Eu falo isso, doutora, porque tem gente que tem o hábito de generalizar, né? E eu acho a generalização burra.
3: Ela é perigosa.
2: É,
3: né?
2: Não, e não é uma coisa de gente inteligente, né?
3: Ela é perigosa.
2: E tem gente, eu nem vou citar aqui, e gente, né, conhecida, né, que eu imaginava que tivesse até um entendimento um pouco mais superior. A senhora sabe de um procedimento que eu tenho aí contra uma grande empresa e me tirando todas as esperanças, né? Porque não sei, não é nada, rapaz, advogado é tudo malandro. Eu falei: cara, você conhece quantos advogados? Como é que você pode dizer que todos os advogados são malandros? Só aqui em Goiás nós temos quase 80 mil. A OAB está chegando a 80 mil números aí de OABs. Então, assim, como você pode generalizar uma categoria dessa forma, que todos os advogados são malandros? Aí vem um camarada desse, igual esse Michel Bento, e complica, né? Quem já tem essa predisposição em achar que todo advogado é malandro, acaba achando.
3: Agora ele tem certeza que todo é assim, né?
2: Mas você já sentiu isso na pele mesmo, doutora?
3: Geraldo, nós somos nós, né? Seu, Celso, meu filho, Thaís, né? Nós somos muito respeitados, muito, como advogados, como pessoas também, em primeiro lugar. Então, nunca senti assim, insegurança, desconfiança, nunca passamos por isso, não.
2: Mas o senhor já notou que tem uma tendência nas pessoas?
3: Existe. Parece-me que toda profissão tem as pessoas que não respeitam a profissão, né? Que não respeitam os clientes, que não faz jus. Agora, o direito, ele é mais... Eu não sei se é porque tem mais advogados e porque você lida com a parte financeira e patrimonial do cliente. Fica mais perceptível as questões, esse tipo de coisa. De apropriação indébita, de falta de... Falta mesmo de lisura com a profissão. Esse nosso presidente, que aí está, o Lara, ele é uma pessoa extremamente séria. Ele não deixa passar. Eu já vi outros presidentes que ficavam, passa a mão na cabeça, faz um acordo. Esse que aí está, não. Esse é o chamado linha dura, eu chamo ele de linha séria, né? E daí sobra esses casos igual esse aí, tá caçado e pronto, acabou, é irreversível. Ele não fará de novo, tá caçado. E eu fico satisfeita quando vejo isso.
2: E tem muitos que merecem, viu, doutor?
3: Sim.
2: Legal. Bom, 2 horas... Agora... Pode dizer, doutor, desculpa.
3: Agora eu vou, assim, voltando ao assunto da sua calçada, da nossa calçada, da calçada de todos, né? Entra, peça para entrar com uma ação de obrigação de fazer contra o poder público. Esquece a vizinha. Vai na, entra contra a prefeitura. Pede pra, tem uma ação simples de fazer. Basta uma fotografia lá para fundamentar a ação e mostrar a dificuldade que se está tendo de sair, de ir e vir, a falta de segurança.
2: Isso o quê? No Ministério Público, é?
3: Não, você vai entrar na justiça. Na justiça. Comum. Que não, na justiça comum. É, contra a prefeitura. Que a prefeitura venha fazer a obrigação dela, que é deixar a calçada limpa para que você e outras pessoas trafeguem pela calçada. Porque a calçada não é propriedade privada.
2: Com certeza. Farei isso, doutora. Farei isso.
3: Tá bom.
2: 2:03. Passando da hora de ir embora, mas foi um sim muito bom receber aqui no dia, né, que recebi a doutora Sérgia Gomes de Souza falando sobre o direito nesse dia da Defensoria Pública, dia, né, do protetor dos advogados.
1: Balanço as cordas da lira.
2: É, com certeza, Santo
3: Ivo.
2: Ivo, exatamente. E também o dia dos estudantes, dos acadêmicos do direito. Foi sim, doutora.
3: Nós queremos desejar, eu quero desejar aos acadêmicos de direito muita perseverança. Não é uma profissão fácil. É uma profissão de embate. Muita perseverança, muito estudo, muita dedicação e muito sucesso.
2: A pessoa que normalmente, ou naturalmente, doutora, melhor dizendo, seja uma pessoa, digamos, apática, ou esse tipo de gente que não acredita em nada, acha que tudo dá para empurrar com a barriga, coisa e tal, só acho que ela não deve nem pensar em mexer com o direito. Ela, naturalmente, ela é uma pessoa que não tem o dom da profissão, seria assim?
3: Acho.
2: A senhora sempre, já nasceu com... Porque a doutora Elionay me fala muito. A senhora é a mais velha, né?
3: Sim,
2: né?
3: Eu sou a mais velha.
2: E ela tem uma grande admiração pela senhora e diz mesmo que a Sérgia sempre foi pra frente. Inclusive, quando nasceu o primeiro menino da família, queria dispensar, né? Queria doar o menino, que estranhou, né? Estranhou ali.
3: Imagina essa brincadeira dela. Mas eu sou uma pessoa legalista. Por natureza.
2: Ela me falou
3: legalista
2: muito.
3: Por natureza.
2: Ela me falou isso mesmo. E nesse procedimento, quero até elogiá-la aqui de público, né? Coisa e tal, que a gente está trabalhando já para, né, a gente ajuizar. Eu, num primeiro momento, eu confesso que eu fiquei extremamente desanimado. Aí, no fim do dia, eu já, assim, liguei até, a Leonai me ligou de volta também. Eu tava, assim, triste.
3: Que nós conversamos.
2: E aí, a senhora me ligou. E, na sequência, eu liguei pra Leonai. Rapaz, hoje eu senti a advogada que sua irmã é, hein? Brincadeira. Ela mudou meu astral. Eu tô outra pessoa.
3: Ah, que coisa boa.
2: Ela mudou. Eu tô, eu senti, tinha muito tempo que eu não sentia isso de um advogado. Tem muito.
3: A firmeza, né? Na assertiva da questão.
2: Sim,
3: né?
2: E a senhora falou assim, não é assim que a senhora falou que eu precisava ouvir, falou que é certo, né?
3: Sim.
2: O que a senhora entendeu como direito, né?
3: Sim.
2: Isso eu acho que é um diferencial e que faz a profissão de advogado tão bonita, né?
3: A busca do direito e você promover o direito. É muito bom.
2: Bom, mergulha fundo na política, o Lisier Borges, que sabe que não é mar de rosas, mas de mar a rosa, falará em um grande mergulho, em aquática. E na quarta, a pauta que o Lisier comentou e despertou em mim uma curiosidade, onde na cidade do norte de Goiás tem o Lago Azul, com 70 metros de profundidade, hein? Vamos fundo aí no nosso almoço de amanhã, 20 de abril, Dia Nacional do Medicamento Genérico, pois o pré-candidato a deputado estadual, Lisier Borges, sabe profundamente o quão tal indústria já fez a Anápolis mergulhar no progresso e de braçadas aqui. Meio-dia e meia amanhã, né? No nosso profundo canal que teve hoje, essa pessoa tão profunda também, que é a doutora, né? Doutora Sérgia Gomes de Souza. Obrigado, doutora, pela presença.
3: Obrigada, É um prazer, é um grande prazer estar aqui, é uma honra. Obrigada a todos os seus ouvintes, todas as pessoas que seguem o seu programa, excelente, extremamente esclarecedor. Sempre que possível, nós estamos vendo, assistindo e comentando, Geraldo.
2: Eu sei disso.
3: Parabéns.
2: E indicando muitos entrevistados.
3: Parabéns, Geraldo, parabéns. Você está de parabéns, a Anápolis está de parabéns. E eu espero que você continue acreditando que a informação é essencial.
2: E traz o conhecimento acima de tudo.
3: A informação é essencial.
2: Vambora. Amanhã a gente volta, meio-dia e meio. Vambora.
0: Vambora.
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0: 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Foi da hora, porque agora caímos fora, mas aqui nada ficará de fora. Sobretudo o bom gosto, que voltará sempre temperado de sabores e também dos dissabores que nossa Anápolis sempre saberá, até mesmo a contragosto.
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0: Obrigado.
1: Valeu. Obrigado, gente. Beijão.
2: Duas e 33.
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0: 2:43.
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0: 3 horas. 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

0: 3:59.
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0: 4:13.
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0: 4:27.
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0: 3355.
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0: 5 e 11.
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0: 25 e 26.
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0: 3541.
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Vem pra cá, deixa eu tomar. 8:09. Estamos no ar com mais uma programação do Visão Geral. E hoje, terça-feira, gente. Como a semana, um mês está passando rápido. E você aí, meu amigo, minha amiga, que está me dando carona aí no seu carro, na sua casa, na sua sala, sei lá onde você está agora, nesse momento. Nós que temos muitos, mas muitos ouvintes fora do Brasil. A Samira, que está no Havaí, que é nossa ouvinte de todos os dias de noite aí. No seu país, na sua casa. O que, que eu posso te desejar de bom, hein? Que Deus ilumine sempre os nossos caminhos e nos leve sempre ao rumo da vitória e nos faça sempre seguir em frente sem olhar para trás. Que no seu caminho, no meu caminho, apareça lindas surpresas dadas por Deus para revigorar.

0: para revigorar as forças e aumentar o ânimo de cada dia. Que nós sejamos um canal de bênção, de amor, de esperança e confiança em Deus. Precisamos viver um dia de cada vez, como tem que ser. Tudo no seu tempo. Não atrasa nem adianta. Na certeza que o nosso amanhã, com Deus na frente, Júlia Santana.
1: Impossível dar errado. Começamos mais uma programação do Visão Geral. São 18 horas e 10 minutos. E a gente começa essa programação extremamente animados e ansiosos, né? Afinal, sempre trazemos convidados com muita informação, muito dinamismo, para sempre bater um papo aqui com a gente, gerando interatividade com vocês aí do outro lado. E não é à toa, né, Eliane? Hoje a gente tá com uma casa muito bem representada, com muita gente para conversar com a gente e trazer aí mais informação que você aí do outro lado já pode anotar na sua agenda, porque eu tenho certeza que você vai gostar.
0: Ela que é uma pessoa, né, da nossa, assim, extrema, assim, amizade, a pessoa que tem um carisma muito grande no meio aqui do pessoal da imprensa de Anápolis, né? Ela que está sempre nos ajudando a fazer a nossa programação nos bastidores, mandando, nos ajudando. E hoje é a primeira vez que eu tive a honra de recebê-la aqui. Ela veio aqui também, ela falou, não quer falar não, mas ela vai dar um alôzinho para nós aqui. Ô Leite, prazer tê-la aqui na programação do Visão Geral. Ela que faz parte lá do Sebrae. Prazer.
2: Muito obrigada, Eliane, muito obrigada, Júlia. E um alô aí para você que está nos ouvindo. Então, fui pega aqui no laço, né? Eu vim para divulgar algo muito bom, que daqui a pouco vocês vão saber o que é. Vou fazer um suspense. E a Eliane e a Júlia falaram, não, vai ter que falar um alô para os nossos ouvintes. E a gente fala um alô muito carinhoso. Que todos tenham uma abençoada semana.
0: É isso aí, gente. E, Júlia, gente, antes que o nosso convidado não chegue, vamos começar aí de uma canção. Daqui a pouquinho voltamos, a gente vai dar algumas notícias aqui muito importantes. Eu sei que já tem pessoas aí que já está sintonizada com a gente, já passei aí a nossa mensagem nas nossas vias de transmissão, já avisando, né? Então, fica com a gente, não saia daí. Daqui a pouquinho voltamos.
1: Isso mesmo, Eliane. A gente vai de rendida e estou, já a gente volta.

0: 18:19. Estamos de volta com a programação do Visão Geral. Como a Júlia falou, é com bastante honra que a gente recebe aqui no nosso estúdio, né? Recebemos a Leide, que é assessora lá do Sebrae, da parte de comunicação, que falou com vocês agora há pouco, dando um oi. E agora a gente vai falar com o Sérgio Motoril, também, que é responsável aqui pelo Sebrae do Estado de Goiás.
1: Oba!
0: Prazer tê-lo aqui na programação do Visão Geral. Gostou, Sérgio?
1: Nossa Senhora, agora eu me senti lá nas alturas.
0: Ou não, mas você é realmente, né? Você faz parte, você é da região de Goiás ou Anápolis e região?
1: Aqui nós chamamos de Regional Centro-Leste.
0: Regional Centro-Oeste.
1: Centro-Leste.
0: Leste. Ah,
1: são 23 municípios.
0: Ah, bacana. Júlia Santana.
2: Bom, então já que a gente já fez essa abertura maravilhosa, hoje a gente vai falar de duas iniciativas extremamente importantes aqui do Sebrae. Estamos no mês do MEI, né, que é uma iniciativa bem importante, e a gente vai falar sobre as capacitações gratuitas para os microempreendedores aqui da cidade de Anápolis, Cocalzinho, Gameleira e Pirinópolis. E a gente também tem surpresa no meio da nossa conversa. Mais tarde a gente vai falar sobre premiação. Então, por enquanto, vamos iniciar a nossa programação falando aqui sobre quais são as capacitações que estão disponíveis aí para os microempreendedores, Sérgio.
1: Bom, a gente faz a nossa programação a cada 3 meses aqui em Anápolis. Então, amanhã a gente já começa com o atendimento, que é muito importante para o comércio local, né? Formação dos colaboradores aí. O tema é atendimento de impacto, como fidelizar e vender mais. No dia 9/6, a gente tem marketing de resultados. O plano para atrair e reter clientes, né? Que eu acho que é um dos grandes desafios que nós temos hoje, os empreendedores, principalmente do comércio varejista, que enfrentam aí o desafio com relação à presença digital, à venda online. Acho que é muito interessante a gente falar sobre experiências, né? Experiência no comércio. No dia 18/6, venda mais com WhatsApp. Tem uma ferramenta que é bastante utilizada, especialmente pelo microempreendedor individual. E aí a gente vai trazer um profissional, um especialista. A gente vai fazer uma oficina, a gente chama de mão na massa. O instrutor chega lá, já abre o celular, pede para todo mundo, quem não tem um aplicativo, baixar, e já começa com as dicas, né? E no dia 25/6, o poder da IA nas finanças. A gente tem uma série de temas que são importantes na gestão, em vendas, em pessoas, e agora a gente associa a IA, como é que ela pode auxiliar os empreendedores a desenvolver essas competências, né? E a programação também acontece nos municípios que você citou. E aí, para ter mais detalhes, entra lá no site do Sebrae, www.sebraego.com.br. Procura a parte de capacitações lá, você vai encontrar a Regional Centro-Oeste, e aí você trabalha especificamente nos municípios Anápolis, Cocalzinho, Gameleira.
2: Bom, quando a gente fala de microempreendedorismo, a gente está falando de diversas pessoas que vivem através do seu próprio negócio. E em relação a isso, quais são as maiores dificuldades enfrentadas por esse público que vive do próprio negócio?
1: Bom, é uma questão muito complexa, até porque a formação do empreendedor ou a tomada da decisão de ter um negócio, ela acontece de várias formas. O ideal seria que o empreendedor ele estivesse atento a oportunidades, né, de solucionar problemas e também ganhar dinheiro com isso, né? Porém, como eu disse, né, a gama de empreendedores nas suas maior variedades, né, acabam tendo dificuldades em função dessa origem, né? Boa parte dos empreendedores são empreendedores por necessidade, não se encontram no mercado de trabalho e acabam se aventurando no mundo dos pequenos negócios. Então, a pessoa que começa um negócio sem planejamento, né, sem uma avaliação clara dos recursos que tem e das tendências que esse negócio tem ao longo do tempo, a situação fica mais difícil para ela, o risco é muito maior. E isso explica a alta taxa de mortalidade dos pequenos negócios, e especialmente o MEI. Hoje, se tratando de pequenos negócios, 60% das empresas que foram abertas no período de 5 anos, elas deixaram de existir. Né? E muito disso se deve realmente a esse início, né? Fora de um contexto que a gente considera como ideal para abrir qualquer negócio, que é dentro da perspectiva de ideia, amadurecimento, planejamento, identificação de recursos e aí a decisão se vai abrir, se é o melhor momento para abrir ou não.
2: Compreendo. E assim, esse ano o Sebrae ele traz também estratégias tanto presenciais quanto também estratégias online. Foi por pensar exatamente em qual situação, né, que surgiu essa necessidade de estratégias híbridas.
1: Bom, a gente sabe que com o episódio da pandemia, a busca, né, por conhecimentos e oportunidades online, ela aumentou. Então, isso também tem a ver com a geração, né? Nós temos uma geração cada vez mais tecnológica e nós temos ferramentas que podem ajudar bastante. Então, a gente tem que se adaptar a essas realidades e o Sebrae, ele atualiza o seu portfólio e coloca à disposição dos nossos clientes essas opções, né? Tanto ele pode fazer um curso online, a plataforma do Sebrae é a segunda maior da América Latina, então tem diversos cursos, desde a área de comportamento até essas tradicionais como compra, vendas, marketing, estoque, gestão de pessoas, finanças. Tem uma infinidade lá de capacitações e gratuitas, mas também a gente sabe que tem aquele empreendedor que é mais tradicional, gosta do olho no olho, fazer um network com os participantes de mais cursos, e a gente tem a opção aí presencial, que tem sido bem aceita.
2: Muito bom, é muito bom ressaltar, né, como você mesmo colocou, que as capacitações são gratuitas. Existe, assim, ainda uma crença de que algumas pessoas acreditam que as oficinas podem ser inacessíveis, podem ser muito caras, mas como a gente viu aqui, né, elas são acessíveis, gratuitas e disponíveis para todos os microempreendedores que tiverem interesse de fazer a participação. E como funciona para se inscrever e participar?
1: A regrinha é a mesma, entra lá no site do Sebrae, o www.sebraego.com.br. Para os empreendedores de Anápolis, identifica lá o município, Anápolis, e vai aparecer toda a programação de capacitações que nós teremos nos próximos dias.
2: Perfeito, Eliane.
3: Foi realizado algumas palestras presenciais aqui dentro do estado. Quais são as cidades que foram realizadas esse mês? Já foram realizadas?
1: Bom, a gente tem uma parceria extensa aqui na região, né? Nós temos alguns municípios que nós... existem as salas do empreendedor, que é uma parceria do Sebrae com a prefeitura. E lá tem um atendimento, teoricamente, é uma extensão do Sebrae naquele município. Pessoas capacitadas pelo Sebrae e todas as soluções que nós temos aqui na unidade regional, ou qualquer unidade regional do Sebrae no estado de Goiás, nós temos também nesses municípios que tem salas do empreendedor. Então, naturalmente, a sala do empreendedor, ela cria uma programação para que esses empreendedores também tenham acesso às capacitações presenciais.
3: Parece que vai acontecer, não sei se já aconteceu, teve já o de Pirinópolis?
1: Eu não me recordo, sim, de uma programação específica, mas com certeza tem uma programação específica lá de... uma programação de capacitações para esses meses.
3: Depende do Sebrae daqui de Anápolis também, o pessoal de Pirinópolis, do Sebrae de Pirinópolis?
1: Sim, a Pirinópolis é um dos municípios atendidos pela regional.
3: Daqui de Anápolis?
1: Sim.
3: Você não sabe se já aconteceu, né? Mas
1: elas estão acontecendo, né? Se você tiver algum tema específico, talvez eu me recorde, mas com certeza está acontecendo, em especial no mês do microempreendedor, que é o mês de maio. Então, todas as salas do empreendedor criaram uma programação específica aí para esse empreendedor que é tão importante para o nosso país.
3: Mas o pessoal lá tem o mesmo online, pode qualquer parte do Brasil ou do mundo pode participar quando tem algum evento online?
1: Nacional eu garanto, qualquer lugar do Brasil.
3: As pessoas que, por exemplo, nós temos ouvintes aqui, igual a Samira, por exemplo, ela tá com a gente praticamente todas as noites, ela deve estar com a gente. Ontem ela falou assim que talvez ia ter que viajar, ela até liga e fala, amanhã eu não vou poder assistir seu programa por isso e por isso, que ela gosta. E tinha um pessoal de vocês aqui falando sobre Reprantim, ensinando o pessoal, inclusive aqui do Piancó, próximo ao Piancó, nós estávamos falando, eu esqueci o nome, porque eu me recordo o nome da pessoa que veio na época. E ela pegou, falou, e ele falou que ela, pô,

0: porque eu me recordo o nome da pessoa que veio na época. E ela pegou, falou, e ele falou que ela poderia fazer, assim, que ela também mora lá no Havaí, ela mexe com um prantinho, replantinho também. Então, quem tá escutando?
1: Ela sempre tá aqui com a gente, tá, né? Da outra vez, ela fez o contato, fez comentário, fez pergunta.
0: Ela tá sempre agilizando aqui, falando. Por isso que eu tô te perguntando isso, por exemplo. Pode ser Pirinópolis, online pode ser qualquer
1: lugar. Qualquer lugar. O conteúdo fica disponível lá na plataforma do Sebrae. As capacitações, o empreendedor pode começar ao momento que desejar, né? Tem um prazo, claro, de conclusão, tem certificado. Mas assim, qualquer lugar do mundo pode sim ter acesso ao site do Sebrae e acesso a esses conteúdos. Às vezes, talvez a dificuldade seja para um webinar que tem limitação de pessoas, mas também não vejo problema. Eu acho que é isso mesmo.
0: Ela deve estar, se ela não estiver nos ouvindo, ela não vai falar nada, mas se tiver daqui a pouco, ela deve estar falando por aí. Que ela gosta, ela fala, quem vai participar do Sebrae? A Samira está sempre atenta à nossa programação. Júlia Santana, vamos puxar o apoio cultural, porque são 18h31. Daqui a pouquinho a gente vai voltar aqui com um texto muito importante também, né, Júlia? Todos são importantes, mas
2: esse aqui vai chamar muita atenção.
0: Vai chamar atenção, não vai, Júlia?
2: Vai sim.
0: Daqui a pouquinho voltamos.
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0: Visão Geral aqui no 87.9. Estamos falando sobre empreendedorismo, sobre MEI, sobre transformação através de conhecimento aqui com o pessoal do Sebrae. Hoje a gente encontra aqui com o Sérgio Montoril para a gente bater um papo a respeito desses assuntos. Nessa segunda etapa da nossa programação, a gente vai bater um papo especial para você aí que me escuta do outro lado e que também desenvolve o empreendedorismo na área de comunicação. Você aí que é jornalista, comunicador, você vai amar saber as novidades que nós trazemos aqui. Vamos falar um pouco sobre uma oportunidade para esses profissionais que são estudantes ou que estão vinculados a algum veículo de imprensa, que é o Prêmio Sebrae de Jornalismo. O que é o Prêmio Sebrae de Jornalismo, Sérgio? Conta pra gente.
1: Além de atender o empreendedor, aquele que deseja abrir um negócio, já tem, nós temos parceiros muito importantes nesse desafio de atender esses empreendedores, que são as pessoas profissionais da imprensa, né, os canais de comunicação. São parceiros muito importantes para que a gente possa levar as nossas oportunidades ao maior número de pessoas. E aí o Sebrae reconhece, valoriza esses profissionais, e para isso a gente criou, né, o prêmio Sebrae de Jornalismo. E aí temos algumas categorias que você pode concorrer a prêmios, né, em dinheiro e até veículo.
0: Olha só, isso aí já tá me chamando atenção. Para nós que trabalhamos aí na área de comunicação e que levamos, né, o conteúdo informativo para todos que estão nos escutando, seja na rádio, ou nos lendo, ou nos vendo através da televisão, ou através da internet, diferentes categorias podem ser concorridas, é isso mesmo?
1: Isso, a gente tem a categoria de texto, né, áudio, vídeos, fotojornalismo e jornalismo universitário. Você, sendo um profissional da área de comunicação ou estando vinculado a um canal de comunicação, tendo feito alguma matéria, algum vídeo no ano anterior, que o tema específico seja empreendedorismo, tá concorrendo, é só se inscrever.
0: Maravilha, o tema desse ano é empreendedorismo com foco em pequenos negócios. O Sebrae entende que o jornalismo tem um papel bem importante nesse processo. E como que vocês pretendem aí metrificar e qualificar, né, as matérias que vão ser produzidas para participar desse prêmio? Tem algum critério específico?
1: Bom, vamos começar pelo período, né, de apresentação dos projetos. Primeiro, o participante ele escolhe a categoria, mas o material produzido ele tem que ser entre 9/6/2025 até o dia 7/6/2026, né? Ou seja, já é e publicado e veiculado, né? Então, esse é um critério. E aí, dependendo do estágio que se encontra esse profissional, ele e também, né, a especificidade dele, ele pode se candidatar a alguma dessas categorias, né? Jornalismo universitário é para quem ainda está cursando, né, o curso de jornalismo e também já fez alguma matéria, alguma coisa nesse sentido e tem um projeto bacana para apresentar, também pode se inscrever.
0: Maravilha, e esse incentivo financeiro aí chama bastante atenção. Conta pra gente como que vai ser essa etapa de classificação, né, para ir passando aí através das etapas.
1: Essa etapa aqui, ela se refere à etapa estadual, né? E a gente tem aí primeiro, segundo e terceiro lugar em cada categoria dessa. Podendo, vai ter uma premiação em dinheiro, né, que vai de 1.000 até 10.000 reais. E os primeiros de cada categoria, é isso, né? Os primeiros de cada categoria vão participar de um sorteio de um carro, 0 quilômetro.
0: Então, olha só que chique.
1: É um baita estímulo, né, para quem tá aí já produzindo matérias super interessantes. E basta só organizar no projeto, encaminhar, fazer sua inscrição e participar.
0: Inclusive, estava faltando um incentivo, sim, né, para o pessoal da comunicação nessa área. A gente vê que o Sebrae entra batendo aí no peito e fazendo um grande gol, né? Afinal, é muito legal esse reconhecimento do profissional que leva informação e voz a diversas pessoas, né, por diversos veículos de comunicação. Por que que o tema em específico vocês escolheram falar a respeito, né, do empreendedorismo em pequenos negócios esse ano?
1: Bom, todos os anos a gente traz essa perspectiva, né? A intenção é justamente, através dessas histórias, contar a realidade do empreendedor, os desafios que ele enfrenta, e também ficar claro que o Sebrae é o principal aliado desses empreendedores, né? Então, o tema ele pode mudar, mas a essência ela é a mesma. O foco sempre vai ser o empreendedorismo e o fortalecimento dos pequenos negócios. E os profissionais de comunicação, os canais de comunicação, eles são parceiros muito importantes para que a gente realize esse trabalho. Então, a ideia é justamente a cada ano a gente melhorar essa premiação para que a gente tenha mais profissionais produzindo matérias, vídeos, fotojornalismo sobre empreendedores anapolinos e daqui da região.
0: Perfeito, você falou sobre fotojornalismo. Vai ter uma categoria especificamente para as fotos?
1: Sim, com certeza. Você que fez aquela foto lá naquela empresa, no empreendedor que teve assim, uma jornada muito bacana, também concorre.
0: Deixa eu te perguntar, e fotos criadas também com inteligência artificial, elas podem concorrer ou não?
1: Bom, é uma pergunta um pouco diferente, né? Mas não.
2: Inclusive,
1: não pode.
2: Eu tava falando, tem profissional aí, a gente vê que tira aquela foto lá de cima, linda, linda. A gente faz a questão, quando a gente faz uma reportagem dentro do jornal, que colhe uma foto, a gente faz a questão de colocar o nome da pessoa que tirou a foto, do jornalista, porque do fotógrafo, né? Que fez aquela foto. Que a gente vê que, por exemplo, no nosso jornal tem o Giovanni. O Giovanni, ele tirou umas fotos esses dias na última Copa, que foi sensacional, né? A gente faz a questão de divulgar aquela foto de quem que é, mas como você falou, uma foto não foi com arte.
1: Não.
2: É, né? Isso aí não, acho que não seria o certo.
1: A foto raiz, né?
2: Teria que ser aquela.
0: Hoje a gente tem muitas ferramentas, né? Que também são instrumentos de comunicação que nos ajudam enquanto comunicadores.
1: Uhum.
0: Por isso a pergunta, né? Justamente,
1: sim,
0: será que a inteligência artificial ela também pode entrar como uma pauta, uma parte, para somar ali, né, na produção de conteúdo?
1: Não,
0: seja
1: foi
0: no conteúdo visual ou no conteúdo impresso?
1: Foi uma excelente pergunta. Ainda mais que nós estamos na era da inteligência artificial, né? Mas o regulamento, ele é claro, não pode.
2: Ah, bacana.
0: Perfeito. Existe algum tipo de situação que vai ser mais visado, né? Tem mais força dentro dessa premiação? Como histórias de superação, inovação, empreendedorismo feminino ou economia local?
1: Bom, com certeza, né? Faz muita diferença, mas vai ter uma comissão que vai avaliar cada projeto, cada trabalho. E aí, naturalmente, dentro dos critérios e pontuações, aqueles melhores trabalhos serão premiados, serão reconhecidos.
0: Perfeito, Eliane.
2: Eu tô aqui olhando, porque vocês falando da foto, né? A gente também, que a gente mexe também com o canal 14. E como o Vitor, por exemplo, ele mexe com os vídeos, né? Aí também, esses vídeos também tem que bater com essa data, 9/6/2025 a 7/6/2026.
1: Isso,
2: um ano, praticamente.
1: Nesse período.
2: Nesse período também.
1: Tem que ser produzido
2: tudo,
1: vinculado.
2: Que já
1: vinculado.
2: Foi vinculado nessa data, inclusive vídeos, as fotos,
1: sim,
2: a matéria, tudo tem que caber dentro dessa data aqui. É um edital que vocês que saiu, foi isso?
1: Sim, a gente faz por meio de edital, né?
2: Ah.
1: Se quiser obter mais informações, pode entrar lá no site do Sebrae, Prêmio Sebrae de Jornalismo, e obter todas as orientações, regras de como participar.
2: Ah, que bacana, Júlia Santana.
0: Bom, a gente fica honrada também saber que o Sebrae tem essa iniciativa. A gente vê que faltava muito, né, de reconhecimento para os profissionais de comunicação. E existem mais incentivos que virão aí pela frente em relação à premiação e reconhecimento desses profissionais?
1: Mas nós temos algumas ações de reconhecimentos, né? Nós temos, por exemplo, o Prêmio Prefeitura Empreendedora, né, onde a gente reconhece ações realizadas por prefeitos, sempre em favor do empreendedorismo, de fortalecer os pequenos negócios. Nós temos o selo de referência no atendimento para salas do empreendedor, também, e todos têm premiações. Mas o mais bacana disso tudo é a visibilidade, porque é algo que o Sebrae faz questão de que aconteça, né? Aquele município, aquele profissional, sem falar que nós estamos falando só de uma etapa, que é a etapa estadual. No caso do prêmio de jornalismo, os primeiros lugares vão para a etapa regional, aqui do Centro-Oeste. E aqueles que ficarem em primeiro lugar vão para a etapa nacional. E cada etapa dessa tem as suas premiações.
2: Aqui tem, Júlia, tem as categorias, né? O primeiro lugar é 10 mil, como que é? Júlia, pega aqui, por favor, que nem o óculos tá funcionando hoje, tá embaçando tudo.
0: Maravilha.
2: A gente tá falando da premiação aí, tem tudo sobre a premiação e muito outra coisa que me veio aqui antes de você entrar nessa pauta aí. Vamos supor que tem um jornalista ou então alguém que começou a faculdade de jornalismo, tem já uma matéria universitária, como você falou, só que abandonou a faculdade e está fora da faculdade esse semestre, talvez por causa, a gente não sabe, né? Tem tudo. Pode participar?
1: Ele estando vinculado
2: a um... Tem que estar dentro do curso?
1: Sim, a categoria para jornalismo universitário, sim, tem que estar cursando, e a matéria é isso, né? Ok. Tenho concluídos a graduação entre 2025 e 2026.
2: Tem que ter concluído.
1: Ou está
2: fazendo, participando da faculdade, porque muitas vezes tranca a faculdade e aí ele tem já uma matéria, eu já tenho uma matéria que já foi publicada.
0: Então, mas se a matéria está vinculada, eu acredito que ela encontra-se vinculada a um jornal, encontra-se vinculada a um veículo de comunicação, aí consta como publicação, certo? Ou não?
2: Mas só que eu estou falando o contrário, mas, pô, tem muita gente, Júlia, que começa uma faculdade e não conclui aquela faculdade, abandona a faculdade na metade do ano, na metade do curso, não é assim? E aí o que acontece? Essa pessoa vai poder participar ou não? Sendo que ela já fez uma publicação, por exemplo, nesses 6 meses, começou um ano agora. Ela fez no período, por exemplo, fez em novembro, uma publicação no jornal. Aí só que aí chegou agora para fazer a renovação da matrícula e abandonou a faculdade. Essa não tem, vai poder participar?
1: Não, é só quem está matriculado ou quem já se formou em 2025 ou 2026.
2: Bacana.
0: Bom, já que a gente estava falando ali sobre as premiações, a gente vai falar aqui o que você pode estar concorrendo, né? Para as categorias de texto, áudio, vídeo e fotojornalismo, o primeiro lugar, ele recebe ali 10 mil reais. O segundo lugar, ele tem direito a 4 mil reais. E o terceiro lugar tem uma bonificação de 2 mil reais. Para categorias específicas,

0: O segundo lugar tem direito a R$4.000 e o terceiro lugar tem uma bonificação de R$2.000 para categorias especiais de jornalismo universitário. O primeiro lugar recebe o valor de R$4.500, o segundo lugar de R$2.500 e terceiro lugar de R$1.000. Isso aqui para etapa regional, é isso mesmo?
1: Correto.
2: É regional aqui da região?
1: É, etapa estadual.
2: Estadual?
1: Estadual, Goiás.
2: Ah, é só então esses prêmios vão concorrer dentro de Goiás.
1: Do estado de Goiás.
2: Ah,
0: depois existe uma etapa nacional?
1: Existe a etapa regional, que é do Centro-Oeste, entram aí os quatro estados, né? Distrito Federal, e também a etapa nacional. Mas cada primeiro lugar dessas categorias sobem de nível para concorrer nas próximas etapas.
2: Certo. E os jornais? Vamos supor, vamos começar. É, quem tem um jornal, por exemplo, Visão Geral. Vamos dar um exemplo do Visão Geral.
1: Sim.
2: Ele tem que ser MEI para participar também ou como que é?
1: Não, não há uma especificidade quanto a... Até porque eu nem sei se a categoria de jornalismo se enquadra como micro individual. Talvez algo na área da comunicação, mas não específico ao jornalismo, né?
2: Ah.
1: Sim.
2: É... Não precisa ter vinculado ao empreendedorismo.
1: A pauta tem que ser dos negócios,
2: não,
1: de pequenos negócios.
2: Tá.
1: Né? Então, para o Sebrae, do ponto de vista do Sebrae, como o nosso principal público são micro e pequenas empresas, e aí eu gosto sempre de ressaltar que a gente classifica por faturamento. Então, nós consideramos pequenas empresas aquelas que faturam até 4.800.000 ao ano. Então esse é o público, né? Eu acho que dificilmente uma matéria que envolva uma grande empresa, ela vai passar por esse crivo, né? Já que o foco são os pequenos negócios.
2: Dentro do estado, depois Brasil. Brasil vai concorrer, por exemplo, vai concorrer com as empresas maiores?
1: Não, a concorrência é entre profissionais,
2: não é de jornal.
1: De jornalismo, de comunicação.
2: Só, é o que faz.
1: Sim,
2: é o jornalista, o fotógrafo.
1: Isso.
2: O pessoal do que mexe com.
1: O pessoal do podcast.
2: É, tá, entendi.
1: Então, das TVs, dos canais.
2: Entendi. Né?
1: O assunto que deve ser pequenos negócios.
2: Ah, tá.
1: Agora, quem está concorrendo são esses profissionais.
2: E as inscrições estão abertas a partir do dia?
1: Já estão abertas e vão até o dia 8 de junho.
2: O último prazo é
1: 8 de junho.
2: E é online? Pode ser ir lá no Sebrae? Pode fazer?
1: Inscrição online. Entra no site do Sebrae. Deixa eu ver se eu tenho o link aqui.
0: Acho que é
1: www. É, só entrar lá no site do Sebrae.
2: Parece que tem um site aqui, Júlia, tá vendo aí?
0: Deixa eu abrir aqui a matéria.
2: Eu vi o número do site aí, olha aí.
1: Tem o site.
0: Sebrae, não é? .geo?
1: Tem um específico, já pra ir direto. É

0: E os resultados? Em quanto tempo a gente vai ter essa ação?
1: Bom, eu acho que vai um mês, né? Eu não tenho assim a data assim de memória, mas eu acredito que não passa de um mês para fazer toda a avaliação.
0: E como vai ser divulgado também a questão dos ganhadores de cada nível?
1: Geralmente a gente comunica, né, o premiado, e a gente faz um evento. E convida.
0: A gente vai ter um evento.
1: A gente faz um evento pra gente entregar as premiações.
0: Olha,
1: né?
0: Só, então, isso aí é interessante. Somos empolgados.
1: É muito legal. Os profissionais vão lá, os representantes dos canais, das emissoras. E aí geralmente a diretoria vai, a gente tira muitas fotos. Com certeza vai ter um tipo de buffet lá pra gente se servir. Então é muito bacana.
0: Então não tem por que não participar, né? Você tem a chance de ganhar aí uma premiação, um reconhecimento de divulgação e um jantar.
1: Tô recebendo aqui a informação da minha assessora, Leide. Tá aqui, inscrições de 7 de abril a 8 de junho. Então, o último prazo, 8 de junho. A etapa estadual do júri, agosto de 2026.
0: Muito legal. E olha só, a chamada aqui no site é: a matéria que muda a vida de quem empreende, mas também é um marco na sua carreira. Eu achei isso incrível, porque transforma as vidas de todos os lados, né?
1: Sim.
0: A pessoa que tem a sua história contada e a pessoa que conta a história pode também ser amplamente impactada por esse prêmio. Eu amei isso. E é mais um motivo para você se inscrever, né? Porque você vai estar ali não só mudando o mundo através de um trabalho, mas tendo reconhecimento de que seu trabalho muda de fato o mundo de uma certa forma.
1: Muito bom, é isso mesmo.
2: E o Júlia, agora também vamos convidar, né? Você, o Sérgio, Leide, o pessoal também, a gente aqui da rádio, vamos fazer uma campanha aí para nossos amigos participar, que tem muita gente que tem foto maravilhosa em matéria. Eu vejo o pessoal ali da prefeitura, lá da comunicação. Sempre eu chego lá na SECOM, eu vejo cada foto bonita. Eu faço, quando eu faço a publicação da matéria, eu faço a questão de jogar aquela foto e divulgar o artista daquela foto, que tirou aquela foto bonita, né? Pra gente colocar no jornal. E por que não participar esse pessoal? Vamos chamar a atenção do pessoal lá da SECOM.
0: Todo mundo tem que participar. Eu acredito que é um incentivo nacional, incentivo nacional, mas também regional, né? De que os nossos trabalhadores, que os nossos profissionais, eles têm espaço, eles têm visibilidade, que o trabalho deles impactam, que é importante, né? Até porque muitas vezes a gente vê essas produções de conteúdo feitas mesmo com inteligência artificial, muitas vezes, que desvaloriza o profissional, que o profissional ele pode utilizar, sim, né, isso como ferramenta, mas que não seja a única forma de comunicação. E quem faz um trabalho de verdade, um estudo de campo, uma pessoa que realmente tem toda essa integração para produzir uma matéria, ela merece viver esse reconhecimento, ela merece viver esse impacto.
2: Ô Sérgio, eu vou perguntar uma coisa pra
1: você. Fique à vontade.
2: Porque já aconteceu uma vez, eu e o Vitor fomos fazer uma matéria, e aí existe aquela. Porque você já viu na TV, no canal 14, muitas vezes assim, você vai fazer uma coisa, você pega um tom de uma pessoa, você pega alguma coisa engraçada. Isso pode participar também, será? Tipo assim, uma coisa diferente, não tava na matéria, mas, você entendeu? É que aconteceu por um acaso e a pessoa pegou, você entendeu?
1: Bom, o edital ele é muito claro, né? Os profissionais são aqueles que atuam nessas categorias, né? Que produzem textos, que fazem vídeos, áudios.
2: Então esses vídeos talvez poderia, porque muitas vezes a gente tá impondo a matéria, a gente pega por exemplo, uma coisa assim, espetacular. Nossa, bicho, como que até assim salvou de um acidente, de um tombo, alguém caindo, que salvou de alguma coisa, isso aí não vai, não.
1: Não vai, porque o foco tem que ser empreendedorismo ou pequenos negócios, ou alguém que está querendo abrir um negócio, ter uma parceria.
2: Centro de Anápolis entra.
1: Hã?
2: Aqui no centro de Anápolis, essa marca.
1: Falou sobre o comércio, né? Sobre os desafios que os empreendedores estão enfrentando. Com certeza. Aprovadíssima para se candidatar ao projeto.
2: Olha que bacana, prêmio. Bacana mesmo. Gente, ó, não perca, aproveita, já tá aí, o mês tá passando muito rápido.

0: rápido, né? Esse mês principalmente, viu? Tem que aproveitar, porque quando a gente vê, já passou o dia e não dá mais tempo.
1: É verdade.
0: Aí já não, isso acontece uma vez no ano? Ou é a primeira vez que está acontecendo?
1: Não, essa é a, se não me engano, a 13ª edição.
0: É, a 13ª edição.
1: Edição, sim.
0: 13 anos, então.
1: Realizando. E a cada ano se torna melhor, as premiações... esse reconhecimento, o evento de entrega, né? A gente vai, porque de fato a gente percebe que ao longo desses anos, os profissionais na área de comunicação têm nos ajudado bastante. Nessa gestão em especial, nós temos um gerente da unidade de comunicação, ele faz questão de vir todos os anos, reunir com os profissionais para a gente estreitar relacionamentos, ver de que forma a gente pode ajudá-los, né? Apresentando casos de sucesso e também na divulgação, né?
0: Você já visitaram o secretário de comunicação aqui da prefeitura, tá?
1: Ainda não. A gente tem já uma rotina de visitas, né, Leite? Com aqueles que já estão trabalhando conosco. Né? A prefeitura é uma parceira, mas a gente atua bastante com a Secretaria de Indústria e Comércio, lá com o secretário Kim.
0: Então você já entrou também no comércio também? Você já foi para a CDL, já apresentou a proposta, o pessoal da CDL já vai passar para o comércio, para as empresas? Empresas também entra, não, né?
1: Na realidade são os profissionais de comunicação, né? Jornalistas.
0: Por exemplo, lá na Ambev, por exemplo. Pessoal de comunicação da Ambev pode entrar?
1: Sim, lá tem uma assessoria.
0: Lá tem.
1: Mas, assim, por estar vinculado à Ambev, ele só vai fazer divulgação daquilo que é pertinente à Ambev. Sim. Ele não vai falar sobre empreendedoria de pequenos negócios.
0: Mas pode falar também que ontem tinha o presidente do sindicato estava aqui, estava falando que a máquina está tomando o lugar do homem lá dentro do negócio. Muitas vezes tá perdendo, o homem está perdendo o emprego dentro da não foi, Júlio? Nós estávamos falando sobre isso o tema ontem.
1: Sim, é verdade, mas é uma perspectiva de um gestor de uma grande empresa, né? A realidade do pequeno negócio é outra. Né? Então tem uma série de desafios onde a mão de obra humana é extremamente importante.
0: É verdade. Júlio, que horas são, por favor? Já são 19 horas e não, passamos um minuto do horário. Sérgio, deixa que você faça suas considerações finais. Muito obrigado por nos ajudar aí a fazer a nossa programação de hoje.
1: É sempre um prazer estar aqui, um papo descontraído, ver os amigos e falar sobre como ajudar as pessoas, né? No nosso caso, através dos pequenos negócios. Agradeço demais essa deferência e também reforço. Inscrição Prêmio Sebrae de Jornalismo até o dia 8 de junho. Acessa lá o site www.prêmiosebraejornalismo.com.br.
0: Bacana, Julissa. Quero agradecer a nossa amiga Leite, né? Mais uma vez, por nos ajudar a fazer nossa programação de hoje aí, né? Indicando o Sebrae para nos ajudar a fazer essa programação. Obrigada, Leite.
2: Eu que agradeço sempre a oportunidade, né? É a Rádio Nova. Principalmente assim, a Eliane, a Júlia tem sempre, né, de portas abertas para o Sebrae, para todos os nossos assuntos. A gente está divulgando nossos cursos, nossas oficinas, e isso é uma grande alegria, né? Muito obrigada.
0: E agradeço você aí também, gente, que ficou com a gente até nesse momento. Muito obrigada, Júlia Santana, e a todos vocês.
3: É beneficiar os motoristas que trabalham e assumem riscos sem a proteção da CLT. Crédito concedido a juros mais baixos e que vale também para taxistas. Com o Move, táxis e aplicativos, vai ser possível comprar carros novos de até R$150 mil, alinhados com a sustentabilidade. Veículos flex, híbridos flex, elétricos ou exclusivamente movidos a etanol e de montadoras habilitadas no programa Mover. Para acessar os motoristas por aplicativo, tem de ter cadastro ativo há pelo menos 12 meses e ao menos 100 corridas no mesmo aplicativo. Para os taxistas, basta estar registrado em atividade e toda a economia sai ganhando, como destacou o vice-presidente Geraldo Alckmin.
4: Vai ganhar com isso o emprego, a indústria automotiva fabricando e vendendo veículos, o comércio, as concessionárias, movimentos movimenta a economia, ganha o consumidor com segurança automotiva.
3: Além do crédito, novas regras para modernizar e simplificar a rotina de mototaxistas, motoboys e entregadores sobre duas rodas, incluindo o fim da obrigatoriedade do curso de motofretista. Explica o ministro da Secretaria-Geral da Presidência da República, Guilherme Boulos.
5: A medida provisória hoje, ela vai acabar com a obrigatoriedade do curso do motofretista, com a obrigatoriedade da placa vermelha e com a obrigatoriedade do mínimo de 21 anos para trabalhar de motofrete.
3: Para o presidente Lula, um move, táxis e aplicativos vai melhorar a vida, principalmente daqueles que hoje alugam veículos para poder trabalhar.
6: É o seu patrimônio que vai sobrar para o seu filho, que vai sobrar para sua mulher, que vai sobrar para sua filha, e você pode vendê-lo a hora que você precisar vender para mudar de profissão. Essa é a diferença.
3: As linhas vão estar disponíveis a partir do dia 19 do mês que vem via BNDES. Para os homens, juros de 12,6% ao ano. Para as mulheres, 11,5%. A primeira parcela só daqui a 6 meses. Reportagem Vanessa Casalino.
7: O setor da construção civil é um dos motores da economia brasileira.
8: Além de movimentar a indústria e o comércio, ele gera milhões de empregos e ajuda a reduzir o déficit habitacional no país.
7: Durante a abertura do encontro da construção civil, o Minha Casa Minha Vida foi destacado pelo presidente Lula.
9: 2.840.000 contratos imobiliários foram assinados entre 2023 e março deste ano pela Caixa Econômica Federal. E o programa Minha Casa Minha Vida já representa mais da metade dos lançamentos e vendas de imóveis no país. Durante o Encontro Internacional da Indústria da Construção, que reuniu empresários e governo em São Paulo, o presidente Lula destacou os avanços do programa e os impactos do setor para o país.
6: 171 mil contratos do Minha Casa Minha Vida FGTS apenas no primeiro trimestre de 2026. 93% mais do que no mesmo período de 2023. A Caixa tem uma carteira de crédito imobiliário de 966 bilhões e 200 milhões. Isso significa 7,2% do PIB brasileiro. 68% do total do mercado imobiliário nacional.
9: O ministro das Cidades, Vladimir Lima, destacou que o programa Minha Casa Minha Vida fez o Brasil atingir o menor déficit habitacional da série histórica, caindo de 10% na década de 1990 para 7,2%. Isso significa que mais pessoas possuem casa própria e moram em locais com qualidade de vida.
10: O programa Minha Casa Minha Vida se transformou num programa que ele traz inclusão social. E mais do que isso, é mais do que tijolo, é mais do que cimento. Ele gera emprego, ele gera renda, ele inclui as pessoas, ele traz dignidade, ele traz qualidade de vida para as pessoas.
9: A cooperação mútua movimenta anualmente cerca de 800 bilhões de reais na economia nacional, entre recursos públicos e privados. Esse montante consolida a articulação entre o governo federal e a iniciativa privada como uma das principais forças de desenvolvimento do país. O programa Minha Casa Minha Vida já conta com mais de 300 bilhões de reais em investimentos. Além da construção de moradias, os recursos também são destinados a obras de saneamento, urbanização e mobilidade urbana. Reportagem Dima Soldi.
8: A abertura da Marcha Brasília em defesa dos municípios foi realizada hoje na capital do país.
7: O vice-presidente Geraldo Alckmin participou e falou sobre a importância de descentralizar políticas nacionais para fortalecer os governos locais.
8: E ainda ressaltou as políticas do governo do Brasil para atender os municípios brasileiros.
3: É a 27ª edição da Marcha dos Prefeitos, que este ano trouxe para Brasília mais de 15 mil gestores locais. O encontro, promovido pela Confederação Nacional de Municípios, é um dos maiores eventos municipalistas da América Latina e tem como tema O Brasil que dá certo nasce nos municípios. O vice-presidente Geraldo Alckmin participou da abertura e falou sobre a importância do movimento, que há quase 3 décadas é uma das vozes da sociedade brasileira.
11: A marcha dos prefeitos é a marcha do municipalismo, num país que é o 5º maior país do mundo, com 5.569 municípios. É fundamental descentralizar, fortalecer governo local, onde as pessoas vivem, o governo local enxerga os problemas porque convive com eles, sente as suas necessidades.
3: A Marcha dos Prefeitos é realizada anualmente. O evento vai até dia 21. Próxima quinta-feira, prefeitos, vereadores e autoridades vão discutir temas de interesse dos 5.569 municípios brasileiros. Reportagem Luciana Colares de Holanda.
7: Mais 262 famílias nos municípios de Juiz de Fora e Ubá, na Zona da Mata.

0: 262 famílias nos municípios de Juiz de Fora e Ubá, na Zona da Mata de Minas Gerais, receberam a parcela única do Auxílio Reconstrução nesta terça-feira.
1: O benefício, no valor de R$ 7.300, é destinado a moradores que tiveram perdas materiais devido às chuvas que atingiram a região no fim de fevereiro.
0: De acordo com o Ministério da Integração e do Desenvolvimento Regional, até agora, 3.093 famílias afetadas pelas chuvas já foram atendidas com esse auxílio.
1: Mudanças nos empréstimos consignados para beneficiários do INSS.
0: Novas medidas de segurança e aumento do prazo para pagamento da dívida são algumas das novidades que começaram a valer a partir de hoje.
2: Para combater fraudes no sistema do INSS, estão em vigor as regras atualizadas para aposentados e pensionistas contratarem empréstimos consignados por meio do site ou aplicativo do Instituto. A partir de agora, será necessário validar a operação por meio da biometria facial, como explica a presidente do INSS, Ana Cristina Silveira.
3: Após solicitar o crédito junto ao banco, o beneficiário recebe a proposta no aplicativo Meu INSS com status pendente de confirmação e tem até 5 dias para confirmar a operação por reconhecimento facial.
2: O prazo de pagamento do empréstimo também foi ampliado para 108 meses. Com essa medida, quem possui consignado do INSS terá 1 ano a mais para quitar a dívida, além de poder começar a pagar a primeira parcela após 3 meses do contrato. A presidente do INSS explica também as mudanças nas margens dos empréstimos.
3: Parte da margem do empréstimo reservada ao cartão benefício e ao cartão consignado poderá ser utilizada para a contratação de empréstimos consignados, observando o limite global de 40% para benefícios previdenciários e 35% para benefícios assistenciais.
2: Na avaliação do presidente da Associação dos Aposentados e Pensionistas de Volta Redonda, no Rio de Janeiro, Geraldo Vida, essas mudanças vão trazer mais segurança para um público que sofre tentativas constantes de golpe.
4: Olha, eu tenho certeza que essas novas regras, elas vão ser muito

0: sofrido com essa modalidade de empréstimo que o governo fez para beneficiar as pessoas, que está acabando prejudicando, porque as fraudes são muito frequentes e são muito grandes e perigosas.
1: Caso a biometria não seja confirmada, o empréstimo não será concedido. No site do INSS, na opção Extrato Empréstimo Consignado, será possível conferir os contratos aprovados. Com locução de Raquel Mariano, reportagem Graziele Bezerra.
2: Crianças e adolescentes contam com um novo mecanismo de proteção.
3: O governo do Brasil oficializou hoje a Política Nacional de Prevenção e Combate ao Abuso e Exploração Sexual.
2: A medida foi publicada no Diário Oficial da União e visa garantir atendimento especializado às vítimas e famílias.
3: E ainda dá maior agilidade ao processo de responsabilização dos agressores.
4: O governo do Brasil oficializou nesta terça-feira a Política Nacional de Prevenção e Combate ao Abuso e Exploração Sexual da Criança e do Adolescente. A medida foi publicada no Diário Oficial da União por meio de portaria assinada pelo Ministério dos Direitos Humanos e da Cidadania. A política prevê atendimento especializado às vítimas e às famílias, fortalecimento das redes de proteção e integração entre os sistemas de saúde, assistência social, justiça e segurança pública. O texto também determina que os processos de escuta de crianças e adolescentes vítimas de violência respeitem os procedimentos previstos no Estatuto da Criança e do Adolescente para evitar a revitimização. Entre os objetivos da iniciativa estão o combate à exploração sexual, a ampliação das ações preventivas e a responsabilização mais rápida dos autores dos crimes. A política também prevê campanhas permanentes de conscientização e ações educativas para enfrentar práticas culturais que naturalizam a violência sexual. A implementação será feita de forma articulada entre União, Estados, Distrito Federal e municípios, com coordenação do Ministério dos Direitos Humanos e da Cidadania. Claudimário Carvalho, para a Voz do Brasil.
2: A proteção a crianças e adolescentes também passa pelo ambiente digital.

0: Se você tem menores em casa, sabe o desafio que é controlar o que eles acessam pelo celular.
1: Para ajudar nessa missão, uma das medidas já aprovadas pelo governo do Brasil aumentou a classificação do YouTube, que agora não é recomendado para menores de 16 anos.
0: A decisão levou em conta parâmetros como conteúdos de violência extrema, nudez e apologia ao uso de drogas.
2: A advogada Tatiana Costa é mãe do Matheus, de 10 anos. Ela conta que, como toda criança, ele tem demonstrado interesse crescente pelo ambiente digital, mas o acesso é por tempo limitado e com muita parcimônia.
3: Uma criança de 10 anos, ela não tem cognição para filtrar um vídeo que está passando no YouTube, porque são vídeos muito rápidos, com muita informação, muito colorido, muito ágeis, que a cabeça da criança não processa, não filtra aquilo que ela está vendo. Então, isso eu acho muito perigoso.
2: Para ajudar e proteger crianças e adolescentes de conteúdos inapropriados no ambiente digital, o governo do Brasil tem adotado uma série de medidas. No início deste mês, a plataforma de compartilhamento de vídeos, YouTube, foi reclassificada como não recomendada para menores de 16 anos, acima da indicação anterior de 14 anos. O secretário nacional de Direitos Digitais, Vitor Oliveira Fernandes, explica o que motivou a decisão.
4: Dentro dessa plataforma tem crescido bastante conteúdos que vão de cenas de violência, tortura, mutilação, homicídio. Há muitos conteúdos que também envolvem consumo de substâncias lícitas e ilícitas, vídeos que mostram em parcerias de influenciadores com outros serviços que são serviços restritos para maiores de 18 anos, como por exemplo serviços de casas de apostas.
2: A classificação indicativa tem caráter informativo e é destinada a pais responsáveis e à sociedade em geral. O agente da Polícia Civil do Distrito Federal e chefe da Seção de Investigação de Crimes Cibernéticos contra Crianças e Adolescentes, Roberto Vitor, destaca os crimes mais comuns envolvendo menores no ambiente digital.
5: O padrão que mais nos preocupa enquanto polícia é uma espécie de aliciamento progressivo. É o acesso às crianças e adolescentes, a criação de uma cultura de segredo, e isso induz as crianças em erro para que elas, de alguma forma, sejam estimuladas a especificamente produzir conteúdo íntimo, fotos ou vídeos.
2: Além do YouTube, outras redes já haviam passado por ajustes na classificação indicativa. TikTok e Kawaii, por exemplo, também foram reclassificadas para 16 anos. As mudanças fazem parte do Estatuto Digital da Criança e do Adolescente, sancionado pelo presidente Lula em setembro de 2025, com medidas voltadas à segurança online, proteção de dados, prevenção de riscos e responsabilização de plataformas por conteúdos ilícitos e práticas abusivas. Reportagem Gabriela Noronha.
1: E em tempos de telas, todo cuidado é pouco com crianças e adolescentes.
0: Para ajudar os responsáveis nessa missão, a população conta com um guia sobre o uso dos dispositivos digitais na infância e adolescência.
1: O guia orienta, por exemplo, sobre os riscos do uso excessivo de telas.
6: A estudante Esther Vitória de Almeida, de 13 anos, aprendeu na prática que a superexposição nas redes sociais pode ser perigosa. E depois de ser abordada por perfis suspeitos na internet, bloqueou a conta para que somente pessoas conhecidas tivessem acesso às suas postagens.
7: Muita gente muito mais velha começava a me seguir, começava a falar coisa, e é perigoso isso para quem não entende, né? Falei pros meus pais, cheguei a falar pra minha mãe, removi, mas eu acho que nem todo mundo tem essa mesma visão.
6: Dados do Comitê Gestor da Internet no Brasil apontam que 25 milhões de crianças e adolescentes acessam a internet no país e 98% deles usam o celular para se conectar. Mais de 80% tem perfis em redes sociais. E de olho na segurança das crianças e adolescentes, a Bruna Bezerra, professora de artes da escola em que a Esther estuda, começou um projeto para que alunos tivessem um olhar mais crítico ao navegar no mundo digital.
8: Para eles estarem consumindo um conteúdo verídico, tá ali verificando também em relação às fake news, se aquele conteúdo de fato vai ser sadio, né, para o conhecimento deles, incentivando essa prática do bom uso.
6: E para ajudar pais, responsáveis e educadores nesta missão, o governo do Brasil lançou um guia sobre o uso dos dispositivos digitais na infância e adolescência. emergência. O documento orienta, por exemplo, sobre os riscos do uso excessivo dos aparelhos, como atraso no desenvolvimento, sedentarismo e aumento nos níveis de ansiedade. O guia traz ainda informações sobre o tempo de tela adequado para cada idade. Crianças de 2 anos, por exemplo, não devem ser expostas a telas. Já para aquelas de 11 a 17 anos, a recomendação é de no máximo 3 horas diárias. O documento também reúne informações sobre a faixa etária ideal para cada conteúdo, direito à privacidade, educação midiática e uso pedagógico da internet e dos celulares. Ana Ungari Dalfobro, coordenadora-geral de Tecnologia e Inovação Básica do Ministério da Educação, explica a importância deste guia para a formação digital nas escolas.
9: Foi um material muito rico, construído pelo governo federal, com contribuição também da sociedade civil, e vem orientando muito as escolas a usarem ele exatamente como uma referência dentro desse tema de uso equilibrado das tecnologias digitais por crianças e adolescentes. Então foi um material pensado para as famílias, para os educadores, mas também para a sociedade de uma forma geral e para as empresas.
6: O guia de uso de dispositivos digitais está disponível na página da Secretaria de Comunicação Social do Governo do Brasil em www.gov.br/secom. Reportagem Graziele Bezerra.
0: E as políticas para a infância e juventude alcançaram 264 bilhões e 200 milhões de reais.
1: É o que aponta o relatório da Agenda Transversal Crianças e Adolescentes, divulgado pelo Ministério do Planejamento e Orçamento.
0: Do total, cerca de 121 bilhões de reais foram destinados à primeira infância, com a melhoria de infraestrutura de creches e a construção de novas unidades.
1: Já os recursos para a educação de crianças e adolescentes chegaram a 60 bilhões e 500 milhões de reais. E a saúde alcançou cerca de 7 bilhões e 500 milhões de reais.
0: Na Política Nacional de Avaliação e Exames da Educação Básica.
1: Entre as novidades está a inscrição automática de concluintes da rede pública no Enem, o Exame Nacional do Ensino Médio.
0: Um dos objetivos é integrar o Enem ao SAEB, o Sistema de Avaliação da Educação Básica, que avalia o ensino no país.
10: O Ministério da Educação publicou novas normas complementares para execução da Política Nacional de Avaliação e Exames da Educação Básica. Entre as novidades está a integração do Enem ao SAEB com ações voltadas à ampliação do acesso e da participação dos estudantes no exame. Com a mudança a partir da edição de 2026, os concluintes da rede pública terão inscrição automática no Enem. O estudante deverá apenas confirmar a participação e selecionar opções como a língua estrangeira da prova e eventuais recursos de acessibilidade. Outra medida prevê ampliação dos locais de aplicação do exame em cerca de 10 mil escolas. Com isso, a estimativa é que 80% dos estudantes concluintes da rede pública realizem a prova na própria escola onde estudam. As iniciativas reforçam o papel do Enem como instrumento de avaliação da educação básica e de ampliação de oportunidades educacionais. A meta do Ministério da Educação é alcançar em 2026 pelo menos 70% de participação dos concluintes do ensino médio das redes públicas no exame. Reportagem Júlio César de Oliveira.
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1: Foi deflagrada a nova fase da operação com foco no combate à comunicação do crime organizado em presídios.
0: A ação foi realizada ao mesmo tempo em 15 estados e integra o programa Brasil contra o Crime Organizado.
1: O principal objetivo é retirar celulares e outros itens proibidos das unidades prisionais, interrompendo comunicações ilícitas realizadas de dentro dos presídios.
0: Ao longo da semana, a operação acontece em unidades prisionais a partir de critérios estratégicos e de inteligência definidos pelas forças de segurança pública.
1: A operação MUTI integra o programa Brasil contra o Crime Organizado, lançado pelo governo do Brasil na última semana.
0: Desde 2023, já foram retirados quase 8 mil aparelhos celulares das unidades penitenciárias.
1: E a Essas foram as notícias do Governo do Brasil.
0: Uma realização da Secretaria de Comunicação Social da Presidência da República.
1: Com produção da empresa Brasil de Comunicação.
0: Fique agora com as notícias do Poder Judiciário e do Congresso Nacional. Uma boa noite.
1: Boa noite para você e até amanhã.
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14: Primeira turma do STF decide que é competência da Justiça do Trabalho julgar a ação que envolvia normas de medicina do trabalho.
15: Acordo entre CNJ e DPU visa proteger órfãos do feminicídio.
14: Quatro legendas exibem propaganda partidária nesta semana.
15: Boa noite, eu sou Marcela Luiza.
14: E eu sou Walter Lima.
15: É competência da Justiça do Trabalho julgar ação que envolva normas de saúde, higiene e medicina do trabalho.
14: O entendimento é da primeira turma do Supremo Tribunal Federal, Marta Ferreira.
16: O caso concreto envolve uma ação proposta pelo Ministério Público do Trabalho contra o Estado do Amazonas, cuja pretensão era observância e o cumprimento das normas de higiene e segurança dos trabalhadores vinculados ao Hospital Regional de Eirunepé. Em discussão, saber se é competência ou não da Justiça do Trabalho julgar esse processo. Mas a maioria da primeira turma entendeu que, em se tratando de ação que versa sobre o cumprimento de normas de saúde, higiene e medicina do trabalho, como é o caso do processo em análise, a competência é da Justiça do Trabalho, seguindo o voto do relator, o ministro Flávio Dino.
15: Em evento realizado no STF, no Dia Nacional da Defensoria Pública, o Conselho Nacional de Justiça e a Defensoria Pública da União assinaram um acordo para proteger órfãos do feminicídio.
14: O CNJ vai recomendar aos tribunais estaduais que comuniquem às defensorias a existência de filhos vítimas desse tipo de crime para agilizar o pagamento da pensão especial prevista em lei.
15: Para o presidente do STF e do CNJ, ministro Edson Fachin, a parceria é importante para garantir a proteção de crianças e adolescentes.
14: Fachin também destacou que o acordo vai ampliar mecanismos de busca ativa e de acolhimento institucional.
15: Prova obtida legalmente em ação civil pode ser usada em investigação criminal, mesmo com a extinção do processo original, sem julgamento do mérito.
14: Esse posicionamento é do STJ. Fátima Uchoa.
17: Uma gestora de investimentos pediu compartilhamento com inquérito da Polícia Federal de dados eletrônicos apreendidos em ação civil. Antes da efetivação da medida, a ação civil foi extinta sem resolução do mérito por ausência de interesse de agir. E o juízo criminal suspendeu o compartilhamento até uma definição final na esfera civil. A gestora impetrou o mandado de segurança, mas o TRF3 negou o pedido. No STJ, a maioria da sexta turma deu provimento ao recurso, considerando que a extinção da ação não torna automaticamente a prova inválida, já que não houve reconhecimento de ilicitude, nulidade ou irregularidade na obtenção do material. O voto que prevaleceu foi o do ministro Sebastião Reis Júnior.
15: Mais um dia de mutirão na Ilha do Marajó. Hoje foi no município de Melgaço.
14: Justiça do Trabalho leva serviços a moradores da região. Luma Soares.
18: Neste segundo dia, foram promovidas capacitações sobre combate ao trabalho escravo e exploração infantil, além de cursos de informática para estudantes da rede pública. Com cerca de 28 mil habitantes e grandes desafios de infraestrutura, Melgaço recebe apoio da itinerância, que oferece serviços de justiça, cidadania e saúde. Até sexta-feira.
15: Nesta semana, os partidos União Brasil, Movimento Democrático Brasileiro, Progressistas e Partido Socialista Brasileiro vão exibir propaganda partidária no rádio e na TV, entre as 19h30 e 22h30.
14: As inserções serão transmitidas na terça-feira, quinta e sábado. Estevão Furtado.
19: O MDB terá o maior tempo de exibição na semana, 7 minutos e meio no total. O PSB terá 4 minutos de propaganda, divididos entre quinta e sábado. O PP exibirá 3 minutos de propaganda na terça-feira. Já a União Brasil terá uma inserção de 30 segundos, também na terça. A propaganda partidária serve para que os partidos apresentem ideias, mostrem ações no Congresso e falem sobre temas políticos e sociais.
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0: Uma boa noite.
1: E até amanhã.
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1: Eu sou Paula Groba.
2: E eu sou Humberto Pinheiro.
1: E estes são os destaques de hoje do Jornal do Senado, que começa agora.
2: Davi Alcolumbre confirma a sessão do Congresso para analisar vetos que impedem repasses a municípios.
1: O projeto no Senado pode liberar fabricação de medicamentos como Monjaro pelo SUS.
2: No Senado, o presidente do Banco Central defende mais autonomia e detalha ações em investigação sobre o Banco Master.
1: Boa noite.
2: Boa noite.
1: Em meio à pressão de prefeitos por mais verbas, o presidente do Congresso, Davi Alcolumbre, anunciou que vai convocar uma sessão conjunta para analisar vetos do presidente Lula que barram o repasse de recursos federais a municípios inadimplentes.
2: A medida pode beneficiar mais de 3 mil cidades. As informações com o repórter Márcio Maturana.
3: O presidente do Congresso, o senador Davi Alcolumbre, anunciou nesta terça-feira que vai convocar para os próximos dias uma sessão conjunta da Câmara e do Senado com a finalidade de analisar os vetos do presidente Lula ao projeto da Lei de Diretrizes Orçamentárias de 2025, que impedem mais de 3 mil municípios em dívida com a União de assinarem convênios para recebimento de recursos por meio de transferências voluntárias, programas, projetos ou emendas parlamentares. O presidente da Câmara dos Deputados, Hugo Mota, e o ministro das Relações Institucionais, José Guimarães, estavam ao lado de Davi no momento do anúncio.
4: Eu queria, Guimarães, com a compreensão do governo, e eu sei que nós teremos, e ao lado do presidente Hugo Mota, anunciar aqui na Marcha dos Prefeitos que nós vamos ainda hoje, eu e o presidente Hugo, os líderes congressuais, os líderes do governo, organizar rapidamente uma sessão do Congresso Nacional para que a gente possa analisar esses vetos, derrubar esses vetos e entregar para mais de 3 mil municípios a possibilidade de acessarem mais recursos do Estado brasileiro.
3: O anúncio foi feito durante a 27ª Marcha à Brasília em Defesa dos Municípios, conhecida como Marcha dos Prefeitos. O evento acontece até esta quinta-feira, dia 21, reunindo mais de 3 mil gestores municipais e outras autoridades. O objetivo principal do evento é discutir investimentos, repasses e demandas dos municípios no Pacto Federativo.
1: E o Senado avançou em uma proposta para reduzir as perdas de grãos e aumentar a capacidade de estocagem no campo.
2: A Comissão de Desenvolvimento Regional aprovou o projeto que cria o programa de armazenagem rural, com financiamento para a construção de silos e armazéns nas propriedades. Repórter Maurício de Santi.
5: Com o objetivo de reduzir perdas na produção agrícola e melhorar a logística no campo, a Comissão de Desenvolvimento Regional aprovou uma proposta para ampliar a capacidade de armazenagem de grãos no país. O projeto prevê que 10% dos recursos dos fundos constitucionais do Norte, Nordeste e Centro-Oeste sejam destinados à construção de silos e armazéns dentro das propriedades rurais. O relator, senador Cid Gomes, do PSB do Ceará, afirmou que os debates na comissão mostraram a importância do investimento em armazenagem rural.
6: Nós entendemos que o projeto de lei número 1070 é uma iniciativa fundamental para o desenvolvimento do setor agrícola. A audiência pública e as sugestões legislativas revelaram que os bancos administradores dos fundos constitucionais já perceberam a relevância da armazenagem rural.
5: A criação do programa de armazenagem rural, que tem como autora a senadora professora Dorinha Seabra, do União do Tocantins, segue agora para análise da Comissão de Assuntos Econômicos.
1: Em meio às investigações envolvendo o Banco Master, o presidente do Banco Central, Gabriel Galípolo, defendeu a atuação da instituição e cobrou do Senado a aprovação do projeto que garante mais autonomia financeira e orçamentária ao BC.
2: Galípolo participou nesta terça-feira de audiência na Comissão de Assuntos Econômicos. A reportagem é de Marcela Diniz.
7: Com 5 horas de audiência, Gabriel Galípolo falou desde política de juros até o escândalo do Banco Master. Sobre o caso, ele afirmou que o BC colabora com as investigações e agiu certo ao afastar os servidores Paulo Sérgio

0: Souza e Beline Santana, suspeitos de atuar em favor do banqueiro Daniel Vorcaro.
1: Não cabe ao Banco Central julgar, vai ser a justiça que vai determinar o que realmente ocorreu, mas os indícios em si já foram algo que foi muito grave e que causou uma grande sensibilização por parte de todos os servidores, eu inclusive ali.
0: Os senadores apontaram falhas na governança do Banco Central. Eduardo Braga, do MDB do Amazonas, citou a falta de avaliação de risco em movimentações financeiras atípicas.
2: Nós tomamos um tombo num fundo garantidor equivalente a um terço do que nós tínhamos de reserva, porque foi permitido exatamente que os ativos e aquisição nos últimos anos fosse feito fora da curva da média. E isso é responsabilidade do Banco Central.
0: Galípolo admitiu limitações operacionais. Disse que o Banco Central perdeu cerca de 1.200 servidores na última década, quando saltou o número de instituições a serem fiscalizadas. Ele pediu que o Senado aprove proposta que amplie a autonomia financeira e orçamentária do BC.
3: Senadora Tereza Leitão, do PT de Pernambuco, defendeu a aprovação do projeto que cria a Política Nacional de Minerais Críticos e Estratégicos. Segundo a parlamentar, o Brasil precisa transformar suas reservas minerais em vetor de desenvolvimento tecnológico, industrialização e fortalecimento da soberania nacional diante da crescente disputa internacional por terras raras e minerais estratégicos.
4: De acordo com Tereza Leitão, o país ocupa posição privilegiada no cenário global por concentrar uma das maiores reservas de terras raras do mundo. Ela ressaltou que o debate vai além da atividade mineradora e envolve temas como segurança energética, inovação tecnológica e autonomia econômica do Brasil.
5: Estamos legislando sobre a capacidade do Brasil decidir sobre seus próprios recursos naturais e de garantir que as riquezas nacionais beneficiem o povo brasileiro.
3: Já o senador Jaime Campos, do União de Mato Grosso, defendeu a criação de benefícios para estudantes que mantém em dia os pagamentos do Fundo de Financiamento Estudantil, o FIES. O parlamentar reconheceu a importância da nova etapa do Desenrola, programa federal voltado também à renegociação de dívidas do FIES, mas afirmou que os alunos adimplentes também precisam ser valorizados e estimulados.
4: Jaime Campos anunciou que vai apresentar uma emenda à medida provisória do programa para criar uma política permanente de incentivo aos bons pagadores, com medidas como redução de juros e condições mais vantajosas de financiamento. Segundo o senador, a proposta busca tornar o FIES mais justo, reduzir o endividamento estudantil e reconhecer quem cumpre regularmente seus compromissos financeiros.
6: Cria uma política permanente de valorização dos bons pagadores por meio de incentivos financeiros, juros mais baixos e ampliação dos prazos, carências e mecanismo que preserva a adimplência dentro do programa. A lógica é simples: além de ajudar quem está endividado, é justo também premiar quem cumpriu corretamente com suas obrigações.
3: A liberação do Monjaro para crianças e adolescentes com diabetes tipo 2 reacendeu o debate sobre o acesso a medicamentos usados também no tratamento da obesidade.
4: No Senado, um projeto autoriza a fabricação desses remédios pelo SUS, mesmo durante a vigência da patente. As informações com o repórter Márcio Maturana.
7: O Monjaro, nome comercial do medicamento emagrecedor que usa a substância tirzepatida, foi liberado para crianças e adolescentes a partir dos 10 anos que precisam tratar diabetes tipo 2. A decisão da Agência Nacional de Vigilância Sanitária, Anvisa, já foi publicada no Diário Oficial da União. O cirurgião especialista em emagrecimento, José Afonso Salé, disse à equipe da Rádio Senado que a novidade é bem-vinda para o tratamento de obesidade e diabetes, mas ressaltou que é preciso cuidado.
8: O diagnóstico precisa ser feito por equipe médica especializada, a recomendação da dose e o acompanhamento desse tratamento e os suportes nutricionais e suportes multivitamínicos são fundamentais.
7: O Senado analisa um projeto que permite ao governo autorizar a fabricação desse medicamento, mesmo que ele ainda esteja protegido por patente. A proposta prevê também a produção do remédio no Brasil e a ampliação do acesso ao tratamento da obesidade pelo Sistema Único de Saúde. A autora do projeto é a senadora doutora Eudócia, do PSDB de Alagoas.
9: A licença compulsória poderá ser adotada pelo Poder Executivo quando houver insuficiência de oferta, preços elevados, impacto relevante na saúde pública após análise da Anvisa.
7: Esse projeto precisa ser aprovado pela Comissão de Ciência e Tecnologia e pela Comissão de Assuntos Sociais antes de seguir para a votação na Câmara dos Deputados.
4: Com edição de Paulo Groba e trabalhos técnicos de João Lira, o Jornal do Senado fica por aqui. Acompanhe agora as notícias da Câmara dos Deputados. Boa noite.
3: Boa noite e até amanhã.
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11: Comissão aprova garantia de direitos para mulheres da pesca artesanal.
12: O projeto autoriza faixas para o transporte coletivo privado de passageiros.
11: Deputados comentam ações em defesa do fortalecimento dos municípios.
13: Boa noite. Luísa Canziani, do União do Paraná, defende o fortalecimento dos municípios e afirma que as transformações do país começam nas cidades. Segundo ela, saúde, educação, infraestrutura e segurança dependem de políticas públicas voltadas à realidade local.
11: Luísa Canziani acredita que o desenvolvimento nacional exige apoio aos pequenos municípios e destaca a importância da atuação municipalista. Ela também cita o avanço de obras de infraestrutura no interior do Paraná como exemplo de investimento que impacta diretamente a população.
13: Charles Fernandes, do PSD, celebra os 186 anos de emancipação política do município de Palmas de Monte Alto, na Bahia. O congressista destaca a história da cidade e sua importância como base para outros municípios vizinhos, como Guanambi.
11: Charles Fernandes saúda a população e a gestão de Palmas de Monte Alto, reconhecendo o município como polo agrícola e econômico regional. Ele cita o envio de suas emendas como prova de seu compromisso com o desenvolvimento da cidade e agradece o título de cidadão honorário recebido.
13: João Daniel, do PT, celebra acordo de cooperação para obra de abastecimento de água na bacia leiteira do Alto Sertão de Sergipe, com investimento de mais de 600 milhões de reais dos governos federal e estadual. O deputado afirma que a adutora vai contribuir para o desenvolvimento regional.
11: João Daniel ressalta que o projeto fortalece a agricultura familiar, as áreas de reforma agrária e a economia do interior de Sergipe. Entre os municípios beneficiados, ele cita Canindé de São Francisco, Poço Redondo, Monte Alegre, Nossa Senhora da Glória e Porto da Folha.
13: Na avaliação de Marcelo Nilo, do Republicanos da Bahia, a população baiana enfrenta graves problemas nas áreas de emprego, educação e segurança pública. O deputado afirma que o estado vive uma das piores crises administrativas de sua história.
11: Marcelo Nilo chama a atenção ainda para a superlotação dos hospitais estaduais e relata que pacientes enfrentam condições precárias nos corredores das unidades de saúde. Segundo o parlamentar, falta sensibilidade e compromisso humanitário por parte do governo estadual.
13: Carla Dixon, do PL, cobra do governo do Rio Grande do Norte apuração sobre o surgimento de uma sigla associada à facção criminosa na região do Morro do Careca, ponto turístico localizado na praia de Ponta Negra, em Natal.
11: Carla Dixon avalia que o episódio expõe a fragilidade na proteção de áreas turísticas e ambientais do Rio Grande do Norte. Ela cobra do poder público estadual maior proteção a moradores e visitantes com medidas efetivas de segurança em locais que são símbolos do estado.
13: Valdenor Pereira, do PT, realça a pesquisa segundo a qual 67% dos baianos aprovam a gestão federal e 56% apoiam o governo da Bahia. Ele reforça também a tendência dos eleitores em votarem candidatos vinculados às atuais gestões, contra 10% de apoiadores da oposição.
11: Na visão de Valdenor Pereira, os dados refletem o reconhecimento dos avanços sociais e melhorias na qualidade de vida da população, alcançadas graças a políticas públicas e programas sociais. Ele se orgulha de fazer parte de um projeto que vem transformando a vida dos baianos.
13: Ícaro de Valmir, do Republicanos de Sergipe, homenageia a TV Atalaia pelos 51 anos de fundação, celebrados em 17 de maio. Ele reconhece o trabalho dos profissionais que mantêm a emissora próxima das comunidades, fortalecendo a democracia e contribuindo para a cidadania.
11: Capitão Alberto Neto, do PL do Amazonas, critica a política do governo federal para o setor elétrico. O deputado sustenta que, apesar de o país ter uma matriz elétrica majoritariamente renovável, ainda impõe custos aos consumidores por meio de subsídios e da contratação de energia mais cara.
13: Capitão Alberto Neto também questiona o uso de diesel para gerar energia no Amazonas, mesmo com a presença de grandes reservas de gás natural no estado. Ele alerta que o aumento da tarifa afeta famílias, comerciantes e produtores rurais, além de afastar investimentos externos.
11: Valmir Assunção, do PT, salienta a parceria entre os governos do estado e federal para fortalecer a agricultura familiar na Bahia. Ele destaca a entrega de 100 refrigeradores de leite e os 3 bilhões de reais investidos para a inclusão de povos tradicionais.
13: O deputado anuncia também a ordem de serviço para a pavimentação de 37 quilômetros da estrada que liga Uruçuca à Serra Grande, aguardada há 13 anos. Para Valmir Assunção, as ações criam oportunidades reais para fortalecer o povo baiano.
10: Agricultura.
11: A comissão da Câmara aprova a garantia de direitos para mulheres da pesca artesanal. A repórter Júlia Lopes tem mais detalhes.
14: A Comissão do Trabalho da Câmara dos Deputados aprovou um projeto que reconhece legalmente as mulheres que atuam na cadeia produtiva da pesca artesanal como trabalhadoras do setor. O objetivo é garantir acesso igualitário a direitos sociais e previdenciários. A pesca artesanal é exercida por pescadores e pescadoras profissionais de forma autônoma ou em regime de economia familiar, utilizando meios próprios de produção ou contratos de parceria com ou sem embarcações de pequeno porte. No texto, passam a ser reconhecidas como trabalhadoras da pesca artesanal as mulheres que atuam em atividades como preparo de redes, armadilhas e embarcações, captura, cultivo e manejo de organismos aquáticos, limpeza, salga e processamento do pescado e de seus derivados. Com a proposta, essas trabalhadoras poderão ter acesso a benefícios previdenciários como auxílio-doença, seguro-defeso e salário-maternidade. Atualmente, muitas delas não conseguem acesso aos direitos por não terem reconhecimento legal específico dentro da atividade. Para a relatora do projeto, deputada Rogéria Santos, do Republicanos da Bahia, a proposta representa um avanço na proteção social dessas mulheres.
15: Que apesar de trabalharem constantemente, elas não têm nenhum desses direitos. Exato, pelo simples fato de que a lei traduz o mar, o barco, a atividade que acontece dentro do mar. E quando você olha para elas, a atividade delas, a maioria delas, acontece na terra, porque tem a ver com o beneficiamento em toda a cadeia produtiva.
14: A proposta que traz o reconhecimento legal para as mulheres que atuam na pesca artesanal está em análise na Comissão de Defesa dos Direitos da Mulher. Da Rádio Câmara de Brasília, Júlia Lopes.
13: Cobalcini, do MDB de Santa Catarina, menciona projetos considerados prioritários para o agronegócio, incluindo propostas sobre o seguro rural, a tributação do arrendamento e o apoio às cooperativas. Ele pede que o parlamento avance em medidas que fortaleçam a produção e deem mais segurança ao setor.
11: Cobalcini diz que os produtores rurais precisam de respaldo diante dos desafios enfrentados no campo, como eventos climáticos, quebra de safra e dificuldades de infraestrutura. Ele reforça que o agronegócio precisa de respeito e liberdade para trabalhar.
10: Trabalho.
13: Gás do PT do Rio Grande do Sul critica emenda ao projeto do fim da escala 6x1, que permite jornadas de até 52 horas semanais, além de adiar por até 10 anos a mudança no regime de trabalho. Ele aponta que as alterações descaracterizam a matéria original.
11: Bom Gás defende a redução da jornada de 44 para 40 horas semanais, com escala 5x2, sem redução de salário. Ele afirma que o objetivo do fim da escala 6x1 é garantir mais tempo para convivência familiar, estudo, descanso e lazer, sem perda de direitos para os trabalhadores.
13: Socorro Neri, do PP do Acre, condena declarações feitas por vereadores de São Paulo contra professores em greve no município. A deputada afirma que a mobilização da categoria é legítima, porque cobra dignidade, reajuste salarial e respeito ao trabalho realizado nas escolas públicas.
11: Socorro Neri apresentou na Comissão de Educação uma moção de repúdio contra os responsáveis pelas ofensas. Ela ressalta que a liberdade de expressão não pode servir para humilhar trabalhadores da educação, nem para desqualificar a luta dos professores por melhores condições de trabalho.
10: Transportes.
13: projeto que permite a utilização de faixas exclusivas para o transporte coletivo privado de passageiros avança na Câmara. O texto está na última etapa de análise na Comissão de Constituição e Justiça e a repórter Maria Neves tem os detalhes.
16: Aprovado na Comissão de Viação e Transportes, projeto que permite a utilização de faixas exclusivas no trânsito por transporte privado coletivo de passageiros, está em análise na Comissão de Constituição e Justiça da Câmara dos Deputados. Para utilizar as faixas exclusivas, o veículo deve ter capacidade de transportar pelo menos 25 pessoas e contar com autorização do poder público. De acordo com o relator na Comissão de Viação e Transportes, deputado Ricardo Aires,

0: com autorização do poder público. De acordo com o relator na Comissão de Viação e Transportes, deputado Ricardo Aires, do Republicanos do Tocantins, a proposta vai contribuir para a redução do número de veículos individuais nas vias públicas.
1: A gente está falando de assegurar maior fluidez no trânsito das grandes cidades. O que a gente quer é incentivar que aqueles que utilizam o transporte coletivo de uma maneira em geral possam utilizar dessas faixas exclusivas para chegarem mais rápido ao seu destino, fazendo com que as faixas comuns sejam também alcançadas, liberando o trânsito para quem faz o seu uso do seu carro particular.
0: Autor do projeto, o deputado Guilherme Uchoa, do PSD de Pernambuco, argumenta que a lei da mobilidade urbana já permite que a regulamentação do transporte de cargas e de passageiros priorize os aspectos coletivos. Da Rádio Câmara de Brasília, Maria Neves.
2: Pompeu de Matos, do PDT do Rio Grande do Sul, cobra a continuidade das obras de duplicação da BR-386, conhecida como Estrada da Produção. O deputado demonstra preocupação com atraso no início das intervenções em dois trechos da rodovia que liga Porto Alegre às regiões norte e noroeste do estado.
3: Pompeu de Matos afirma que o pedido da concessionária para adiar o início das obras prejudica o desenvolvimento regional e compromete a segurança dos motoristas. O parlamentar informa que acionou a ANTT para cobrar esclarecimentos sobre o cronograma da duplicação.
2: Justiça. Helder Salomão, do PT do Espírito Santo, questiona as explicações de lideranças da direita a respeito do financiamento para filmes sobre o ex-presidente Jair Bolsonaro. Ele salienta que o valor de 134 milhões de reais exige investigação por superar o orçamento de produções reconhecidas internacionalmente.
3: Helder Salomão afirma que as justificativas apresentadas após a divulgação de conversas com o banqueiro Daniel Vorcaro não esclarecem o assunto. Ele argumenta que o caso reforça suspeitas de irregularidades na transferência de recursos.
2: O Tony de Paula, do PSD do Rio de Janeiro, compara os impactos das declarações de diferentes candidatos à presidência da República sobre o mercado financeiro, para alertar a direita sobre o risco de derrota nas próximas eleições devido ao desgaste ético de suas lideranças.
3: O Tony de Paula menciona possíveis relações espúrias envolvendo lideranças do campo conservador com o aporte de 2 bilhões de reais de aposentados e pensionistas no fundo do Banco Master. Ele defende o afastamento da direita de figuras polêmicas para garantir seu projeto político.
2: Ana Paula Lima, do PT de Santa Catarina, avalia que áudios, negociações financeiras e transferências internacionais divulgados reforçam os vínculos entre integrantes da família Bolsonaro e o Banco Master.
3: A parlamentar sustenta que houve contradições de pessoas ligadas ao caso e critica a atuação de integrantes da oposição. Ana Paula Lima afirma ainda que os fatos revelados desmontaram narrativas anteriores sobre a ausência de relação de determinados políticos com Daniel Vorcaro.
2: Eli Borges, do Republicanos do Tocantins, conclama a sociedade a investigar o passado e a ficha limpa de todos os candidatos antes de decidir o voto nas eleições. Ele alerta contra mentiras em redes sociais e pediu que o cidadão não aceite frases prontas.
3: Para o deputado, o Brasil vive um tempo de injustiças e condenações advindas de versões distorcidas de fatos, enquanto recursos da saúde são desviados sem as devidas condenações. Eli Borges reforça que o poder emana do povo e que cabe aos eleitores decidirem os rumos do país.
2: Para Maria do Rosário, do PT do Rio Grande do Sul, novas revelações sobre o Banco Master apontaram vínculos entre integrantes da família Bolsonaro e Daniel Vorcaro. Segundo ela, áudios e movimentações financeiras reforçam suspeitas apuradas pelas autoridades.
3: Maria do Rosário também critica declarações de aliados políticos ligados ao caso e aponta contradições sobre pedidos de recursos e relações com o empresário investigado. Ela afirma ainda que os desdobramentos do caso enfraquecem versões apresentadas anteriormente.
2: Nelson Barbudo, do Podemos de Mato Grosso, defendeu a honra de líderes da direita contra

0: segundo sua leitura, destroem famílias e a classe média nacional.
1: Alfredinho, do PT de São Paulo, rebate declarações do senador Flávio Bolsonaro sobre o caso envolvendo o Banco Master. Segundo o deputado, os desdobramentos das investigações indicam que envolvidos distorcem os fatos para confundir a opinião pública.
0: Alfredinho também questiona a falta de transparência em relação ao financiamento de uma produção cinematográfica sobre o ex-presidente Jair Bolsonaro. Para ele, as suspeitas enfraquecem o discurso de moralidade adotado pela oposição.
2: Segurança Pública.
1: Aloysio Mendes, do Republicanos do Maranhão, cobra do Senado a votação da proposta que reduz a maioridade penal no país. O deputado ressalta que a medida já foi aprovada pela Câmara e, segundo ele, atende a uma demanda da sociedade.
0: Para Aloysio Mendes, a legislação atual favorece a impunidade de adolescentes envolvidos em crimes violentos, como homicídios e estupros. O parlamentar argumenta que jovens com direito ao voto também devem responder criminalmente por seus atos.
2: Direitos Humanos.
1: Soraya Santos, do PL do Rio de Janeiro, destaca o Maio Laranja e alerta sobre o aumento do abuso infantil no país. Ela pede vigilância permanente de famílias, escolas e da sociedade na proteção das crianças que muitas vezes, pela tenra idade, não conseguem verbalizar a violência.
0: Segundo dados do Ministério da Justiça, nos três primeiros meses do ano, o Brasil registrou mais de 13 mil estupros de vulneráveis. Soraya Santos alerta que a maioria dos abusos ocorre nos círculos próximos da criança, tornando a infância um período marcado por dor e sofrimento.
2: Saúde.
1: Câmara aprova assistência especial para mães de recém-nascidos com deficiência. A repórter Sofia Peçanha explica quais as condições.
3: A Câmara dos Deputados aprovou o projeto que torna obrigatória a assistência especial fornecida às mães de recém-nascidos com deficiência ou doença crônica que exige um tratamento continuado. A proposta prevê que maternidades, casas de parto e hospitais da rede pública e privada forneçam orientações por escrito sobre os cuidados necessários com a criança e também uma lista de instituições, associações e órgãos públicos especializados no atendimento a pessoas com deficiência ou patologias específicas. A relatora da proposta na Comissão de Defesa dos Direitos da Mulher foi a deputada Leda Borges, do Republicanos de Goiás. Ela destacou a importância do acesso à informação para as famílias.
4: Trata-se, sobretudo, da democratização do acesso às informações qualificadas sobre a deficiência ou patologia constatada na criança em tenra idade. Esse dado é fundamental, pois na maior parte dos casos, essa criança precisará de acompanhamento pelo resto da vida.
3: O autor do projeto original, o deputado Duarte Júnior, do Avante do Maranhão, afirma que o nascimento de uma criança com deficiência ou patologia crônica pode gerar um grande impacto emocional, físico e financeiro para a família, mas que a assistência especial a essas mães pode contribuir para a melhoria da qualidade de vida da criança e favorecer sua inclusão social. Durante a votação na Comissão de Constituição e Justiça, a relatora, a deputada Lindsay da Mata, do PSB da Bahia, afirmou que a medida pode trazer mais segurança às mães no momento do diagnóstico.
5: Isso vai dar mais segurança nesse momento de tanta fragilidade que a mãe passa com essa descoberta da dificuldade do seu filho, para que ela possa levá-lo a pessoas especializadas que possam realmente assegurar o tratamento dele e o apoio psicológico dela.
3: O projeto que obriga hospitais, maternidades e casas de parto, público e privados, a oferecer assistência especial a mães de recém-nascidos com deficiência ou doença crônica que exijam um tratamento continuado, foi aprovado por todas as comissões da Câmara e será analisado agora pelo Senado. Da Rádio Câmara de Brasília, Sofia Peçanha.
2: Ciência e tecnologia.
0: Flávio Nogueira, do PT do Piauí, reproduz comunicado do Vaticano que defende a inovação tecnológica com a preservação da capacidade humana de pensar e refletir. Ele aponta que a primeira encíclica do Papa Leão XIV recoloca a dignidade humana no centro do debate sobre inteligência artificial.
1: Flávio Nogueira lembra que a Igreja Católica já se manifestou em outros momentos da história sobre mudanças que afetaram profundamente a sociedade, como durante a Revolução Industrial. Ele reforça que a inteligência artificial deve servir ao ser humano e não o contrário.
2: Votação.
0: A pauta da semana na Câmara inclui projetos que tentam conter a crise na alta dos combustíveis e também que aumentam as penas para vários crimes de natureza sexual previstos.

0: previstos no Estatuto da Criança e do Adolescente.
1: A análise das propostas começou no final da tarde no plenário da Câmara. A edição de amanhã vai trazer detalhes sobre as votações.
0: Termina agora o Jornal Câmara dos Deputados com trabalhos técnicos de Everson Urani e apresentação de José Carlos Andrade e Márcio Aquilissardi. Uma boa noite para você.
1: Ótima noite. 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

0: 8:14.
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0: 8h40.
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1: 8h48.
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0: Esse é o Cleilton Oliveira.
1: 8:51.
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